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1: 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As notícias do governo federal que movimentaram o país no dia de hoje.
2: Olá, boa noite.
3: Boa noite para você que nos acompanha em todo o país.
2: Terça-feira, 12 de maio de 2026.
3: Vamos ao destaque do dia, mais de 11 bilhões de reais no combate ao crime organizado.
2: O governo do Brasil lança plano com foco na desarticulação financeira e operacional de facções criminosas.
3: Presidente Lula destaca a união com estados e municípios para enfrentar a violência e garantir a segurança de todos os brasileiros.
4: O território será devolvido ao povo brasileiro de cada cidade e de cada estado.
2: E ainda, o governo do Brasil zera impostos de importação sobre compras internacionais, a chamada taxas das blusinhas.
3: O imposto vale para importação de produtos de até 50 dólares, cerca de 250 reais.
2: E você vai ouvir também prevenção e controle aos incêndios florestais.
3: Novos equipamentos foram entregues para reforçar a ação no Cerrado e Pantanal.
2: Um investimento de 150 milhões de reais do Fundo Amazônia, Gabriela Noronha.
5: Os equipamentos entregues vão fortalecer a atuação em áreas de difícil acesso e reduzir o tempo de resposta aos incêndios no Cerrado e Pantanal.
3: Hoje, na apresentação da Voz do Brasil, eu, Luciana Vasconcelos e Nazi Brum.
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3: Para combater o crime do país.
2: O programa Brasil contra o Crime Organizado conta com investimentos e financiamentos que ultrapassam os 11 bilhões de reais.
3: Entre as ações previstas está a asfixia financeira do crime organizado para atingir fluxos ilícitos e lavagem de dinheiro.
6: O programa Brasil contra o Crime Organizado conta com quatro eixos. O primeiro mira a estrutura financeira das organizações criminosas, como, por exemplo, a lavagem de dinheiro. Para isso, o país vai ampliar as forças integradas de combate ao crime organizado, que farão operações interestaduais de alta complexidade, como explicou o secretário nacional de Segurança Pública, Francisco Veloso.
7: O crime organizado, diferente de outros tipos penais, tem um objetivo muito claro. Claro, ele quer ter lucro. Para isso, nós temos as forças integradas de combate ao crime organizado em todos os estados. E nós vamos criar ficos nacionais. Abriremos em São Paulo, no Rio, no Nordeste, no Sul e no Norte.
6: Outro eixo busca melhorar a investigação de homicídios, com fortalecimento das polícias científicas, dos institutos médicos legais e da rede integrada de bancos de perfis genéticos. O último ponto busca desarticular o mercado ilegal que abastece as organizações criminosas, a partir do tráfico de armas, munições, acessórios e explosivos. O programa prevê a criação da Rede Nacional de Enfrentamento do Tráfico de Armas. O ministro da Justiça e Segurança Pública, Wellington Lima e Silva, ressaltou a importância da participação dos estados e municípios no trabalho conjunto.
8: É fundamental que cada um dos agentes de segurança aqui tome o plano como seu. O programa é do Brasil. O programa não é só do governo federal. O programa é do Brasil e de cada um dos cidadãos para que nós possamos viver sem medo.
6: Presidente Lula destacou a união necessária para combater o crime organizado e disse que o plano vai devolver o Brasil aos brasileiros.
4: O território será devolvido ao povo brasileiro de cada cidade e de cada estado para que a gente possa dizer ao mundo que muitas vezes o criminoso não é o pobre, não é o negro, não é o desempregado que está num bairro pobre. Muitas vezes o responsável está no andar de cima, engravatado, tomando uísque e zombando da nossa cara.
6: Para colocar o programa Brasil contra o Crime Organizado em prática, o governo prevê mais de R$1 bilhão em recursos diretos já em 2026. São quase 390 milhões para combater o fluxo de dinheiro ilegal, 330 milhões para reforçar presídios, 201 milhões para investigação de homicídios e 145 milhões para enfrentar o tráfico de armas. Além disso, será criada uma linha de crédito de 10 bilhões de reais para estados e municípios investirem em equipamentos, tecnologia e estrutura para as forças de segurança. Reportagem Márcia Fernandes.
2: E a gente segue falando sobre esse plano lançado hoje, mais especificamente sobre o eixo voltado.

0: das políticas penais.
1: Está prevista a criação do Centro Nacional de Inteligência Penal, além da aquisição de equipamentos, realização de operações nacionais e capacitação de servidores.
0: E para falar mais sobre o assunto, temos conosco ao vivo pela internet o secretário nacional de políticas penais, André Garcia. Boa noite, secretário.
2: Boa noite, Luciana. Boa noite, Nazi Brum. Boa noite a todos os nossos ouvintes.
0: Secretário, no que se refere às políticas penitenciárias, o que o senhor pode falar para a gente sobre as medidas que serão adotadas e os investimentos que serão feitos, inclusive em presídios estaduais?
2: Bem, o nosso programa, ele teve uma premissa importante, que foi a orientação do presidente Lula e do ministro Wellington César, de também aproveitar o que vinha dando certo, experiências exitosas e programas do governo junto com os estados e o Distrito Federal, que já estavam funcionando e que precisavam, de certa forma, de maior robustez e maior aporte financeiro. Essa premissa, por exemplo, foi a que regeu o eixo 1, que trata de asfixia financeira do crime organizado, e que teve como parâmetro a recente Operação Carbono Oculto, uma operação que foi realizada em parceria com a Receita Federal, Polícia Federal e o Estado de São Paulo, e foi muito exitosa porque atingiu fortemente a criminalidade organizada entranhada em instâncias de poder econômico que comumente não são atingidas em operações policiais. A mesma premissa nós usamos no sistema penitenciário, porque nós temos um modelo de excelência que é administrado pelo governo federal, que é o sistema penitenciário federal seguro, rígido, que permite um controle e monitoramento de diversas lideranças criminosas no nosso país. São 5 unidades, 5 presídios federais estão espalhados pelo país e são administrados pelo governo federal. E a nossa pretensão é, após identificadas as unidades, os presídios nos estados, que precisavam, porque abrigavam lideranças criminosas locais, precisavam de uma elevação do padrão de segurança, foi exatamente isso. Elevar o padrão de segurança para protocolos, treinamentos, capacitações e, importante, equipamentos de segurança similares ao que nós aplicamos nos presídios federais. E assim, isolar lideranças criminosas e não permitir que essas lideranças impactem na segurança pública do cidadão e da cidadã brasileira.
1: Secretário, uma das estratégias, como o senhor falou, é isolar essas lideranças criminosas. E uma das ideias é interromper a comunicação entre esses detentos. Como que está previsto nesse plano?
2: Bem, há um conjunto de ações que tem esse objetivo. Primeiro, reforçar, robustecer os protocolos de segurança nessas unidades dos estados, treiná-los, que é para aplicação de protocolos rígidos, semelhantes ao que são aplicados no sistema penitenciário federal. Não há incidência, para que o nosso ouvinte, também quem está nos vendo aqui pelas redes sociais, não há incidência de celulares nem de objetos ilícitos nas penitenciárias federais. E nós queremos isso em todas as penitenciárias que nós escolhemos como mais sensíveis em todos os estados. Não queremos objetos ilícitos, não queremos celulares e não queremos nenhum tipo de droga ou arma branca ou qualquer outro tipo de artefato que seja utilizado contra os policiais penais, contra a sociedade. E essa foi a premissa, como disse, que foi implementada, que será implementada com o nosso programa Brasil contra o Crime Organizado. Além do treinamento, nós vamos doar equipamentos que vão elevar o nível de segurança, treinar os policiais e servidores também para a utilização desses equipamentos. Por exemplo, eu posso dizer aqui drones modernos para vigilância, kits de varredura eletrônica que vão permitir levantar onde há aparelhos eletrônicos ligados ou desligados, celulares em presídios, identificar onde estão esses celulares e retirá-los das celas, se for o caso, aparelhos de raio-x, scanner corporais, e também o governo federal, de forma inédita, vai realizar a contratação de bloqueadores de celulares e vai, com essa contratação, disponibilizar para que os estados possam, nas unidades, aplicar essa tecnologia de silenciamento de comunicação. Então, além disso, nós vamos realizar operações programadas, que são operações voltadas para identificar esses equipamentos, esses aparelhos eletrônicos nessas unidades e retirá-las, que são as operações modo avião, que nós denominamos assim. Usamos um equipamento que permite o rastreamento de aparelhos eletrônicos, que são equipamentos nossos aqui da da Secretaria Nacional de Políticas Penais e da Polícia Penal Federal e também a Operação Mute, que é a operação organizada com os estados para retirada desses celulares e de qualquer outro material ilícito que esteja nas prisões. Ou seja, vamos atuar com inteligência, equipamentos, treinamento e operações policiais intensas de modo a não permitir que haja comunicação desses presídios, de indivíduos custodiados nesses presídios para além dos muros das unidades penais.
0: Secretário, como é que vai funcionar esse Centro Nacional de Inteligência Penal? Ele vai ter ações integradas aí com todos os estados?
2: Exato, ele vai nos ajudar, inclusive, na coordenação dessas operações que hoje nós coordenamos aqui diretamente da Secretaria, as operações MUTE e Modo Avião, que são operações nacionais realizadas em diversos estados ao mesmo tempo. Vai congregar também policiais penais das diversas polícias estaduais, vai permitir um maior fluxo de informações num modelo muito semelhante ao que se chama de Centro de Fusão de Informações, ou nos Estados Unidos conhecido como Fusion Centers, que são centros em que estão todas as agências policiais, no nosso caso, todas as polícias, representantes de todas as polícias penais, inclusive a federal, que vão conviver, trocar informações, coordenar operações e dar um dinamismo maior às ações no ponto de vista nacional.
1: Então tá ótimo, secretário. É uma área muito importante e o governo está de olho nisso, então, né?
2: Exatamente, é uma área fundamental para a segurança pública do cidadão brasileiro, né? É onde tudo começou, porque as organizações criminosas surgiram nos presídios e vão terminar, porque a determinação do governo é essa, controlar e manter esses indivíduos isolados e não permitir que haja comunicação nem influência na vida do cidadão que vive fora dos muros dos presídios.
0: Bom, nós conversamos com André Garcia, secretário nacional de Política Penal. Secretário, muito obrigado pela entrevista à Voz do Brasil.
2: Eu que agradeço a oportunidade, estou aqui sempre à disposição de vocês e dos nossos ouvintes.
1: O período de seca está começando na região central do Brasil.
0: E com ele vem o maior número de ocorrências de incêndios florestais.
1: Viaturas e equipamentos que vão ajudar no combate ao fogo foram entregues hoje pelo governo federal.
0: Os investimentos são do Fundo Amazônia e pela primeira vez serão aplicados nos biomas Cerrado e Pantanal.
3: Caminhões especializados no combate a incêndios florestais, caminhonetes 4x4 equipadas, sopradores e aeronaves remotamente pilotadas. Os equipamentos entregues nesta terça-feira vão fortalecer a atuação em áreas de difícil acesso e reduzir o tempo de resposta aos incêndios no Cerrado e Pantanal. O investimento total de R$150 milhões vem do Fundo Amazônia, administrado pelo Banco Nacional de Desenvolvimento Econômico e Social, BNDES. Segundo o ministro da Justiça e Segurança Pública, Wellington César Lima, esse é o maior investimento já realizado pelo governo federal para ampliar o combate aos incêndios florestais. O ministro destacou ainda que a entrega vai agilizar o trabalho de combate ao fogo.
4: Cada minuto reduzido no tempo de resposta significa menos destruição ambiental, menos prejuízo econômico e mais proteção para a população brasileira.
3: Os equipamentos vão beneficiar os corpos de bombeiros militares do Piauí, Bahia, Goiás, Minas Gerais, Mato Grosso do Sul e Distrito Federal, além da Força Nacional de Segurança Pública e Brigadas Florestais. A medida faz parte da Política Nacional de Manejo Integrado do Fogo, criada em 2024 e gerida pelo Ministério do Meio Ambiente e Mudança do Clima. O ministro da pasta, João Paulo Capobianco, lembrou que o governo também tem fortalecido o planejamento e alcançado bons resultados no combate aos incêndios florestais.
5: Atualmente, nós temos reuniões a cada 2 meses com os maiores meteorologistas do Brasil e do exterior para monitorar permanentemente os cenários de risco climático e de risco, portanto, de incêndios. Esse dado é traduzido em planejamento, é levado para a sala de situação e articula e organiza a ação do governo federal. Nós, em 2025, reduzimos a área queimada no Brasil inteiro em 39%.
3: Esse é o primeiro investimento do Fundo Amazônia em biomas fora da Amazônia Legal. O fundo, restituído em 2023, após 4 anos de paralisação, já aprovou mais de R$ 400 milhões para apoiar os corpos de bombeiros de 9 estados da Amazônia Legal no combate a incêndios. Reportagem Gabriela Noronha.
1: O presidente Lula acaba de anunciar que zerou os impostos para compras de até $50 sobre compras internacionais online, tributos que ficaram conhecidos como taxa das blusinhas.
0: Segundo o secretário executivo do Ministério da Fazenda, Rogério Seron, essa medida só pôde ser anunciada após o combate ao comércio ilegal.
6: Isso só foi possível depois de um avanço muito significativo para regularizar o setor. O contrabando, que era uma marca presente nesse setor, ele foi eliminado. Agora um setor regularizado e continuará regular vai poder usufruir dessa isenção, dessa zeragem de tributação sobre esses produtos. Isso vai beneficiar a população mais carente, mais pobre, que utiliza muito dessas plataformas para adquirir produtos que são muito importantes para o seu dia a dia.
1: A mudança será publicada em edição extra do Diário Oficial de hoje e já passa a valer a partir de amanhã.
0: Estudantes com dívidas no Fundo de Financiamento Estudantil, FIES, podem realizar a renegociação de débitos a partir de amanhã por meio do Desenrola FIES.
1: Os contratos em atraso poderão ser quitados com descontos de até 99% sobre o valor da dívida.
0: A expectativa é atender mais de 1 milhão de estudantes.
7: Pode participar do programa quem teve contrato firmado até 2017 e que estava na fase de pagamento em 4 de maio de 2026. A negociação pode ser feita até 31 de dezembro deste ano. A expectativa é que mais de 1 milhão de estudantes sejam beneficiados com refinanciamento. O Desenrola FIES faz parte do novo Desenrola Brasil, programa lançado pelo governo federal no início deste mês para reorganizar a vida financeira de milhões de brasileiros e ampliar o acesso ao crédito em melhores condições. A medida, no entanto, não prevê a utilização do FGTS para abatimento das dívidas, como acontece em outras renegociações do Desenrola Brasil. Outra vantagem é para os estudantes que mantêm os pagamentos em dia. O programa oferece a possibilidade de quitação integral do débito com 12% de desconto sobre o saldo devedor. Para facilitar o atendimento, todo o processo de renegociação será realizado pelos canais digitais do banco responsável pelo contrato. No portal do Ministério da Educação, foi publicada uma matéria com o passo a passo da renegociação. Acesse gov.br/mec e saiba mais. Reportagem Talita Albuquerque.
0: E ainda sobre o Desenrola, mas desta vez para o agricultor familiar que está com as contas no vermelho.
1: O Desenrola Rural está a todo vapor com descontos de até 96% do valor da dívida.
0: A iniciativa quer melhorar a saúde financeira dos produtores rurais e facilitar o acesso ao crédito de olho na safra 2026-2027.
8: Nas praias de Tamandaré, no litoral do Pernambuco, Fabrício do Nascimento aprendeu a pescar com os avós e se dedica à atividade artesanal ao longo de 20 anos. Recentemente, decidiu aumentar a renda e investiu na criação de abelhas. Durante a pandemia, o novo negócio virou um problema e o que antes era investimento virou dívida, como relembra Fabrício.
9: E foi na época que eu comecei a tirar meu primeiro empréstimo, foi em torno de R$ 2.500. Tive uns problemas no decorrer da pandemia, não tive condições de pagar.
8: Foi só no ano passado que Fabrício conseguiu a tão esperada saúde financeira nos negócios. O produtor rural aderiu ao programa de renegociação de dívidas do governo do Brasil. Os descontos permitiram que ele limpasse o nome e pudesse sonhar alto.
9: Quitei essa dívida, investi na minha área da pesca e na área da apicultura. Eu estou querendo um investimento maior. Meu sonho é fazer minha agroindústria, para a produção de mel também.
8: O sonho de Fabrício e de outros agricultores rurais pode se tornar realidade com o novo Desenrola Rural. O programa permite renegociação e liquidação de débitos, com descontos que chegam até 96%, e atende quem tem débitos vinculados ao Programa Nacional de Fortalecimento da Agricultura Familiar, o PRONAF. Podem ser beneficiados agricultores familiares, assentados da reforma agrária, pescadores artesanais, povos e comunidades tradicionais e cooperativas da agricultura familiar. A expectativa é que os descontos ajudem os produtores a planejar a safra 2026-2027, como explica a ministra do Desenvolvimento Agrário e Agricultura Familiar, Fernanda Machiavelli.
10: Nós conseguimos, no âmbito do Desenrola Brasil, reabrir um desenrola rural. Agora, nessa nova rodada, nós de novo temos condições muito favoráveis para essa renegociação. São descontos bastante convidativos para conseguir promover essa regularização das dívidas dos agricultores familiares. Nós esperamos que a partir do desenrola rural, os agricultores familiares voltem a acessar o crédito do Pronaf, estejam na produção de alimentos, participando ativamente da ampliação da nossa safra 2026-2027.
8: A adesão ao desenrola rural pode ser feita até 20 de dezembro de 2026. Para as dívidas do Pronaf ou contratadas junto a instituições financeiras, a regularização deve ser feita diretamente nessas empresas. Se o débito estiver na dívida ativa da União, é possível limpar o nome diretamente no site do Regularize. Mais informações sobre o desenrola rural, acesse gov.br/MDA. Reportagem Edinaldo Júnior.
1: E hoje a ministra do Desenvolvimento Agrário e Agricultura Familiar, Fernanda Machiavelli, apresentou um balanço das ações voltadas ao setor.
0: Ela destacou as políticas voltadas às mulheres rurais, com a implementação de 110 mil quintais produtivos, que são espaços de produção diversificada de alimentos saudáveis, sementes e insumos, fundamentais para a soberania e a segurança alimentar.
1: A União Europeia retirou o Brasil da lista de países autorizados a exportar produtos de origem animal destinados ao consumo a partir de 3 de setembro.
0: Por meio de nota, o governo brasileiro informou que recebeu com surpresa a notícia e que tomará prontamente todas as medidas necessárias para reverter essa decisão.
1: O chefe da delegação do Brasil junto à União Europeia já tem reunião agendada para amanhã com as autoridades sanitárias do bloco.
0: O Brasil é o maior exportador do mundo de proteínas de origem animal e o principal fornecedor de produtos agrícolas ao mercado europeu.
1: Todas as informações sobre pré-natal, parto, puerpério, cuidados com o bebê, vacinação, alimentação, saúde mental e rede de apoio, tudo em um único lugar.
0: E agora disponível também pelo celular com mais praticidade e segurança.
1: É a nova caderneta brasileira da gestante, lançada hoje no Rio de Janeiro pelo ministro da Saúde, Alexandre Padilha.
11: Márcia Silva de Araújo, de Planaltina, no Distrito Federal, está grávida de 4 meses. É a sua terceira gestação, mas ela ainda toma todos os cuidados necessários nessa fase. As vacinas estão em dia e todo mês tem consulta de pré-natal.
12: Saio de uma, já tem outra no outro mês. E é um momento muito delicado, que a mãe tem que ser acompanhada, sim. Você está gerando um bebê, você tem que ter uma assistência da família e do posto de saúde. Eu acho muito importante.
11: Para facilitar e ampliar a organização de exames de pré-natal e dos cuidados com as mães e seus bebês, o Ministério da Saúde lançou nesta terça-feira a nova caderneta brasileira da gestante. A versão reformulada do documento reúne todas as informações da mulher desde a gravidez ao pós-parto. Outra novidade é que o conteúdo da caderneta agora vai estar integrado com o Meu SUS Digital. Tudo na palma da mão, para garantir um atendimento mais qualificado às gestantes, de acordo com o ministro da Saúde, Alexandre Padilha.
13: Nós temos 85% das equipes de saúde da família no Brasil inteiro que usam já o prontuário eletrônico do Ministério da Saúde. Então, a expectativa é que ele fique na mão da gestante, na mão dos profissionais de saúde, como se fosse a verdadeira bíblia da gestação, do cuidado das mulheres no nosso país.
11: O documento também traz informações de cidadania, como saúde mental, luto materno e parental e violência obstétrica. E tem espaço para registros específicos sobre o acompanhante, métodos de alívio da dor, posições para o parto, procedimentos a serem evitados e rede de apoio. Maria Silva de Araújo, do Início da Matéria, aprovou a novidade.
12: Vai melhorar bastante no sentido de facilitar a nossa vida. Hoje em dia também está sendo tudo digital. E aí eles vão passando do computador para o outro. Então, assim, é maravilhoso.
11: Além da versão digital, serão distribuídos 3 milhões e 200 mil exemplares da caderneta física em todo o Brasil. Reportagem Natália Koslick.
0: O acesso à caderneta brasileira da gestante é feito pelo aplicativo Meu SUS Digital, disponível para Android e iOS ou pela versão web da plataforma.
1: abertas as inscrições para o Fórum Nacional da Rede de Parcerias, promovido pelo Ministério da Gestão e da Inovação em Serviços Públicos.
0: O evento busca aprimorar as políticas públicas e o impacto dos serviços na vida do cidadão, com mais de 240 painéis, palestras e oficinas.
1: O evento será realizado entre 9 e 11 de junho no Centro de Convenções Ulisses Guimarães, em Brasília.
0: As inscrições são gratuitas e podem ser feitas no endereço gov.br/rede de parcerias.
1: Essas foram as notícias do Governo do Brasil.
0: Uma realização da Secretaria de Comunicação Social da Presidência da República.
1: Com produção da empresa Brasil de Comunicação.
0: Fique agora com as notícias do Poder Judiciário e do Congresso Nacional. Uma boa noite.
1: Boa noite para você e até amanhã.
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16: STF pede novas providências de órgãos para aprimorar transparência das emendas parlamentares.
17: STJ afasta indenização do DPVAT em acidente ocorrido durante prática de crime.
16: Justiça do Trabalho registra mais de 600 mil casos de assédio moral.
17: Boa noite, eu sou Marcela Luiza.
16: E eu sou Marcelo Della Libera.
17: Supremo Tribunal Federal pede novas providências para reforçar a transparência e o controle sobre as emendas parlamentares.
16: A decisão é do ministro Flávio Dino e envolve órgãos de fiscalização do Senado, do Governo de São Paulo e da Justiça Eleitoral. Carolina Chaves.
18: Na decisão, Flávio Dino pediu ao Tribunal de Contas da União informações sobre o funcionamento de um painel de acompanhamento das emendas parlamentares e cobrou esclarecimentos da Controladoria Geral da União sobre limitações na estrutura do órgão. O ministro também quer explicações do Senado sobre a possibilidade de ampliar regras contra nepotismo envolvendo suplentes de senadores e familiares. Já o governo de São Paulo deverá esclarecer suspeitas de acordo político relacionado à destinação de emendas de bancada federal. A decisão ainda determina que assembleias legislativas e a Câmara Legislativa do Distrito Federal comprovem a adaptação das regras locais ao modelo federal de execução das emendas. O relator também encaminhou ao Tribunal Superior Eleitoral e à Procuradoria-Geral Eleitoral pedidos de análise sobre possíveis riscos de uso irregular de emendas parlamentares em campanhas eleitorais.
17: A indenização do extinto seguro DPVAT não é devida se o acidente de trânsito ocorreu durante a prática de crime.
16: Esse posicionamento é do STJ. Fátima Uchoa.
19: Um homem roubou uma motocicleta com a qual, logo depois, sofreu acidente de trânsito. Ele pediu a indenização do seguro obrigatório DPVAT, que hoje está extinto, e a Justiça do Paraná determinou o pagamento. No entanto, a quarta turma do STJ deu provimento ao recurso especial da seguradora. Para a ministra relatora Isabel Galotti, a existência de conduta dolosa da vítima afasta a cobertura securitária quando o risco é deliberadamente provocado, como no caso do roubo de veículo com o uso da motocicleta subtraída.
17: Justiça do Trabalho registra mais de 600 mil casos de assédio moral.
16: O levantamento considerou o período de 2020 a 2025. William Nascimento.
20: Nos quatro primeiros meses de 2026, já foram formalizadas mais de 30 mil ações por assédio moral. Ele está no comentário constrangedor, na punição injusta, na intimidação, em situações que afetem a dignidade de quem trabalha e causem danos à saúde física e mental. E a empresa é responsável por atitudes como essa. Se não cuidar do ambiente de trabalho, pode responder por isso. E esse é o alerta do coordenador-geral do programa Trabalho Seguro, ministro Agra Belmonte. Investimento é prevenir. Custo é a empresa ter de pagar indenizações.
17: A partir do dia 15 de maio, pré-candidatos já podem começar a arrecadar dinheiro para financiar as campanhas das eleições gerais de 2026.
16: Um dos meios de arrecadação é por meio do financiamento coletivo, conhecido como vaquinha virtual. Estevam Furtado.
21: A vaquinha virtual já foi usada nas eleições de 2018, 2020, 2022 e 2024. O modelo, também chamado de crowdfunding, permite arrecadar recursos pela internet, por sites, aplicativos e plataformas digitais. As empresas que oferecem esse serviço precisam estar cadastradas e aprovadas pelo Tribunal Superior Eleitoral, além de serem contratadas antes por pré-candidatos ou partidos, conforme prevê a Lei das Eleições. A página sobre financiamento coletivo já está disponível no portal do TSE. Até agora, 4 empresas foram aprovadas para atuar nas eleições de outubro e outras 2 estão com cadastro incompleto.
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17: Uma boa noite.
16: Boa noite.
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4: Eu sou Paula Groba e estes são os destaques de hoje do Jornal do Senado, que começa agora. Plenário aprova renovação automática da CNH para bons motoristas. Avança projeto que endurece punições para fraudes no mercado financeiro. Aprovadas regras mais rígidas para o fechamento de escolas rurais. Boa noite. Motoristas com bom histórico no trânsito garantiram mais facilidade para renovar a carteira de habilitação. O plenário aprovou hoje a medida provisória que permite a renovação automática da CNH para condutores inscritos no Registro Nacional Positivo de Condutores, cadastro que reúne quem não cometeu infrações de trânsito no período de 12 meses. Mas o texto aprovado pelo Congresso inclui ainda a necessidade de exame médico para a renovação. A proposta segue agora para a sanção presidencial. Os detalhes com o repórter Alexandre Campos.
22: Relator da medida provisória, quando o texto esteve na comissão mista, o senador Renan Filho, do MDB de Alagoas, afirmou que dificultar o acesso à CNH impede que muitas pessoas entrem no mercado de trabalho.
23: É por isso que o Brasil vive, de certa maneira, um apagão de motoristas de caminhão, especialmente os caminhões de grande porte. Porque a burocracia afugenta o jovem da primeira habilitação. E ao fazê-lo, afugenta também a formação de condutores profissionais.
22: A renovação automática da CNH deverá ser precedida de exames de aptidão física e mental. Essa exigência foi novidade, já que não constava no texto original da MP. Renan Filho acatou emenda para reintroduzir essa obrigatoriedade. De acordo com o texto aprovado, o motorista habilitado poderá optar pela CNH digital gratuita caso prefira não pagar pelo documento físico. A MP, que segue para sanção, ainda prevê a correção anual pelo IPCA dos valores referentes aos exames de aptidão física e mental e de avaliação psicológica a serem fixados nacionalmente pela União.
4: E brasileiros que sofrem com dores persistentes por meses ou até anos poderão ter atendimento mais especializado no SUS. O plenário aprovou um projeto que estabelece regras para o cuidado de pessoas com dor crônica na rede pública de saúde. A proposta garante atendimento integral aos pacientes e cria o Dia Nacional de Conscientização e Enfrentamento da Dor Crônica em 5 de julho. O texto segue para a sanção presidencial. Carros abandonados em ruas e terrenos públicos, além de prejudicarem a paisagem urbana, podem acumular água, atrair vetores de doenças e causar danos ao meio ambiente. E para enfrentar esse problema, a Comissão de Meio Ambiente aprovou um projeto que obriga os proprietários a retirar os veículos abandonados que representem risco à saúde pública ou ao meio ambiente. Os detalhes com Patrícia Oliveira.
24: O projeto do senador Confúcio Moura, do MDB de Rondônia, foi relatado pela senadora Tereza Cristina, do Progressistas de Mato Grosso do Sul. Ela alterou a lei do desmonte e o Código de Trânsito Brasileiro para acelerar o destino de carros apreendidos e não reclamados, por meio de leilões. Uma das novidades é a integração ao Sistema Nacional de Resíduos Sólidos para rastrear peças retiradas de veículos e combater o mercado ilegal. A ideia é priorizar a chamada economia circular. Antes de reciclar ou descartar um veículo, será obrigatório tentar reaproveitar peças e componentes em boas condições, como destacou a senadora Tereza Cristina.
3: Com isso, damos um passo concreto para reduzir impactos ambientais, organizar o setor e transformar passivos em oportunidades econômicas.
24: Empresas de desmontagem também terão de tratar corretamente fluidos e resíduos poluentes. O projeto segue para análise da Comissão de Assuntos Econômicos.
4: O senador Paulo Paim, do PT do Rio Grande do Sul, elogiou o programa Brasil contra o Crime Organizado, lançado pelo governo federal. Segundo ele, a iniciativa articula inteligência, integração entre os entes federativos e mais de 11 bilhões de reais em investimentos para o enfrentamento das facções criminosas. Paim destacou que o programa prevê ações contra a lavagem de dinheiro, o tráfico de drogas e o crime organizado nos presídios, além de medidas para aumentar a elucidação de homicídios. O senador também defendeu a importância de políticas sociais, educação e geração de emprego no combate à criminalidade.
5: O crime organizado não se combate apenas na ponta, no confronto direto. É preciso atingir suas estruturas, suas fontes de financiamento, sua capacidade de articulação e o seu poder de infiltração. Não basta prender executores, é preciso prender, mas também desmontar os esquemas de lavagem, recuperar ativos e cortar o fluxo ilícito que sustenta essas organizações.
4: Já o senador Esperidião Amin, do PP de Santa Catarina, criticou a decisão do ministro do STF, Alexandre de Moraes, que suspendeu a aplicação da lei da dosimetria até a análise do plenário da corte. Segundo o parlamentar, a medida representa interferência em uma decisão do Congresso Nacional. Amin também defendeu a revisão das penas aplicadas aos envolvidos nos atos de 8 de janeiro e afirmou que o Congresso deve avançar no debate sobre a anistia aos condenados.
6: Se ele acha que a lei é inconstitucional, ele tem que submeter imediatamente. Mas a lei entra em vigor. Quer dizer, agora o ônus da decisão do Supremo é do cidadão que foi beneficiado pela dosimetria. Quer dizer, a decisão soberana do Congresso fica condicionada ao despacho monocrático.
4: Dinheiro desviado, balanços maquiados e investidores enganados. Fraudes no mercado financeiro que podem causar prejuízos bilionários e abalar a confiança na economia passaram a ser alvo de regras mais duras no Senado. A Comissão de Assuntos Econômicos aprovou hoje um projeto que prevê a prisão para fraudes contábeis e a manipulação de informações que levem investidores ao erro no mercado de capitais. Os detalhes com a repórter Marcela Cunha.
7: A proposta da senadora Augusta Brito, do PT do Ceará, foi apresentada depois do caso das lojas americanas. O texto aprovado pune a fraude contábil, como alterar balanços, informar dados falsos ou esconder operações realizadas pela empresa. A pena prevista é de 2 a 6 anos de prisão e multa. O relator, senador Oriovisto Guimarães, do PSDB do Paraná, afirmou que o texto foi ajustado para deixar mais claro o que deve ser considerado crime, sem gerar insegurança jurídica no mercado de ações.
9: É preciso que essa legislação seja muito objetiva. Até porque nesse mercado de ações é impossível a qualquer administrador garantir resultados. Tá? É sempre uma dúvida. Mercado de ações você pode ganhar e você pode perder, no Brasil ou em qualquer lugar do mundo. Então nós precisamos tomar muito cuidado na tipificação desses crimes para não criar insegurança jurídica e para não criar mais ilusão ainda para o aplicador.
7: A proposta também prevê aumento da pena quando a fraude causar grandes prejuízos, atingir muitas vítimas ou abalar a confiança no sistema financeiro. Em caso de condenação, o responsável poderá ficar impedido de exercer atividade empresarial ou ocupar cargos de direção, conselho ou gerência. O projeto segue para a Comissão de Constituição e Justiça.
4: E o fechamento de escolas em áreas rurais, indígenas e quilombolas poderá ter regras mais rigorosas no país. O Senado aprovou um projeto que impede que decisões baseadas apenas em custos definam o encerramento dessas unidades. A proposta que segue para a sanção presidencial determina que o fechamento dessas escolas leve em conta não só os critérios econômicos, mas também o impacto social, cultural e as condições de acesso dos estudantes à educação. O repórter Rodrigo Rezende tem as informações.
25: A Comissão de Educação aprovou uma proposta apresentada pelo então senador Messias de Jesus, do Republicanos de Roraima, que cria normas para o fechamento de escolas rurais, indígenas e quilombolas. A relatora da proposta, senadora Jussara Lima, do PSD do Piauí, teve seu texto apresentado na comissão pela senadora Damaris Alves, do Republicanos do Distrito Federal. Ela destaca que o fechamento de uma escola não pode levar apenas em conta o aspecto econômico.
0: Assegurar que decisões dessa magnitude não sejam tomadas de forma discricionária ou baseadas unicamente em critérios, presidente, de eficiência econômica, sem a devida consideração dos impactos sociais, culturais e pedagógicos.
25: A proposta prevê que, em caso de necessidade de fechamento da escola, será assegurado à comunidade escolar o prazo de um ano para a solução dos problemas gerados pelo fechamento. Um dos itens que deverá ser observado é um estudo da distância a ser percorrida pelos alunos em uma possível nova escola. A proposta segue para a sanção presidencial.
4: Com trabalhos técnicos de Eliseu Caires, o Jornal do Senado fica por aqui. Acompanhe agora as notícias da Câmara dos Deputados. Boa noite e até amanhã.
15: Jornal Câmara dos Deputados. Deputados analisam política para enfrentar os efeitos da seca no semiárido.
8: Projeto suspende pagamento de financiamento agrícola devido ao El Niño.
15: Comissão aprova punição para casos de violência digital contra a mulher.
8: Boa noite. Comissão aprova punição para uso de IA em ações de violência contra a mulher. A repórter Maria Neves nos conta sobre os casos.
10: A Comissão de Constituição e Justiça da Câmara dos Deputados aprovou o projeto de lei que torna crime alterar ou criar fotos, vídeos e áudios com uso de inteligência artificial para praticar violência contra a mulher. Quem incorrer na prática ficará sujeito à reclusão de 2 a 4 anos, além de multa. De acordo com o novo tipo penal, é crime adulterar, criar, manipular ou produzir fotos, vídeos e áudios utilizando sistemas de inteligência artificial. Para que a conduta seja punida, a manipulação deve ter o intuito específico de causar constrangimento, humilhação, assédio ou ameaça à mulher no contexto de violência doméstica e familiar. O relator, deputado pastor Marco Feliciano, do PL de São Paulo, destacou que a violência digital, ao distorcer a realidade e promover humilhações, assédios e ameaças, aumentam a vulnerabilidade das vítimas, causando danos emocionais e sociais.
11: Esse tipo de violência digital, que muitas vezes ocorre paralelamente a agressões físicas ou psicológicas tradicionais, amplifica o controle e o abuso sobre as mulheres, dificultando ainda mais o processo de superação e denúncia. É fundamental que a legislação avance na mesma velocidade que as tecnologias, garantindo que crimes cometidos por meio de inteligência artificial sejam tipificados e punidos de maneira adequada.
10: Ao apresentar o projeto, o deputado Fred Linhares, do Republicanos do Distrito Federal, também argumentou que a rápida evolução tecnológica possibilita a criação e a disseminação de conteúdos falsos e prejudiciais que aumentam ainda mais a vulnerabilidade das mulheres e agravam o impacto psicológico e social para as vítimas. A proposta, que torna crime alterar ou criar fotos, vídeos e áudios com uso de inteligência artificial para praticar violência contra a mulher, ainda terá de ser votada pelo plenário. Da Rádio Câmara de Brasília, Maria Neves.
15: Justiça. Silvio Antônio do PL do Maranhão defende proposta de sua autoria voltada à imparcialidade do judiciário que determina uma quarentena para políticos que desejem ocupar cargos na magistratura. Para ele, os postos não podem ser utilizados como recompensas partidárias.
8: Silvio Antônio sustenta que o cidadão que necessita da justiça deve ser julgado com isenção e ser resguardado de decisões orientadas por agendas políticas e ideológicas. Ele entende que atualmente muitos representantes do judiciário têm desrespeitado essa determinação constitucional.
15: O PSOL entrou com uma ação direta de inconstitucionalidade no STF contra a redução de penas aos envolvidos nos atos de 8 de janeiro. Chico Alencar, do Rio de Janeiro, alega que a sessão do Congresso, que derrubou o veto presidencial à matéria,
1: teve irregularidades.
8: Chico Alencar alega que qualquer anistia deve ser precedida de um debate com a população. Ele sustenta ainda que não houve arrependimento dos acusados para justificar o perdão e que a punição é necessária para proteger a democracia e garantir a ética na política nacional.
1: Sérgio Turra, do PP do Rio Grande do Sul, critica a decisão do STF que suspendeu a chamada Lei da Dosimetria, recentemente aprovada pelo Congresso Nacional. Ele afirma que a medida desrespeita a decisão da Câmara e do Senado.
8: Sérgio Turra pede abertura de processo de impeachment contra o ministro Alexandre de Moraes. Ele argumenta que o caso compromete a independência harmônica entre os poderes por invadir as competências do legislativo.
15: Relações Exteriores.
1: Luiz Lima, do Novo, do Rio de Janeiro, critica a participação de brasileiros em uma embarcação interceptada por Israel próximo a Gaza. O deputado afirma que a missão tem caráter de propaganda política favorável ao Hamas e não de ajuda humanitária à população palestina.
8: Luiz Lima questiona a incoerência de grupos que se colocam como defensores de causas internacionais, mas não enfrentam a violência no Brasil. Para ele, ao libertar os brasileiros, Israel age com mais senso de justiça do que o STF no caso dos condenados pelo 8 de janeiro.
15: Política.
1: De acordo com o Marcon, do PT do Rio Grande do Sul, recentes operações da Polícia Federal indicam o envolvimento de lideranças da oposição no escândalo do Banco Master. O deputado critica a articulação de projetos que, segundo ele, beneficiavam instituições financeiras com recursos públicos.
8: Na visão de Marcon, partidos de oposição priorizam interesses do setor financeiro em detrimento de pautas trabalhistas, como o fim da jornada 6x1. O deputado defende o aprofundamento das investigações sobre a atuação de agentes políticos no caso.
15: Segurança Pública.
1: Reginaldo Lopes, do PT de Minas Gerais, elogia o lançamento do programa Brasil contra o Crime Organizado. O parlamentar lembra que o governo federal já encaminhou ao Congresso propostas de combate às facções criminosas e de integração das forças de segurança pública.
8: Reginaldo Lopes informa que o governo prevê investimentos de 11 bilhões de reais em ações de segurança. O deputado também destaca operações da Polícia Federal para enfraquecer financeiramente grupos ligados ao crime organizado.
1: Alexandre Lindemeyer, do PT do Rio Grande do Sul, classifica como histórica a criação do Programa Nacional de Combate ao Crime Organizado, lançado pelo governo federal. Ele elogia a articulação entre União, estados e municípios, além dos investimentos previstos para o setor.
8: Na visão de Alexandre Lindenmayer, o programa prioriza o combate ao financiamento do crime, ao tráfico ilegal de armas e à atuação de facções dentro dos presídios. Segundo ele, a proposta também amplia o controle nas unidades prisionais e fortalece as ações de inteligência.
1: Paulão, do PT de Alagoas, cumprimenta o Poder Executivo pelo lançamento do programa Brasil contra o Crime Organizado. A iniciativa prevê investimentos de 11 bilhões de reais para atacar o poder financeiro de facções criminosas em todo o país.
8: Paulão cita relações entre grupos criminosos, banqueiros e refinarias, como exemplo de ligações a serem asfixiadas pelo programa. Para ele, a presença de autoridades dos três poderes na cerimônia de lançamento demonstra a união de esforços em torno da solução para o problema.
1: Patrusa Ananias, do PT de Minas Gerais, critica a proposta que permite ao trabalhador usar recursos do FGTS para comprar armas de fogo e munições. O parlamentar defende o fortalecimento de políticas públicas de proteção à população em vez de ações que ampliem o acesso a armamentos.
8: Patrusa Ananias afirma que o enfrentamento da violência deve priorizar a estruturação das polícias, o controle de fronteiras e a luta contra o crime organizado. Na opinião do congressista, o uso de recursos do FGTS para a compra de armas não contribui para a redução dos homicídios no país.
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15: Meio Ambiente.
1: Avança nas comissões da Câmara a proposta que cria uma política para enfrentar os efeitos da seca no semiárido. A repórter Sofia Peçanha tem informações sobre o tema.
13: A Comissão de Meio Ambiente da Câmara dos Deputados aprovou o projeto que institui a política de convivência com a seca nordestina. A proposta prevê diretrizes para enfrentar os impactos da seca no semiárido brasileiro, por meio de ações como sistemas de monitoramento, planos de emergência para estados e municípios e investimentos em abastecimento de água. O texto destaca que a seca é um fenômeno natural e previsível da região, e por isso deve ser tratada com planejamento contínuo por parte do poder público. Entre os objetivos da política estão garantir acesso à água e alimentação, reduzir desigualdades sociais e econômicas, estimular geração de renda, fortalecer a agricultura adaptada ao clima semiárido e promover a recuperação da caatinga. O relator da proposta na comissão, o deputado Fernando Mineiro, do PT do Rio Grande do Norte, destacou a necessidade de integrar políticas públicas já existentes e fortalecer a atuação conjunta entre União, estados e municípios.
14: O que nós fizemos foi adequar, né, os termos do projeto a toda uma política da questão do semiárido, né, a caatinga, né? Nós precisamos chamar a atenção e criar mecanismos como o projeto, como o substitutivo que apresentamos, determina. É preciso integrar as ações. Nós temos uma questão grave no Brasil, que é a invisibilidade, digamos assim, do que acontece na caatinga.
13: A proposta também institui 3 programas nacionais. O Programa de Segurança Hídrica do Semiárido, voltado à ampliação do abastecimento de água, o Programa Semiárido Produtor de Energia, que incentiva a geração de energia solar, e o Programa de Preservação, Regeneração e Uso Sustentável da Caatinga. O projeto estabelece ainda a meta de preservar pelo menos 17% da caatinga por meio de unidade de conservação de proteção integral, no prazo de 5 anos, além de contar com incentivo ao pagamento por serviços ambientais e a projetos de crédito de carbono, com prioridade para a inclusão de pequenos produtores e comunidades locais. Para o deputado Fernando Mineiro, as medidas previstas no texto ajudam a estruturar uma política pública permanente para o semiárido brasileiro.
14: O PL conforma uma agenda coerente com a necessidade de previsibilidade climática, integração federativa e proteção de populações vulneráveis.
13: A autora da proposta, a deputada Isa Arruda, do MDB de Pernambuco, afirma que o semiárido brasileiro concentra cerca de 22 milhões de pessoas e enfrenta problemas históricos relacionados à pobreza, ao acesso à água e à vulnerabilidade climática. Ela destaca que a política pretende estimular o desenvolvimento sustentável do semiárido e ampliar a preparação das comunidades para enfrentar períodos prolongados de estiagem. Agora, a proposta que institui a política de convivência com a seca nordestina aguarda análise da Comissão de Finanças e Tributação. Da Rádio Câmara de Brasília, Sofia Peçanha.
15: Desenvolvimento Regional.
8: Bebeto, do PP do Rio de Janeiro, faz uma prestação de contas do seu mandato e destaca o envio de recursos para São João de Meriti. Segundo ele, as verbas foram destinadas principalmente às áreas de saúde, infraestrutura e equipamentos públicos do município.
1: O parlamentar também menciona investimentos em espaços esportivos, reforço da segurança pública e melhorias na mobilidade urbana da Baixada Fluminense. De acordo com Bebeto, as ações buscam ampliar a qualidade dos serviços e a infraestrutura local.
8: E o do Rocha, do MDB, enaltece o legado de José Sarney à frente do governo do Maranhão. Na avaliação do deputado, a gestão do político foi marcada por obras estruturantes que impulsionaram o desenvolvimento urbano e econômico, principalmente da capital São Luís.
1: O deputado também ressalta iniciativas voltadas à educação durante o período. De acordo com Hildo Rocha, a implantação de ensino mediado por televisão e a ampliação da rede escolar contribuíram para aumentar o acesso dos jovens maranhenses à educação.
8: Albuquerque, do Republicanos, cumprimenta a atual gestão de Roraima. Ele destaca ações urgentes na área de saúde e segurança para recuperar a dignidade da população e a assinatura da progressão de perto de 1.700 servidores aguardada desde 2022.
1: O deputado ressalta ainda a regularização de salários atrasados e a nomeação de comandantes mulheres na polícia para priorizar o combate à violência do gênero. Albuquerque elogia ainda a iniciativa de colocar a aeronave oficial para atender emergências de saúde e de segurança.
15: Transportes.
8: Charles Fernandes, do PSD da Bahia, cobra do governo federal a retomada das obras da ferrovia Oeste-Leste, especialmente no trecho entre Caetité e Oeste Baiano. O deputado afirma que a paralisação compromete investimentos já feitos há quase 20 anos, sem resultado concreto para a população.
1: Charles Fernandes ressalta que a ferrovia é essencial para escoar a produção agrícola do oeste da Bahia até o Porto Sul, no litoral do estado. Ele avalia que a redução de dependência do transporte por caminhões pode ampliar o desenvolvimento econômico na região.
15: Agricultura.
8: Heitor Chu, do PSD, manifesta apoio aos produtores de tabaco do sul do país e repercute protestos realizados no Rio Grande do Sul. O deputado afirma que os agricultores enfrentam dificuldades com a classificação do produto, redução de preços e altos custos de produção.
1: Ele critica ainda medidas que, em sua visão, penalizam o setor produtivo do tabaco e cobra mais atuação da vigilância sanitária sobre a circulação de cigarros eletrônicos. Para Heitor Chu, a falta de controle sobre esses produtos também amplia riscos à saúde e fortalece o mercado ilegal.
8: Proposta de Dr. Flávio, do PL do Rio de Janeiro, pretende simplificar a comercialização de alimentos artesanais fora dos limites municipais. Para tanto, ele sugere padronizar a fiscalização entre os diferentes órgãos e unificar as licenças no selo de inspeção municipal.
16: E o selo de inspeção municipal, se ele for bem inspecionado na cidade, o mesmo profissional que faz a inspeção, ele vai fazer também a nível estadual e a nível federal. E cabe ao Ministério da Agricultura, o MAPA, essa autorização para que esse produto possa ser comercializado fora do seu município. Então, o que a gente quer hoje é simplificar que o nosso pequeno e médio produtor artesanal, que já herdou da sua família essa produção, ele consiga comercializar o seu produto. O Brasil hoje tem mais de 5.600 municípios e quase todos eles têm agricultura familiar e o produtor artesanal. Então, esse projeto só é um parágrafo na lei que autorize o nosso pequeno e médio produtor a comercializar o seu produto em municípios vizinhos.
1: De acordo com o Dr. Flávio, a escolha por um único selo vai impedir a apreensão e descarte de alimentos seguros para consumo ocasionados por entraves burocráticos. Ele pondera ainda que o texto incentiva investimentos em servidores locais para suprir a carência de fiscais sanitários.
8: Zé Neto, do PT da Bahia, celebra a aprovação pela Câmara da suspensão da importação de cacau da Costa do Marfim. Segundo ele, a medida busca proteger a produção nacional, especialmente nos estados da Bahia e do Pará, diante de riscos sanitários para o setor.
1: O parlamentar também destaca a articulação política em torno do projeto de sua autoria que barra a importação de cacau africano. Zé Neto argumenta que a proposta representa uma defesa da cadeia produtiva do cacau e da agricultura familiar brasileira.
15: Comissões.
8: Comissão aprova projeto que suspende pagamentos de financiamentos agrícolas por causa dos efeitos do El Niño. A repórter Silvia Munhato explica a medida que foi estendida para todo o país.
17: A Comissão de Agricultura da Câmara dos Deputados aprovou o projeto que suspende por 3 anos o pagamento de empréstimos agropecuários por produtores afetados pelo fenômeno climático El Niño. O El Niño é um fenômeno climático caracterizado pelo aquecimento anormal e persistente da superfície do Oceano Pacífico, na linha do Equador. O texto lista 9 tipos de programas de financiamento que só deverão ter os pagamentos retomados 1 ano após o fim da suspensão e em 3 parcelas anuais. O projeto original do deputado Léo Prates, do Republicanos da Bahia, citava apenas a região conhecida como Mato Piba, formada pelos estados do Maranhão, Tocantins, Piauí e Bahia. Mas o relator, deputado Coronel Meira, do PL de Pernambuco, estendeu a proteção aos atingidos em todo o país.
18: Considerando o caráter nacional e dinâmico dos efeitos do El Niño, mostra-se mais adequado e justo estender a abrangência da medida a todos os produtores rurais dos estados atingidos por estiagens severas, chuvas extremas e outros eventos correlatos e relacionados ao referido fenômeno.
17: A proposta que suspende pagamentos de empréstimos de produtores rurais afetados pelo El Niño será analisada agora pelas comissões de Finanças e Tributação e de Constituição e Justiça. Da Rádio Câmara de Brasília, Silvia Minhato.
15: Saúde.
1: Geraldo Rezende, do União de Mato Grosso do Sul, alerta para o surto de chikungunya nas aldeias Jaguapiru e Bororó, em Dourados. Ele informa que viabilizou a construção de novas unidades de saúde, a entrega de 300 novas casas para as famílias e a licitação de uma nova rede de abastecimento de água.
19: Nós conseguimos colocar uma emenda para a licitação acontecer o mais rápido possível para iniciar uma construção de nova captação, reservação e distribuição de água na reserva indígena de Dourados. É um assinte a gente verificar que crianças com 7, 8 anos carregando lata de 20 litros de água barrenta e de pessoas idosas com 80, 100 anos carregando lata de água de 20 litros, água inclusive inapropriada para consumo.
8: Na visão de Geraldo Rezende, uma nova rede de abastecimento de água é fundamental para reduzir a mortalidade infantil e de idosos. O parlamentar também anuncia a construção de duas novas creches, como parte do esforço para reverter a vulnerabilidade social na reserva.
1: Ana Paula Lima, do PT de Santa Catarina, registra o Dia Internacional da Enfermagem e cita a abertura da Semana Brasileira de Enfermagem na Câmara dos Deputados. A parlamentar ressalta a importância da categoria para o funcionamento do Sistema Único de Saúde.
8: Ana Paula Lima também defende melhores condições de trabalho para enfermeiros, técnicos e auxiliares de enfermagem. Ela cita a mobilização da categoria pela aprovação da PEC, que vincula o piso salarial nacional à jornada de 30 horas semanais.
1: Termina agora o Jornal Câmara dos Deputados, com trabalhos técnicos de Everson Urani e apresentação de Márcio Aquiles Sardi e José Carlos Andrade. Uma ótima noite para você.
8: Boa noite, a Voz do Brasil volta amanhã.
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0: Vai perder.
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2: É, tem coisas que a gente promete, mas não cumpre, né?

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0: Marília Mendonça!
1: Airoli, tem jeito não!
0: Obrigado, lindona, obrigado, Deus abençoe.
1: Muito obrigada!
0: Que alegria ter você aqui nesse projeto lindo.
1: Feliz demais.
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1: Vixe,
2: Júlia Rafaela.
1: Onde é que eu tô? Tá com o Guilherme.

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0: Simbora, Goiânia! Para Guilherme Benuto!
1: Rafael Borges de Mateus.
0: Oh, meus irmãos!
1: Essa moda é boa.

grande. E vem assim. Quero ver todo mundo jogando o bracinho pra cima assim, ó.

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0: 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Chegando mais um Brasil Caminhoneiro, programa feito pra você que enfrenta sol, enfrenta chuva, madrugada, nevoeiro, neblina, raio, ixi Maria, e o pior de tudo, né, parceiro, a saudade de casa, essa dói, hein? Por cá, Fernando Riquetti, eu tô na boleia contigo, porque o Brasil não para, e você também não. Turminha, é o seguinte, eu estive numa fábrica de chocolates na cidade de Diadema, fica aqui ó, coladinho com a capital paulista. E por lá, eu acompanhei todo o processo da fabricação e também o transporte do chocolate. Acompanhe a reportagem.
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0: O Brasil já foi o maior exportador de cacau do mundo. Atualmente, ocupamos a sexta posição no mercado global. Mas o nosso fruto, gente, é reconhecido pela qualidade. Não tem igual. Bahia e Pará são os principais produtores, responsáveis por 90% da produção nacional. Quem me recebeu na fábrica foi a Cristiane. A moça é gerente industrial. E aí? Vamos ouvir o papo?
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2: Agora a pergunta é o seguinte, eu não vi nenhum caminhão parado ali fora com aqueles cacauzão bonito que a gente está acostumado, habituado, ver a turma pegar lá no pezão de cacau, seja no Espírito Santo, na Amazônia, então na Bahia. Como é que chega esse cacau aqui para vocês?
3: Então, esse processo que você comentou agora, ele é feito pelos beneficiadores de cacau, né? Que são os fabricantes de manteiga, de massa de cacau em pó. Esses sim são nossos fornecedores. Então, o que nós recebemos é já a manteiga de cacau e a massa de cacau, ou o licor de cacau, que nada mais é do que a amêndoa torrada, fermentada, né? E prensada.
0: É, gente, a logística do chocolate exige uma gestão de frotas eficiente, com monitoramento em tempo real e controle rigoroso das condições de transporte.
3: O primeiro aspecto é a gente vistoriar o caminhão, né? As condições, não só do caminhão, mas do próprio entregador, de como o motorista está trajado, né? Se o caminhão está limpo, está isento de pragas, isento de odores, e as condições da carga em si, se as caixas estão totalmente lacradas, sem nenhum dano.
2: O seu Enilton, gente, já tem mais de 30 anos e é o camarada que está para lá de qualificado em fazer o transporte de chocolate e outros doces também. Eu estava reparando aí o seu caminhão, você está indo no baú frigorificado. Mesmo fazendo esse tiro curto, né? Tem que manter a temperatura tudo certinho da carga, né?
4: Isso, exatamente. A temperatura tem da média de 15 a 20 graus, né? Para manter os bombos refrigerados, né?
2: É. É. Quanto tempo o senhor leva para vir da fábrica até aqui o galpão?
4: É, mais ou menos meia hora.
2: Tá certo. É. Quer dizer, o senhor faz esse bate e volta aí quantas vezes por dia?
4: A média é de 4, 5 viagens por dia. Porque às vezes quando chega na fábrica, ele tem outros caminhões na frente, né? Para descarregar, para carregar. Então a gente tem que aguardar a nossa vez, entendeu?
0: Outro estradeiro que puxa chocolate é o Hélio. Eu também conversei com ele. Qual que é a tua rota hoje?
5: Eu tô saindo daqui, vou até final é Castilho, lá em cima, às vezes, do Mato Grosso.
2: Bom, a gente tá vendo aí, a tua van tá cheia de doce, cheio de chocolate. Fazer esse tipo de transporte requer um certo cuidado, né?
5: Com certeza, certeza, e dedicação pro que faz, né? Tem que ter amor na profissão que tá fazendo. E eu, essa noite mesmo, eu passei a noite fazendo entrega lá em Jaú. Fui ontem, passei a noite e voltei, tô carregando e vou sair de volta.
2: Só uma descansadinha e seguir acelerando o carrão logo aí, né?
5: Com certeza.
0: Gente, fazer uma reportagem assim exige o dobro de atenção. É fácil se perder em meio a tantas gostosuras e deixar de lado a informação.
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2: O assunto agora tem tudo a ver com aquilo que você faz aí no seu dia a dia, com segurança. Vamos falar sobre pneus. Rapaz, é um susto danado quando eles estouram, hein? Eu já passei por uma experiência dessa aí, ó, e não desejo pra ninguém. Agora, o que você faz quando ouve aquele brum, clá, clá, clá, clá, clá, batendo aquele jacarezão lá no paralama do caminhão, hein? Rapaz, arrepia todos os pelos, hein? Como é que a gente faz para minimizar esse risco? Quem vai contar tudinho pra gente de cabo a rabo, de fio a pavio, é ele, o nosso especialista em segurança viária, Francisco Garonce. Vai daí, parceiro!
9: Quem nunca ouviu uma história de alguém que teve um pneu estourado durante a rodagem no trecho, ou até mesmo já passou por essa experiência? E para que a gente possa entender bem essa realidade, hoje eu consegui juntar aqui, ó, um time de ouro formado só por especialistas em pneumáticos que vão nos dar dicas importantíssimas de como lidar com os pneus. Paulo, qual que é, o risco do caminhoneiro não tomar uma atitude correta quando um pneu estoura?
10: Então, Garonce, primeiro o importante é manter a calma, né? Não fazer nenhum movimento brusco com o volante, com o pedal de freio, porque como você perde um ponto de apoio ali do pneu, a carga vai se distribuir para os outros pneus e isso acaba afetando o quão previsível o comportamento do veículo é, né?
9: No momento em que o pneu estoura, a primeira atitude é manter a calma, justamente para evitar que a situação se agrave. É segurar o volante com firmeza, não dar comandos bruscos nos freios ou mesmo no volante, tudo isso para manter o controle da situação. Reduzir a velocidade com tranquilidade e encontrar um ponto seguro para poder estacionar o veículo. A Tamires é pesquisadora e especialista na área de simulações com pneumáticos, né, Tamires? E esse daqui, ó, um 295, muito comum nas estradas, nos caminhões. O que que faz com que normalmente um pneu desses possa estourar, Tamires?
11: Bom, nós temos como principais causas o uso da pressão de inflação incorreta, o uso de sobrecarga durante o tráfego do veículo, também consertos e recapagens realizadas de maneira incorreta e também danos causados no pneu devido a problemas encontrados na via, como é o caso de buracos.
9: Depois desse bate-papo, ninguém em casa vai ficar em dúvida sobre como se comportar corretamente e cuidar bem dos pneus. Afinal de contas, eles valem uma boa quantidade de dinheiro e as nossas vidas e segurança acabam dependendo muito dos pneus.
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4: Passar uma vida inteirinha na estrada tem suas vantagens. Liberdade de dirigir pelo país, conhecer novos lugares, novas culturas. Mas nem todos são flores na profissão. São muitos os desafios. Baixos valores de frete, falta de infraestrutura, estradas perigosas e o risco de acidentes. Por tudo isso, muitos não veem a hora de se aposentar.
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5: Eu trouxe aqui uma grande colega nossa, a doutora Tirsa, né, que é especialista na questão de jurisdição do trabalho. Quero agradecer muito a senhora pela gentileza em atender a nossa reportagem aí, tá bom?
6: Ai, querido, eu que agradeço o convite de estar aqui.
5: Legal, Igor. É possível a senhora dizer de forma geral quais são os documentos que os caminhoneiros precisam juntar ao longo da vida, seja como autônomo, seja como MEI ou como fichado dentro de uma empresa?
6: É importante, primeiro, explicar para os caminhoneiros que todos os requerimentos hoje são feitos na internet.
5: Tá.
6: Então ele precisa, inicialmente, do acesso do GovBR. Ele vai precisar dos documentos básicos. A sua carteira de trabalho, seus documentos pessoais como RG e comprovante de endereço. E, é claro, todos os comprovantes das cargas que foram feitas ao longo da vida. Tudo que você tiver para comprovar que você é caminhoneiro, como, por exemplo, a emissão de nota fiscal, a emissão de, às vezes, até abastecimento.
5: Isso ajuda também?
6: Ajuda, sempre ajuda. Qualquer coisa que você consiga comprovar que você é caminhoneiro é importante. Mas existe um documento-chave.
5: Opa!
6: Que é o documento de frete. Aquele documento da emissão do frete está discriminada, na maioria das vezes, a contribuição do INSS. Então, aquele é o documento-chave que você precisa apresentar.
5: A forma do motorista, né, fazer a arrecadação da contribuição, ela é diferente, por exemplo, um camarada que trabalha, por exemplo, com um produto químico e um produto inflamável. Um camarada que, de repente, faz o transporte de grãos ou de carga a granel. É diferente todo esse processo aí, doutora?
6: É diferente, na verdade, a forma de contratação. Se o motorista, ele é contratado, uma pessoa física, prestando serviço para uma pessoa jurídica, obrigatoriamente a pessoa jurídica, que é a tomadora de serviço, tem que fazer a retenção e o repasse da contribuição previdenciária, tá? Se for apenas uma prestação de serviço, mas não tem essa emissão de notas, que infelizmente,
5: o
6: sabe
5: que
6: isso acontece,
5: né,
6: muito, obrigatoriamente o caminhoneiro tem que pagar por meio de carnezinho. Tá? O que vai acontecer nessa situação é, pagando por meio de carnezinho, se ele pagar sob 11% do salário mínimo, ele não vai conseguir utilizar uma aposentadoria especial lá na frente.
5: Tá?
6: Ele teria que pagar sobre 20% do salário mínimo e, sendo autônomo, precisará fazer um laudo do local de trabalho.
5: Nossa.
6: Então, infelizmente, não é uma aposentadoria fácil que daria para uma pessoa autônoma pedir assim.
5: O prazo aproximado para ele conseguir o benefício, isso aí é difícil da gente estipular, né?
6: Ah, Riquete, é muito difícil. Mas assim, sendo uma aposentadoria comum, sem as questões especiais, ela teria de sair, em média, em 45 dias. Sendo uma aposentadoria especial, na maioria das vezes ela vai para um processo judicial. E aí, pessoal, infelizmente, um ano e meio, dois anos, para que isso desenrole ali na justiça.
5: Bom, turma, assim como a doutora Tirsa, outros advogados especializados no setor previdenciário alertam que a aposentadoria de um caminhoneiro vai depender de vários fatores. A começar, se ele trabalha fichado numa empresa ou então como autônomo. E alertam, dependendo da condição, é bem provável que a maioria dos estradeiros não goze de todos os benefícios previdenciários.
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4: E vamos de música!
3: Do fundo do baú.
4: César Menotti e Fabiano.

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5: Quando for o pneu do teu cargueiro, você costuma encostar no borracheiro?

0: O macarrão, ele vai acabar danificando a carcaça, porque tem o ar comprimido que existe dentro, ela faz muita pressão contra as paredes do pneu, sabe?
1: Certo.
0: E o macarrão não vai ter a resistência que precisa para segurar o ar dentro dessa carcaça. Tem que ter um tratamento adequado para que o cliente não perca a carcaça e aí o prejuízo se torne maior.
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5: Diego e Vitor Hugo.

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4: Vamos embora, viu? Olha, tô por cá, viu? Pernambucano de origem, Ponte dos Carvalhenses, passando na terra de Ponte dos Carvalhos, indo em busca ali do curado, pra, já sabe, né? É, fazer o desenche lá. Bom dia, bom dia. E bom dia também a todo o agrupamento Rota 101. Bom na tocada.
5: Cê tá doido! Cê tá doido, Flavinho! Um abraço pra você, meu irmão. Pra todo esse povo aí do grupo Rota 101, que sempre leva a programação do Brasil Caminhoneiro de carona. Obrigado, turma. Tamo junto. Tem mais recado aí, Paulinho? Ah, esse povo é tudo doido, rapaz. Povo que trabalha, povo feliz. Vamos que vamos.
6: Bom dia, Riquete. Mandar um abraço aí pra todos, tá? Inclusive aí pros chapas, né? A gente nunca ouviu falar nos chapas. Os caras também são bons. Não é verdade? Valeu, gente. Um grande abraço pra todos.
5: Valeu, valeu. Esse aí foi o Paulo, da cidade de Fernandópolis, aqui no interior paulista, sempre ligado aqui com a gente. Normalmente ele só fica corujando, mas de vez em quando ele aparece e manda um recado. Um abraço pra você, viu, meu irmão? Tamo junto sempre aqui no Balaio do Gato, viu? E você, parceiro, tá por onde? Quer mandar um abraço aí pra alguém? Quer? Aproveita, rapaz. Solta o gogó. Aqui você é quem manda. DDD 11 96082-5819. Vamos de novo? DDD 11 São Paulo 96082-5819.
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5: Tá na hora da despedida.

Eita, nós, meia hora passa rapidinho, rapidinho, hein? Mas não fica triste não, porque amanhã, ó, tamo de volta! 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
2: Vamos lá, gente, eu falei ontem de noite que hoje 4:30 eu tava aqui no garpão e nós que tomemos, né, 4 horas mais 30 minutos. Muito bom dia, estamos chegando de bem com a vida. Amanhã com 5 graus, né, vivendo TV, tá frio de novo, né? Hoje é dia 13 de maio de 2026, é uma quarta, que daí nós vamos, dele, que dele, pedindo pela vida, pedindo pelo ideal, pedindo por algum tempo que nos resta ainda nesse mundão, dessa minha terra. 4 horas 30 minutos, com direção de rádio de Luiz Pedro, e eu, Márcio Pedro, mais uma vez, é aquela palavra que a gente sempre diz, gratidão, né? Gratidão, Deus, obrigado, nossa mãe, Nossa Senhora de Aparecida, e mais uma vez, a serviço desse povo mais querido do rádio, né? Estamos chegando para agradecer a Deus, né? Eita, Deus é bom, Deus é Pai, Deus é maravilhoso, né? Faz tantas coisas boas, é a gente, né, que não faz as coisas certas, mas Deus está aí sempre a nos ajudar, né? E você que, cedito no mais, né, dona Elia Rostirola, todo o pessoal, dona Sirlene, uma vez, já com a comadre Neide, a comadre Neide no Erechim, já dando aquele sinalzão de fumaça, você que reza com nós, né, tio Oswaldo Velho, o nosso Pai Nosso, que estais no céu, santificado seja o vosso nome. Venha a nós o vosso reino, seja feita a vossa vontade, assim na terra como no céu. O pão nosso cada dia nos dai hoje, perdoai as nossas ofensas, assim como nós perdoamos a quem tem ofendido. E não deixeis cair tentação, mas livrai-me de todo esse mal, porque eu creio em Deus Pai Todo-Poderoso, que foi o único Criador desse imenso universo de meu Deus. Em nome de Farmácia, é nossa Farma, borracharia, cidade alta, funerária, ouro, posto, Miguel, metalúrgica do Crigo, a hora única, Lucas Duarte, Rapanagem, Adriana, consultoria, Farmácia, Dorabel, Credilaus, Padaria Vitori, eletrônica, esse cartão e churrascaria Rock.
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2: Ele é mesmo de bem com a vida, para dizer que é da bolso, né? Como para dizer, vai ser bom, vai ser milagroso, é Santa Maria do meu Brasil, velho.
3: Milionário, obrigado, padre. Eu acho que o nosso Brasil vai aceitar de coração nós dois cantando. Muito obrigado mesmo.

0: te adora, ô Santa Maria, o Brasil que te adora, minha Santa Maria, vem coisa boa.
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0: Mas claro que eu tenho meu nosso bom dia. Olha, depois de muitos anos que já tinha partido, ligou lá do além, eu acho mais ou menos, meu amigo Laurinho Porte, né? Mas tio Laurinho do Luiz Antônio de Merco. Seu Laurinho que tem uns cachorros aí pra doar, né, gente? Ele... É, os cachorros aí não tem condição de cuidar, né? Cachorro pra sítio, muito mais, se alguém quiser, dá até 50 conto junto pra comprar já a ração pra começar a tratar cachorro, tá bom? E come a carne, dá os ossos pros cachorros, tá bom? Alô, tio Osvaldo, como pode dizer, eu pedi, se possível, rodar a música onde estão meus passos. Aliás, o tio Lira Gaita, uma vez também, lá pro Laudi Pote, que pediu, abre a porta, a janela... Venha ver quem é. Bom dia, bom seu Laurinho dia, das Portas. Tudo bem? Eu amanheci.
4: Amanheci. Mais quente, né? Mais
0: é, amanheci vivo hoje.
4: Que o senhor rodasse por detrás de uma cordona, se fosse possível. Eu ofereci ali pro patrão Lia de Moraes, pro Guto do Mato, meu afiado, pro Marcão da Luz lá na Nova Capinzal, pro Valdomiro da Rosa, que sumiu, não fala mais, né, nós.
0: Faleceu, Valdomiro.
4: E o Ito lá no Nascer do Alves, dizer que pai com essa barulheira dele, que o Ito não tem mais jeito, mas tá bom, um abraço pro senhor, tudo de bom, manda pra essa chiruzada buena aí, tá bom, Marcio Pedro, um abraço pro senhor e tudo de bom.
0: Beleza.
4: Marcio Pedro, me esqueci aí do Leonardo lá na linha florestal, daí tu faz o favor, ofereça pra ele também, que eu me esqueci, tá bom, Marcio Pedro. Aí o senhor olha o áudio aí, e daí manda lá pro Leonardo também, que ficou deu às quatro e pouco, mandar pra ele.
0: Deixa pra nós, né? Mandemos pra toda essa turma assim, tio Liveio. Eita, mão da... Compadre Nico Clorença aqui na Cordiona, mais ou menos assim, logo logo chega a festa de São João, vivente, velho. Festa junina e julina e agostina e setembrina e outubrina. Abre a porta ou a janela, venha ver quem é que eu sou. Sou aquele desgraçado, pois foi você que me desgraçou.

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2: Olá, gente, igual tendo 20 minutos, 5 graus a temperatura. Eita, bom não, velho. Ô, tio Lili, nós vamos rodar o seguinte, nós vamos rodar a moça Maria do grupo Cordiana, porque essa portaria da Cordiana já rodemos seguido ela, né? Pra nós não repetir tanto, mas eu sei que o senhor gosta de uma moça Maria, eu sei que o senhor é lambuza os beiços, né? Eita, mundão velho. Eita, tio Raul lá nos ordens, aí coradinho 12. Olha aí o tio Ito, vem, não é que apareceu já. Boa noite, Ito.
3: Bom,
2: não,
3: bom dia. Tem um café pro tio Lito da Gaita, vamos, mas vai.
2: Ah, o tio Lito não adianta. Olha aí, tio Lito,
3: ó.
2: Eita, e o fogo. Aí, eu tô vendo, já tá no café, né? Alô, bonitão da Vila União, tem frio aí hoje
4: bom
2: ou não?
4: Dia, Pedro,
2: boa tarde,
4: bem,
2: boa aí, tarde. Boa tarde.
4: É o bonito da Vila União.
2: Vai, bonito.
4: Aí, oração, eu e a dona Roseli Aparecida.
2: Ô, dona Roseli, boa noite, bom dia, boa tarde.
4: Da programação aí hoje. Uhum. Eu quero oferecer lá pro Frei Sleb, lá o Belo. Lá pro Ivinho do Parisotto. E os piá que trabalham no lixo. Carregando lixo.
2: Gurizada, gente
4: quatro
2: boa.
4: 4 horas da madrugada, os abençoados estão por aqui.
2: Estão aí aqui no Paulinho centro Prema, também, né?
4: O irmão motorista. Ah. E o outro moreninho lá, que eu não sei o nome dele. Oferecer pra eles. Beleza, Márcio Pedro? Um abraço. Me queira bem.
2: Beleza, da mesma fórmula. Eita, morena linda. É bueno, uma morena linda, né, compadre Nico, velho? Mas vamos dele que dele, moçada. Compadre Zé pediu, essa aqui é bonita. É barrerito que canta e canta no madrugadão. Onde estão meus passos? Faltando 18 para 5, olha a hora.
5: Mas em nome de Deus, eu agradeço e peço que cada fã, cada amigo, cada irmão que dê um passo por mim, porque eu não sei onde estão os meus passos.

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2: 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É aqui mesmo, é por aqui mesmo que nós vamos pedindo devagarinho, devagarinho. Olha aí quem deu o santo com mais, quantos anos não aparecia mais? João Maria, quantos anos,
3: bom
2: João?
3: Dia, Márcio,
2: bom dia, certo, João meu, Maria.
3: Tudo tranquilo?
2: Tudo bem, o senhor?
3: Como é que tá frio aí?
2: Tá quente, hoje.
3: Tudo bom, né?
2: Tá um verãozão, velho.
3: Mas rota pra mais a música com o Adelar Bertucci. Loira casada.
2: Mano, olha
3: da madrugada.
2: Olha a hora.
3: Não vou citar o nome de cada um pra não.
2: Isso aí, isso aí.
3: Isso aí. Isso aí. Quarta-feira, Márcio.
2: Isso aí, isso aí. A loira tem cuida com essas loiras casadas aí, João Melancia. Ah, não, é João Maria, homem. Achei que era Melancia. Vamos mandar um abraço aqui pro Pateu Elias, também ouvindo nós, agudizada com o Radinho 12, o Leonildo, na Florestão, né?
4: Bom dia, Marcelo.
2: Que
4: bom dia, abençoado. A todos os ouvintes da Rádio
2: Capinzal.
4: Eu pedi música hoje que o tio Laurinho já pediu.
2: Ponto
4: positivo 10.
2: A me apeio.
4: Bom dia, abençoado a cada um.
2: Eita.
4: Um bom trabalho e me apeio.
2: Vamos lá, Leonildo. Bom dia.
3: Bom dia,
2: Marcelo. Bom dia, Leonildo. Como é que você tá, homem?
3: Tranquilo.
2: Mas tô bonito, e você?
3: Anda pro tio Lori lá, lobisomem nos arvoredos. O tio Lori tá que nem um lobisomem no meio dos arvoredos, só caçando, carro.
2: Há esse tempo o homem tá caçando, né? Vamos lá, tio Lee, vem um lobisomem no arvoredo. Ô, tio Ito, cuidado com os lobisomem. O seu amigo alemão lá em Paulo Lopes tá congelado, alemão velho. Tamo caindo, vamos sair. Tem um lobisomemzinho no arvoredo, velho. Mas que tal, lobisomem? Alô, compadre negro, mate esse lobisomem no arvoredo aí, compadre negro, velho.

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0: Marcar, cola, senão e o povo vem aí participando com nós, mas isso é bambu demais, né? Meu amigo, o Celito Barreto, como é que o senhor está? Seu Celito, tudo bem? O nosso amigo, oi, Tom, o que que deu aí?
3: Ô, companheiro, mas tu tem que botar a bichaiada cantar não, no rádio pra nós escutar, vaca, burro,
0: é, tem cachorro, tudo que é, mas tem tudo que é coisa, Ito.
3: Vamos, que é dele, que o Ito logo tá por aí, vamos
0: fazer um barulhão nessa rádio aí. Vai vir pra cidade, vai vir pro Limpo hoje, né? Bom dia, Márcio, bem, tudo bem? Claudete da Silva e família, acompanha nós, meu amigo Comacho. Se puder, roda a igrejinha da Serra, boa pedida, Comacho. Boa pedida, meu irmão. Obrigado, Comacho. Ô, companheiro, que tu acha de uma moça Maria? Você vai dar pro tio Lito toda gurizada, tio Oswaldo, hein? Já vi que o Mário vai me base na Nova Beleza, já dando sinal de comércio no bugraio, hein? Que dá pra ver de longe, homem do céu. Eita, meu povo, velho. Vamos acordando, vamos saltando. Estou já acordado e tomando um chimarrão pra ir pro serviço às 7 horas. É, já na peleia. Um abraço, Claudete.
4: E fui saindo de manhã.
0: Eita, moça Maria, velha. Mas já vai ter uma loira casada por aqui. A loira é do meu amigo João das Melancias.

0: Eu já tenho dona Maria, mas a dona Maria veia.
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0: Vamos sortando, vamos espalhando, gente. Vamos espalhando que tá na hora. Não adianta esse cara ali rolando na cama que não vai resolver nada, né, tio Oswaldo, velho?
2: Mas, tio Pedro, eu tô de volta.
0: Oi.
2: Que mal, o que será que aconteceu com o Oswino, teu parente? Eu não sei, mas olha.
0: Eu acho que.
2: Acho que a Cristiane botou.
0: Não,
2: ele
0: tomou o celular dele.
2: Homem do céu, o tio não dá mais sinal de fumaça.
0: Que deu, Osvino?
2: Tá
0: reage, Osvino. Olha, o tio Ito mandou uma foto do burraio dele, do Brasil, veio. Chaleira, cuia em riba, mas tio Ito, veio. Um abraço, meu amigo. Um abraço, tio Ito, veio. Vai é coroa, panela veia é que faz comida boa. Eita, mundão, vem. Vamos que vamos, dedê, que dele é moçada, velha. Dá uma versão pro tio Osvino, velho. Tá indo pro seu Aristide e a tia Ana na Fazenda das Parmeiras. Família Montovani, dona Angelina, toda a turma aqui do meu Linha Gramado. Mas como é que tá Engenho Novo? Como é que tá o Pilissado? Mas olha, louco de bueno, né, o colega Barro Preto. Tá frio aí, Barro Preto. Levanta, Barro Preto. Pessoal da empresa velha também. Eita, mundão, velho. Essa é pro Celito Barreto, uma loira casada.
3: Eu a vi, linda loira, flor da serra, da beira do rio Caí.
0: Celito também mandou um retrato aí da térmica, do chimarrão prontinho, né, Celito? Um abraço, meu amigo. Que Deus Nosso Senhor Aparecido abençoe vocês aí no Paris Otô. Alô, Mano Garcia, vamos, Mano.

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1: Mas que tal que sim, que não, né? Eita, eu tenho meu nosso bom dia da alegria. A moça gritando, né? O Itobé continua apaixonado ainda, Itobé. Te cuida que tu vai apanhar da dona Inês, Ito. Te cuida, meu amigo velho. Alô, Virgínia, alô, pessoal da Barra do Pima. Não é que o tio Virgínia também tá acordado, né? Mas, ah, tio Virgínia, velho, bom dia.
2: Bom dia.
1: Como é que tá, homem do céu?
2: É o Vilcinho da Barra do Pinheiro.
1: Tá acordado já?
2: Manda uma música boa pra nós aí.
1: Mas
2: é a tua escolha.
1: Mas deixa pra mim, vai ter uma louca de banho nesse
2: pessoal.
1: Da, da bicicleta.
2: Turma que faz o fervo da madrugada, hein?
1: Vai cair tudo, amigo.
2: Tudo e bom.
1: Beleza.
2: E, fala pra turma aí que a cama não foi feita pra morar, é só pra descansar.
1: Só pra dar uma dormida, né? Tá aí a igrejinha da Serra, já já vai ter palavras de amor aí. Vamos que vamos, né, moçada? Olha a hora, 4h59, 1h05, bom dia. Lá pertinho de Joaçaba, no interior de Santa Catarina, lá tenho...

0: Caminhava com nosso Senhor. Alô, meu parente Antônio Martinazzo, lá no Joaçaba. Como é que estamos, parente? Tudo bem com vocês aí? Meio friozinho, né? Mas faz parte da época, não adianta nós querer ficar ali dizendo, ah, mas tá frio isso e aquilo, mas é época, vamos ter que fazer o quê? Assim mesmo, temos que aguentar essa beleza aí também, tá bom? Já vai ter Gilberto e Gilmar, são palavras de amor, eu errei de verdade. É, compadre Nero, é, olha, 5:12:04. Eita, mundão, né? E tu acha, patrão, é disso? Uma dúvida de amor, patrão velho.
1: Meu amor, da tua incerteza.
0: E daí?
1: Vai.

Regessa baixa gravada e perdoe os erros praticados. Me perdoe os erros que eu pratiquei, então. Vamos lá, gente, olhou das 5 ou das 7, do 5 e 7. Bom dia, vamos acordando, acordando. Boa vida, minha gente. Eita, modão, né?

Everybody, né? Vai saber se era linda, né? Seu lindo marido. Vai saber como é que era essa chinoca aí. Se era linda ou se era feia, se era mais ou menos. Aí, né, tio Ito, tá lá, né, fazendo anarquia dentro do carro. Tito, velho, tem bastante bergamota, cruta e muito mago. É época, né, Tito? Começa aí, vai lá, Tito. Obrigado pelo carinho.

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1: Vamos lá, né? Se eu encontrei com a cidade, ô, meu amigo, pra atender, diz que em 1962 dançou um bailão com os fazendeiros no antigo salão do Caê, né? Já vamos ver se eu ainda chego uma última laçada aí, meu patrão velho. Deixa pra nós, meu gude, mais que tal, né? Aí com o Radinho 12 acompanha nós, né? Obrigado aí, patrão Dias. Obrigado toda a turma que sempre estão na madrugada pedindo. Pedindo pela vida, estão pedindo por um resto de vida que nos resta ainda, minha gente.
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0: Os problemas como ele é meu amigo Cid, né? Mas ah, Cid vem, tá lá os estates, né? E só, tá ouvindo nós aí, a Gigele, né? Bom dia, boa quarta, cuida todos os ouvintes da Capizá aqui. Você tá onde mesmo aí? Tá em Portugal? Tá onde quer que você tá, homem do céu? Me confirma bem certinho, mas a tal da veia, né? Obrigado aí, Cid, veio. Tá acompanhando nós aí, que trabalhou muitos anos como motorista da saúde aqui de Capizá e hoje, cara, acordar pros estates, né? Moça. Eita!
1: Então vou dar a última laçada.
0: Mas a patrão vai dar uma laçada, velho, da cara da morte da Itália, tá, meu amigo Cid, mas a Cid, velho, deu um abraço aí pra Zintaiana, homem.

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0: Pedro. Macargula, se não, né? Comigo mesmo, né? Olha lá, mais ou menos assim, esse dia nós

Realizar um sonho que inarmente. Eita, cabané. Falar em caminhoneiro, o bafo não deu mais nada com mais, deve ter ficado rico, né? Mas de novo, né? Mas de novo. E que tal o garpão do meu amigo Mota na Vila União? Aí do Moca, né? Alô, Mota. Alô, dona Claudete. Ô, João, obrigado pelo carinho de sempre. Grande, João, né? Eita, povo da Vila União, né? Tá lá com a gente, aí o Sidorga lá, né? Sidorga é muito amigo aí do Oswaldo. Tá bem de amigo, né, Oswaldo? Tu tá bem de amigo.

0: Vamos lá, esse é o Dardo Garbão do Mocareio, moçada.
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0: Vamos lá, né? É um madrugadão aí, o amanhecer já dessa quarta-feira de tempo bom na região, 4 graus a temperatura nesse momento, com certeza em vários pontos geada mais uma vez. Lembrando que às 7 horas, dentro do Jornal 102, é com o Jardel, nós temos a previsão atualizada com o Ronaldo Coutinho do Prado aqui na... 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
0: Claro que é o teu, meu nosso bom dia. Um abraço aqui pra dona Salete Santos Pereira. Meu amigo Carlos de Capoeira, não de Campos mesmo. Bom dia, seu Carlos.
4: Bom dia, Márcio.
0: Como é que você tá?
4: O Carlos de Campos, aquele pira, viu? Vamos mexer com o seu Romeu. Manda uma música pra ele, que o meu vizinho aqui, o seu Romeu.
0: Mas a

0: Eu colombiano. Agora com esses frios aí, amanhã põe ele dormir no sofá.
1: De novo?
0: Tá complicado, né?
1: De novo, homem do céu. Mas de novo, homem do céu, né? Alô, tio Romeu, mas tá no seu quadro de novo, seu Romeu, mas não pode. Meu amigo Muniço, acabei de muito frio nos sorteios. Muniço, tem geada aí hoje. Onde estamos ouvindo o programa, tomando um chimarrão. É, vai esquentar, com certeza. Altezão, manda um girdão, mandar lá pro seu Romeu, pro seu carro de campo, mandar também pro Muniço, acabei. Que gosta de um girdão, né? De arrepiar de bueno, né? Já é só um gildo de Creitas por aqui, né? Que vai ser de abrir acordeão no meu compadre negro da Raita, mas essa vai dar pro colega Barro Peto, na Celoni também, pra toda a turma. Vamos brincar com a rima, mas brincamos com a rima já, moçada, vem. Olha a hora, Sabino, 5h26, alô, Sabino, alô, tio Tão, alô, tio Bini, no pé do morro, alô, Crenguinho.

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1: Meu Deus do céu, quarta-feira. E o Jair Zanonilho e o Adelírio Carvalho estão aí se preparando para ir trabalhar na obra da Capela Mocial da Salete e do loteamento Lane, né? Que bom, né, Zanonilho? Um abraço, meu amigo Carvalho. Com o Bajão, tá onde? Com o Bajão, com o Carvalho. Eita, gurizada, velho.
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1: poucos. Pediu a vida de gaúcho, mas já vamos se gaúchar tudo de uma vez.
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1: agradeço.
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1: toque. Eita, bom não, véi. Vamos que vamos, né? Compadre, com uma vida de gaúcho é louca de banho de especial, nome do céu. Vai lá pra Camila Saltieri em São Sebastião, Coronel Teixeira, Marcelino Ramos.

0: 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Saudoso, Crico, velho, um abraço. Obrigado aí sempre pela companhia. 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
0: Olha, olha, são 5h37, 4 graus de temperatura, 5h37. Nos um abraço aqui pro alemão lá em Paulo Lopes. O alemão, tá frio aí ou não? Como é que tá aí?
8: É Márcio Pedro. Tá frio? Boa quarta pra nós.
0: É, boa quarta.
8: E nosso amigo Ito, tem notícia dele?
0: Tem, tá tirando bergamota.
8: Será que tá congelado aí no homem?
0: Não, calcula não.
8: Consegue botar pra nós na programação aí a toalha branca aí pra nós?
0: Mas calcula, se não.
8: E boa quarta aí. Quero oferecer pra vocês da rádio aí.
0: Obrigado, meu amigo.
8: Os ouvintes aí. Alemão aqui de Paulo Lopes.
0: Valeu, alemão. Deixa pra nós, meu amigo, velho. Dom Lindamir, tio Ivalino, velho, também acompanha nós. Como é que tá? Dom Lindamir, a senhora tá bem, seu Ivalino? Tudo bem?
9: Bom dia.
0: Bom dia, tio Ivalino. Como é que tamo? Tudo bem. Tudo bem.
9: Oração pra nós e pra todos que precisam. Uhum. Com a graça nós no ranchão. E a música Santa Luzia.
0: Oh, boa pedida, boa pedida. Alô, Cleusa Silvano, bom dia, tudo
10: bom
0: bem?
10: Bom dia, Márcio Pedro.
0: Tudo certo?
10: Oração do Padre Manzato pra mim, Silvano.
0: Mandou sim.
10: Quero mandar uma música pra Marta da Luz.
0: A Marta do Lampião, né? Não é da Luz.
10: E pra todos, e pra Natalina Muraro, pra todos que estão escutando.
0: Obrigado, dona Cleusa. Que Roda Deus, nossa senhora parecida.
10: Do... Danado Batista.
0: Vamos rodar depois sim, tá bom, Cleusão? Um abraço pra Helene, o índio lá em Lacer Lopes também, né? Pessoal do Sítio dos Lagos acompanhando nós, né? Eita, sua Amélio Azarine lá no São Pedro Lacer Lopes, velho. Olha, olha, gente, 5h39, essa toalha branca aí serve, sabe pra quem, alemão? Serve pro tio Ito, né? Pro tio Ito que vai dormir no chão.

0: falando, né? Ô, meu amigo alemão, como é que tá? Quantos graus, hein? Paulo Lopes, aqui tá 4 graus. Como é que tá aí no litoral aí, meu amigo, velho? Tá mais ou menos ou não?
1: Aqui tá 13 graus pra cá.
0: 13 graus.
1: Mas tá tranquilo, 13 graus ainda é tranquilo, né? Agora quando chega nos 4, 5 aí, ah, o negócio
0: daí,
1: aperta. Mas
0: daí gela o negócio.
1: Dá até pra andar só de bermuda e camiseta, hein?
0: Ô, meu Deus.
1: Mas, mas tá bom. Valeu,
0: tá
1: meu
0: bom,
1: amigo.
0: Tá bom, tá bom.
1: Boa quarta aí pra nós aí.
0: Ei, mano, Garcia, como é que você tá, amigo? Bom dia, tudo bem, mano?
2: Tudo bem, mano, tudo certo.
0: Tudo você bem,
2: olha pra nós hoje a cortina transparente.
0: Cortina vermelha.
2: Acho que é a cortina transparente.
0: Não, é vermelha, mas é transparente.
2: Que Deus abençoe nossa quarta-feira.
0: Ele já tá abençoando, meu mané. É vermelha, mas já é transparente. É bem transparente. É de volta ao mundo. Aí a Santa Luzia, 542, 1866. Bom dia.
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0: Não, vai ser o tio Raul lá nos ordens, que lá tá um calorão, mudar debaixo da coberta, né? Pediu a festa do Marroquim, manda pra todos os amigos, pra ter uma ideia, pra toda a turma, né? É, seu Raul, pra todos os amigos da madrugada, né? 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
0: Mas que tal, né? Já vai ter a cortina vermelha, daqui a pouco a festa do Morroquei, uma abraço pro Dona Helene e o Índio. Então, lá no Lacer Lopes, velho. Alô, tchaca, tchaca, bom dia, seu tchaca, tudo bom, bem com o senhor? Tudo bem?
8: Tudo bem, agora. Eu mando qualquer uma da Mário Batista agora.
0: Vamos achar bem bom, bonito. Trabalho. Valeu, Valdomiro da Rosa. Bom dia, seu Valdomiro. Como é que o senhor está? Tudo bem?
9: Oferecesse uma música bem boa para nós, aí, Valdomiro da Rosa.
0: Aham.
9: Oferecer para o patrão Elias, para o Solano de Matos, seu tio lá do Lugano.
0: Tá bem, de amigo. Tá bem, de amigo.
9: O Franguinho, o Forquia, tal de Forquia, que mora atrás da Copérgia.
0: Tá bem, de amigo.
9: E aí, pá? Pô. Para todos os ouvintes, para os Carvalho, os parentes, tipo o Carvalho aqui do Parque, do João Lã, o Jair, o João Lã. E para quem está na escuta, que é bastante gente, a gente não lembra de todos, aí beleza, Márcio Pereira, aí, pô, o seu Fracara, a dona Mafalda, o Bide, pra vizinhança ali, o kit. Levei, beleza.
0: Beleza, Bardomiro do Botetico da Rosa. Onde existe amor? 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Mãe, que tal? Vamos lá, mano, Garcia. Essa aqui é boa, mano, velho. Coritina vermelha, né? Vermelha, transparente, tanto faz, né? Vircinho na Barra do Pinheiro, como é que tá, tio Vircinho, velho?

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2: Já vamos arrojar a festa do Morro Key, essa turma toda. Ó, de seguinte aqui, bom dia, Márcio. Estamos na MBRF, né? Isso, um carregamento de contêineres, né? Curtindo esse programa, né? E muito bom de ouvir. Toca a música Tapete da Sala com o Tiadó de Sampaio, que é de arrastar o Chico no asfalto. É o Nona, o Tio Pilate estão. O Nona e o Tio Pilate estão do lado do rádio. Meu amigo Sardinha, toda agonizada, hein? A caixa de som fazendo eco aí no carregamento. Mas que tal, amigo? Mas que tal? Obrigado, agonizado. Já, já vai ter um tapetão, sim, com certeza, tá bom? Daí, ó. É, Tio Raul, vamos com essa marroquinha. Alô, Tio Raul. Um dia dessa semana eu tava para o rodeio. Chegou o Patrão Elias e já me convidou para ir junto. Lá nas pedeiras, levemos o tio Lira Gaita, que tava muito bueno por demais. Florinho, daquela cordiona, também foi o colega Barro Preto, levou violão.

0: Tantíssimo. Ao camarão modelo, né? Já já nós vamos rodear o tapete da sala pra cruzar da BRF com o Radinho 12. Meu amigo Mauricão do Lampião também, né? Como é que tá, seu Mauricão? Tudo certo? Como é que tá o senhor? Tudo bem?
1: Bom dia,
0: Marcão.
1: Bom dia, Marcão.
0: Tamo bem, graças a Deus.
1: Tamo acordado, já tamo abençoado, né?
0: Tamo vivo, tamo.
1: Com qualquer uma da programação hoje.
0: Isso, vamos tapete. Com o amigo
1: do chimarrão da manhã e da tarde também.
0: Beleza.
1: Reforça a lenha por aí, mas.
0: É, vamos vender a lenha porque o frio, velho, tá pegando. É o Teador de Sampaio, um tapetão na sala com esse frio. Não é muito bom, não sei que tempo. Pega uma lenha lá na cozinha, deixa a porta aberta e vem o calor passar. Ei, modão, velho. Segura essa, meu amigo Sadi. Ei, gurizada da BRF. Simbora, nova, levante-se o mundo do rádio, pilate toda a turma.

0: Bom dia, queridos irmãos e irmãs. Hoje, 13 de maio, dia de Nossa Senhora de Fátima. Nossa Senhora de Fátima, rogai por nós. Nossa Senhora de Fátima, dai-nos a graça de um dia abençoado. Em nome do Pai, do Filho e do Espírito Santo. Amém. Senhor, o dia começa. Em nome da Trindade, eu me coloco na tua presença. Amado Senhor, assim como a escuridão deu lugar à luz com o nascer do sol, que como fruto desta oração, Senhor, eu posso experimentar a presença do teu Espírito em todos os meus afazeres. Que a força do teu Espírito me acompanhe, Senhor, neste dia. Na vida profissional, que eu possa me empenhar veementemente para em tudo ser bem sucedido, Senhor. Peço, Senhor, que no meu ambiente de trabalho haja harmonia e paz, afaste a falsidade, a mentira e a discórdia. Senhor, se alguém de mim se aproximar para denegrir a imagem do meu irmão, sela os meus ouvidos à calúnia e minha boca a toda maldade. Amado Senhor, que a força do teu Espírito me acompanhe na vida pessoal, nas minhas decisões, nas opções, que o teu Espírito Santo me ilumine em cada decisão a ser tomada, no olhar a ser dado, na mão a ser estendida, nos braços dispostos sempre a acolher. Senhor, no início deste dia, que o teu Espírito esteja tão plenamente em mim, que eu possa, Senhor, trabalhar, conseguir o pão de cada dia com o suor do rosto, mas que os anjos velem sobre a minha família. Velem sobre aqueles que ficam em casa, os que vão ao trabalho. Afaste, Senhor, de todo o perigo, do corpo, da alma. E que no final deste dia, Senhor, todos nós possamos nos reencontrar em casa. Cansados, porém, protegidos e sem dúvida, com a tua bênção, guardados no teu amor. Amado Senhor, o dia começa. E com tua presença, com tua força, tudo enfrentaremos com fé, certos da vitória. Pai nosso, que estais no céu, santificado seja o vosso nome, venha a nós o vosso reino, seja feita a vossa vontade, assim na terra como no céu. O pão nosso de cada dia nos dai hoje. Perdoai-nos nas nossas ofensas, assim como nós perdoamos a quem nos tem ofendido. E não nos deixeis cair em tentação, mas livrai-nos do mal. Amém. Nossa Senhora de Fátima, rogai por nós. Amém.
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3: Vamos lá, né? Então, vou dar um abraço pro Mano Garcia, que tá lembrando que hoje vai vender aquele pinhão de qualidades, que chegou um pinhão muito bonito aí próximo à Escola São Cristóvão, né? Amanhã ele vai estar aqui no Pátio da Matriz, tá bom, gente? Um abraço pro Bonney Maciel e pro Irani, levando de carona. Alô, Bonney, velho, um abraço. Seu Edson Tosca, Sérgio Moretti, acusado do Rio Pardo. É, já estão indo pra Lida, levando o gado, velho, pra carnear, pra aquela carne de fundamento. Um abraço pra vocês, obrigado, Sérgio. Um abraço aqui pra dona Claudeta Silva, então acompanhando nós, mais uma vez, um bom dia pra ela e pra família. Deixa eu mandar um abraço aqui pro compadre Zeu, né? Já, compadre, véio, tá pilhando pro ideal, né, meu compadre? É assim mesmo, vamos um dia após o outro, né? Isto. Deixa eu ver aqui o Valmir Rosa de Pira. Bom dia. Depois eu tô vendendo tuas coisas aqui, tá bom, Valmir? Põe no capizão o negócio. Canarinho lá do Pomerô de Veio.
4: Aí, Márcio. Como é que tá, Canarinho? Tudo bem? Temos na escuta.
3: Temos na escuta.
4: E peço a música de Eridio Juneu, A Bica d'Água.
3: Olha!
4: E ofereço a todos os amigos de Capinzal e Ouro.
3: Aham.
4: Meu amigo Nelson Wolf aqui de Pomerô. Pra toda a família Melo e pra minha esposa Lúcia, que tá na sintonia também.
3: Aí já, dona Lúcia, um abraço, obrigado aí, dona Lúcia, tá bom? Já nós vamos achar a bica d'água aí do Eridio e o Irineu, né? Mas a Eridio veio, né? Eridio e Irineu, né? Então nós vamos achar a bica d'água, mandar especialmente aí pro nosso amigo, é o Canarinho, pessoal lá do Pomerô de Veio. Eita, mundão que é ser bonito. Olha, são 6:13, 4 graus. Bom dia, amanhã cria gelada de quarta-feira, dia 13 de maio.

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4: Vamos dar um abraço ao nosso amigo Leomar da Rosa, né? Bom dia, Márcio Pedro. Tô aqui uma música, né? É o Parede e Meia do Trio Baio da Dura. Conheci o Emerson de Freitas, o Tatu, que tá trabalhando lá na Santa Bárbara Ouro. E ouvindo, né? É de mandar um abraço aí pro Piero Campione também, que acompanha nós no Sagrado, do Piero Velho. O meu amigo Lindy Omar disse que lá na BRF também lá trabalha o Lazarinho, né? O Cachaço, né? Mas ó, Lazarinho, velho, segundo diz, teu amigo, tu tá bem de parente, né? Tu tá bem de parente, né? Pelo amor de Deus, um abraço ao Lazarinho, um abraço a toda a coisada da BRF, 6h22. Vamos acordando pra vida, gente. 6h22. Padaria Vettori me convida domingo, final de semana agora, grande festa no Rio Pardo. 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Abraço para o Celso Juntes, a gurizada Carmelim da Véia. Então, no dia 4, dia de Corpus Christi, acho que vai ser numa quinta-feira, né, Celso? A grande internacional questa na linha das Carmelim da Vivente, velho. 6h24, quero mandar um abraço aqui pra minha amiga. Eixa, nós mandar um abraço pra ela aqui, né? A Patrícia lá com seu pai, né? É, um abraço, seu Isidio Marcão. Tamo aí, no aconchego do Corgão, tomando chimarrão, Pati!

0: 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Ah,
1: comigo mesmo, né, Vivente? É 6h26, já 6 horas e 26 minutos. Vamos que vamos dele, que dele. Ah, tristeza, porque você não vai embora. Ei, vai embora, tristeza, velho. Vai, te mande aí, tristeza.

0: lá, né? Manda a felicidade em seu lugar, né? 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
0: 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Um abraço e lembre, Deus é por nós, quem é contra nós?
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2: Vamos lá, gente. O nosso WhatsApp é 988156435, né? Manhã de quarta-feira, amanhã com dia 4 graus nesse momento, né? E nós vamos levando o nosso Capinzal Negócios. Pra você que tá aí em casa, tá no trabalho, levando de carona, tá aqui de fazer com o negócio, entre em contato com a gente, tá bom? 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Tá bom? Vamos ver o que, que o povo aqui tá vendendo. Nós já vamos tentar. Bom dia, Marcos Pedro. É, coloca no Brick, tem uma bitoneira 160 litros para vender, né? Praticamente nova, né? E 2.000 conto, 999-32-86-90. 999-32-86-90 com o nosso amigo Almir Rosa lá no Ipiranga. A vendendo a bitoneira, compadre Miguel, compra essa bitoneira pra dar uma pilhada por aí, homem do céu. Não, mas é ruim, né? Trabalhar demais é ruim, vocês, tá bom? Olha, gente, nós estamos doando você uma cadela aqui no 998-24-82-27. Aluga esse casa na Rua Santo Antônio em Ouro para um casal, não aceita criança nem pet, não possui garagem. 999-425-417. Aluga-se uma casa mobiliada no loteamento do Lenha, 2 quartos, sala, cozinha, garagem para carro ou moto, R$1.000, né? 999-26-49-44, lá com o Jair Zanoni, né? Vende-se melado e chimia de abóbora com caldo de cana, meio coisa mais boa, né? 998-06-5584. Vende-se um cachorrinho raça Pinscher. É, pai, é Chau Chau, né? Está com 45 dias, 998-375539. Vê-se um corral a lenha número 2 e uma pia, né? O corral que já foi vendido, eu acho, né? 92, ah, não, esquerda do Tonho, lá, 92.6923. Vê-se uma mesa redonda com 4 cadeiras, valor de 150 pila, 989-235624. Também o seu Laurinho Porte, que mora aí no Luiz Antônio Merre, quase próximo ao cemitério da Cidade Alta, aí próximo ao antigo, não sei se ainda tem ou não, mas o antigo bar do Grenal lá, né? Então o seu Laurinho Porte, ele tem 2 cachorros aí pra doar, viu? Ele, porque ele não tem condição de cuidar, né, dos cachorros, dá até uns 50 pila pra quem levar, pra já começar a comprar alguma ração, alguma coisa, tá bom? Então chega lá e procura o seu Laurinho Porte, você que tem um sítio, uma coisa ou outra, aí, quiser esses cachorros, só porque não tem condições mesmo de cuidar mais, né? Seu Laurinho, 6h38.
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0: Vou mandar um abraço aí pro nosso amigo João Dalen, né? O João Dalen que tem aí um motor de caixa, enfim, um golzinho aí pra vender, né, João? E está, diz que está inteirinho lá, né? Na verdade, ele que ele já acabou sofrendo um acidente, aí o carro deu, estragou bastante, ele disse que não vai arrumar mais o motor, caixa, tá tudo inteiro mesmo, tá bom? Tá vendendo aí tudo isso por 4 pila, né? 4 mil reais, 999-25-9827. Fala com o João Dalen, 999-25-9827. Mas, João, dá os detalhes aí, como é que é esse teu motor aí. Dá os detalhes pra nós aí, João. Conta pra nós. Conta aí, João.
1: Bom dia, Márcio.
0: Bom dia, João.
1: Tudo bom?
0: Tudo bem, senhor.
1: Tem o motor do Corsinho Quadrado, o CHP lá.
0: Um Gol Quadrado.
1: E a caixa com 5 marchas.
0: Aham.
1: Põe aí pra vender aí.
0: Isto.
1: Daí... O motor tá com o carburador bem novinho.
0: Mas olha aí, olha só.
1: Com caixa e tudo, dou por 4 conto.
0: Mas que coisa
1: motor
0: boa.
1: Motor e a caixa. Daí veja aí.
0: Beleza.
1: Eu brinquei. Tudo é bom, Márcio
0: Pedro. A você tem também, um João.
1: A boa você. Quarta-feira. Pra beleza?
0: Todos nós aí, tá bom? Então um abraço, João. Tá dando aí, né? Mas água de veio, né? Um abraço pra ele, tá bom? 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Gente, ó, quero mandar um abraço aí pro Mota, que vai na Autelite. Mota, transmite um abraço pros demais aqui. De repente nem todos estão ouvindo, o Telmo, o Leandro, o Darcy, enfim, toda a equipe aí da Autelite. Um abraço, carinho especial, gente, para eles lá, gurizada, velho, desde do setor de vendas, enfim, né? Pessoal do escritório também, né? E é aquela história, né? Você compra um carro com os homens ali, deu qualquer probleminha, você vai lá, resolve para você, que bom, né? Então, um abraço a toda a equipe aí, carinho especial aí para vocês, moto, enfim, transmito para toda a turma, desde da guria lá que faz aquele cafezinho, a limpeza, enfim, a todos vocês, um abraço, Mota, vem, e dê um abraço para toda essa equipe, que eu sei que você tá ouvindo, Mota, mas muitos deles, de repente, no momento não tão, né? Mas um abraço especial, e o Amaral também, o Amaral que é o serviço aí, faz as limpezas nos carros. Alô, Amaral, vem, um abraço.
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0: 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Bom, lá meu amigo João da Silva e da Leonardo Espadinho, tá frio, né, João? Barbaridade, 6 horas 44 minutos, meu amigo Gostinho, ó. O que tem pra brincar aí, tio Gostinho, velho? O que, que vamos brincar hoje aí? Bom dia, Gostinho.
3: Bom dia, mais Pedro.
0: Tudo certo?
3: Certo, mano, velho.
0: Tudo bem, senhor. Me
3: manda o número do telefone da pessoa que tá vendendo o fogão aí pra mim.
0: Ah, então já vou achar pro senhor aí, tá bom? Um abraço aí, Gostinho, velho. É, já vamos, fogão número 2, isso aqui, Deus o livre, né? Não dá pra ficar sem fogão com esse frio aí, né, meu amigo Gostinho? É, mas se de repente você não tá em casa, tá lá no mato, ó.
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0: 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Se de casa ou porão próximo ao Colégio Mater Dolorido para um casal e uma criança. 999982117. Vence 14 sacas de milho na espiga. 998092309. Vence lenha no 999123353. Aluga-se Kitnet Imobiliário no Tieto Parisoto, 999657315. Compra-se vaca Gersi Leiteira, 999789150. Compra-se 2 capacetes tamanho grande, 988549750. Compra-se casa no Centro de Ouro, 999914099. Vende-se cadeira de áudio, capacetão de beleza, 300 pila, 999710238. Alô, Marcelo. Continua ouvindo nós aí, ainda está indo rumo a Irani, né? 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

Vamos lá, são 6h47, chegou mais um negócio aqui agora. 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O pessoal está alugando essa kitnet na linha residência. Quem não conseguir pegar, de repente, os números agora, né, amigo Adão de Matos? Como é que tá? Pessoal que não conseguir pegar o número agora, depois das 8. Pode ligar e falar aí com a Fernanda que ela passa tudo certinho para vocês, tá bom, gente? 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
1: Olha, lembrando que nós recebemos o coitado de muda de octavo. 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É aquelas paulas para a escola, né? 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Eita, Sabino, velho. 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Nós vamos agora direto e reto, sabe aonde? Hoje é quarta-feira, a gente vai falar com a Débora, né? 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Bom dia, Débora! 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
4: Nesta quarta-feira, dia 13 de maio, inicialmente saúdo a você que está me ouvindo, me acompanhando neste momento, esse momento tão especial que aqui temos juntos em torno da palavra de Deus. Jesus reina sobre todos. Jesus reina sobre todos. Esse é o tema de nossa meditação de hoje, baseado no livro da Bíblia de Efésios, capítulo 1, versículo 21, que diz: Jesus reina sobre todos os governos celestiais, autoridades, forças e poderes. Ele tem um título que está acima de todos os títulos das autoridades. Estimados amigos, quando falamos que Jesus reina sobre todos, estamos dizendo que Ele é o Rei, ele tem um reino. Sabemos que Jesus não é o Rei como os reis e governantes deste mundo. Também sabemos que seu reino não é como os reinos deste mundo. Nosso Senhor Jesus é um Rei misericordioso, que cuida bondosa e misericordiosamente do seu povo. O cuidado de Deus por nós não é algo só de sentimento. Ele cuida de nós primeiro, porque essa é a sua vontade. Ele é bondoso, mas também dizemos que Ele cuida de nós porque Ele tem forças para fazer isso. Se Jesus apenas pronunciasse palavras vazias, Ele jamais poderia nos dar qualquer tipo de segurança. No entanto, Jesus reina sobre todos os governos celestiais, autoridades, forças e poderes. Ele tem um título que está acima de todos os títulos das autoridades que existem neste mundo e no mundo que há por vir. Este poder de Jesus não nos blinda de sofrimentos neste mundo. É verdade. Continuamos sendo desafiados pelos poderes deste mundo. Esses poderes desafiam o nosso corpo, a nossa mente e até mesmo a nossa fé. Mas é justamente nesses momentos que somos levados a refletir sobre o poder que Deus tem, a força que Ele nos dá. Como diz meu amigo, minha amiga, um texto bíblico do Novo Testamento: com a força que Jesus me dá, eu posso enfrentar qualquer situação. Efésios capítulo 4, versículo 13. Eis o nosso Rei Jesus, o cuidado que Ele tem por mim e por você. Ó Santo e poderoso Deus, Tu reinas sobre o mundo inteiro. Peço que reinas sobre mim e minha vida, para que eu reconheça sempre a Tua graça e viva com a força que vem de Ti, por Jesus. Amém. E assim hoje, em nossa reflexão, nossa meditação, nós lembramos que Jesus reina sobre todos. O maior poder está nas Suas mãos. Mesmo que muitas autoridades neste mundo imaginam, pensam que têm poder, mas o grande poder está sobre o Rei dos Reis, que é o meu Senhor Jesus. Sim, Ele reina, Ele governa, particularmente a nós como cristãos, cuidando não só da nossa vida, cuidando da nossa alma também. Que privilégio, que bênção nós pertencermos a este Rei e estarmos no seu reino. Com isto em nossas mentes e nossos corações, vamos em frente. Um feliz, abençoado dia. Um grande abraço. Amém.
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17: Capinzal FM, 7 horas com mais um minuto.
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17: Olá, bom dia. Quarta-feira hoje, 13 do mês de maio de 2026. Tempo bom no Baixo Vale. Temperatura nesse momento 5 graus aqui no centro de Capinzal e Ouro. Vamos apontando que na estação da Ipagre-Sirã, justamente marcando 5 graus na Vila São José, 4 graus no município de Sorteia, 6 em Piratuba e assim vai. Pela região também a média entre 4 e 5 graus. Você confere já já a previsão do tempo de Ronaldo Coutinho. E ainda hoje, há 138 anos, Brasil encerrava tardiamente a escravidão no papel. Historiadora comenta a data. Sindicato dos Empregados do Comércio de Joaçaba e Região fará nesta semana Assembleia Geral Extraordinária aqui em Capinzal. CDL registra mais de 25 mil cupons no sorteio do Dia das Mães. Frio aumenta a procura por cobertores na Pastoral Solidária, que faz apelo por doações à comunidade. Mega Sena acumula e prêmio sobe para 60 milhões. Caixa suspende sorteios da modalidade de loteria por uma semana até concurso especial dos 30 anos. Capinzal recebe nesta sexta Assembleia Regional do Orçamento Participativo do deputado federal Pedro Czai. Na entrevista especial de hoje, vamos receber integrantes da Missão Adorarte e falar de um evento especial programado para o mês de agosto. Boletim de Brasília, União Europeia veta a entrada de proteínas brasileiras, mas mantém fornecimento da Argentina, Paraguai e Uruguai. Segurança Pública, a Justiça determina retomada de câmeras corporais na Polícia Militar catarinense. Homem é preso após furtar peça de queijo em supermercado de Campos Novos. Também na cidade, outro indivíduo foi preso após furtar objetos de veículo e tentar levar scooter elétrica. No esporte, definidos os três primeiros classificados às oitavas de final da Copa do Brasil. Hoje serão mais 7 partidas. Eu sou Jardel Martinazzi e apresento essas e outras informações agora no Jornal 102. Uma produção do Departamento de Jornalismo da Capinzal FM, na direção de Luiz Pedro Escarton. Aqui, a informação sempre levada a sério.
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17: 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Ronaldo Coutinho do Prado, as informações, tudo bem? Bom dia.
19: Bom dia. É, o tempo segue, no geral, bom, frio. Pode ficar aí abaixo de 3, 5 graus, um pouco mais, um pouco menos. Olha, algum pontual negativo ainda não dá para descartar, não. E a temperatura permanece, no geral, bastante agradável à tarde. E tempo bom. Na quinta também, frio de manhã com algum nevoeiro, se tiver geada bem isolada, e à tarde fica bem agradável, 22, 24 graus. Na sexta, pequena possibilidade de alguma chuva à tarde, podendo passar sem. Sábado aumenta a chance de chuva à tarde e noite, domingo com a passagem da frente fria, mais no domingo, e volta a ficar bem frio de segunda para frente, melhorando à tarde. Da Climaterra, Ronaldo Coutinho.
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17: Sete da manhã com mais 8 minutos. Hoje é o dia do zootecnista, dia do automóvel, dia mundial do coquetel, nacional do chefe de cozinha, da fraternidade. E há 100 anos, em 1926, inaugurada a Ponte Hercílio Luz, cidade de Florianópolis, capital catarinense. E há 138 anos, sanção da Lei Áurea, abolindo a escravidão no Brasil. É um tema de uma entrevista especial que você confere já já. Para quem gosta de história, vamos ter uma história muito interessante para relembrar desses 138 anos, dia da abolição da escravatura. Quarta-feira começa com o dia acreditando mais em você, nos seus sonhos, na força que existe dentro do seu coração. Nem sempre tudo acontece no tempo que nós desejamos, mas cada desafio traz o aprendizado e o crescimento que precisamos. Nosso desejo, saúde, sucesso e muita sabedoria.
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17: Mega Sena realizou ontem mais um sorteio em São Paulo. Ninguém acertou as 6 dezenas, que foram 17, 19, 27, 32, 38 e 44. Repetindo, 17, 19, 27, 32, 38 e 44. 5 acertos, 89 apostas ganhadoras, pouco mais de 23 mil, para ser mais preciso, 23.778,68 em Santa Catarina, duas em Florianópolis, uma em Canoinhas e outra em Santa Rosa do Sul. 4 acertos, 5.035 apostas, 692. A Caixa Econômica Federal anunciou ontem alterações no calendário de sorteios da Mega para a próxima semana. O motivo é o sorteio do concurso especial de 30 anos, o número 3010, que ocorre no dia 24 de maio, um domingo, e por causa da mudança nas datas, os sorteios regulares serão suspensos a partir de domingo, agora dia 17, retornando apenas após a edição comemorativa, que tem o prêmio estimado em 150 milhões e não acumula. Então, a partir desse final de semana que vem, tem a suspensão. Então, nós, seguindo essas orientações, como acontece em todas as terças, quintas e sábados, na semana entre 17 e 24, não haverá sorteio na terça-feira, dia 19, na quinta, dia 21 e no sábado, dia 23. Ontem tivemos sorteio da Loto Fácil, uma aposta de Altamira, Pará, com 15 acertos, levou R$ 1.591.000. A Quina, no concurso 7.023, aposta de Diadema, São Paulo, levou R$ 17.280.000. Acertou os 5 números, que foram 16, 35, 44, 66 e 78.
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17: Você acordando com informação aqui na Capinzal, pelo rádio, pela internet. Nosso muito obrigado pela grande audiência. 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Pois é, amanhecemos com mais um dia frio aqui no Baixo Vale. E é nesse momento de queda nas temperaturas que a gente vê que muitas pessoas estão precisando de ajuda. Ontem nós estivemos na Pastoral Solidária, que junto à Paróquia São Paulo Apóstolo, acompanhando movimentação intensa de pessoas à procura de agasalhos, mas principalmente cobertores. E essa queda nas temperaturas dos últimos dias está refletindo diretamente na procura por ajuda. Com a chegada do frio, nesses dias mais intensos de frio, aumentou a demanda principalmente por cobertores e roupas de inverno, itens considerados essenciais para famílias muitas vezes em situação de vulnerabilidade social, ou aqueles que vêm de outras regiões, principalmente as mais quentes do Brasil, despreparadas para esse clima nosso aqui, que é de inverno. Segundo Frei José Carlos, a realidade enfrentada diariamente mostra que muitas pessoas chegam no município apenas com a roupa do corpo, especialmente migrantes vindos de outras regiões do país. Ele explica que a pastoral sempre teve um papel realmente importante e com a ajuda da população. No entanto, nesse período de frio mais intenso, a necessidade por cobertores aumentou significativamente e os estoques praticamente acabaram. Preste atenção, esperamos que essa informação toque o seu coração.
2: Nós sempre tivemos uma grande demanda de vestuário, de roupa, de todos os tipos de roupas aqui na pastoral, porque os migrantes, as pessoas que vêm de outros lugares, elas trazem a roupa do corpo. Então tem sido um lugar onde as pessoas podem se servir, graças a Deus, pela colaboração e doação também, né, a bondade da comunidade. Mas no inverno agora, a procura é muito grande de roupa de agasalho, né, de roupa de frio. Nesse momento, a maior necessidade são cobertores. A procura é diária, nós já compramos, já doamos tudo, né? E nesse momento, a pastoral, ela usa do dinheirinho que consegue arrecadar do brechó para retribuir de volta também na compra dos cobertores. Mas esse dinheiro já é limitado, né? Então, as pessoas que gostariam de colaborar também com a doação de algum cobertor, ou se não é possível com o cobertor, até mesmo com o dinheiro, podem fazer diretamente na secretaria paroquial, inclusive podem pedir um recibo se caso achar necessário. Aqui na pastoral, terça, quarta e quinta estão abertos esses 3 dias. Então as pessoas que vêm para a cidade e gostariam de trazer aquele cobertor que de repente está no armário e não está sendo usado, né? Aquilo que eu não uso é porque de repente outro está precisando usar. Então, que se deixe tocar pela bondade e pela solidariedade, né? E trazer para a pastoral nesses dias que estão abertos. E se não está aberto no dia que vier para cá, pode trazer também na secretaria paroquial, que depois a gente encaminha aqui na pastoral solidária e sempre é distribuído. Tudo que chega é distribuído.
17: Bom, para quem não sabe onde fica a pastoral solidária, aqui do ladinho da Igreja Matriz São Paulo Apóstolo. O Sindicato dos Empregados no Comércio de Joaçaba e Região convoca trabalhadores do comércio varejista, atacadista, farmácias, pet shops, perfumarias, óticas, lojas de artigos médicos e ortopédicos, concessionárias e cooperativas para uma Assembleia Geral Extraordinária que será realizada quinta-feira agora, dia 14, será a partir das 7 horas da noite, em última convocação, no edifício comercial Aníbal Ferro, em frente à Prefeitura. Segundo o presidente do sindicato, Edson Paulo Damin, essa assembleia terá como principal objetivo a elaboração e aprovação de pauta das reivindicações da categoria.
3: Agora vamos montar a pauta de reivindicações. Na sequência, a gente vai convocar o sindicato patronal para que possamos daí encaminhar, né, quais são as nossas reivindicações da categoria para que junto podemos negociar. E ela só vai ter vigência a partir do dia 1º de julho, ou seja, se a gente conseguir negociar em julho a nossa convenção coletiva, né, concluirmos esse processo, então todos os trabalhadores vão receber a partir do mês de agosto, né, até o quinto dia útil do mês de agosto, o aumento que nós negociarmos na convenção coletiva. Claro, né, como todo ano, a perspectiva e a estimativa nossa é que a gente consiga sempre avançar, né? Hoje o INPC está acumulado em 4,71. Então é o índice mínimo que a gente utiliza para a negociação coletiva. Eu creio que até a nossa data base, que é julho, deverá chegar na casa dos 5,5 na estimativa aí que você tem, de acordo com os estudos do DIESE, que é o Departamento Intersindical de Socioeconômico, que acaba fazendo, de estatísticas, né, que acaba fazendo todo esse estudo, né, da inflação e divulgando os índices aí para depois a gente poder utilizar isso como parâmetro. Então, nossa estimativa é muito grande. E claro, né, como sempre, como agora está no auge da discussão, a revogação da escala 6x1. Isso também será um assunto tratado na Assembleia. Já tivemos a Assembleia aqui em Joaçaba, já tivemos a Assembleia em outros municípios. E claro que a reivindicação da classe laboral, ou seja, dos trabalhadores, do modo geral, é que esse projeto que está no Congresso avance e nós também vamos levar isso nas mesas de negociações com o sindicato patronal para que já possamos colocar isso, estabelecer essas condições aí numa negociação, né? Eu acho que é importante porque vai dar um passo muito grande para não somente para a economia do país, mas também para os nossos trabalhadores que estão hoje afastados, a maioria, por questão de saúde mental. Então, um ponto principal e muito importante é a redução da jornada de trabalho de 44 horas semanais para 40 e, claro, né, que sem redução de salário. Isso é o que nós vamos reivindicar também nas nossas negociações agora a partir de julho.
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17: 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Vamos com o destaque da hora, nosso correspondente Paulo Otaram, preparado direto de Brasília e as informações.
5: Passados pouco mais de 10 dias da assinatura do Acordo Mercosul-União Europeia, uma derrota inesperada para os produtos brasileiros. O Brasil está excluído da lista de países autorizados a exportar carnes e produtos de origem animal ao bloco europeu. Mesmo que a medida passe a valer a partir do dia 3 de setembro, o veto desperta preocupação, principalmente porque é alegado que o Brasil não apresentou garantias suficientes sobre o controle do uso de antimicrobianos na pecuária. Antimicrobianos são medicamentos usados para combater micro-organismos, como bactérias, vírus, fungos e parasitas. Entre as proteínas vetadas está o mel. O presidente da Associação Brasileira dos Exportadores de Mel, Renato Azevedo, acha que dá para contornar a situação.
6: Então, uma abelha não precisa de remédio, não precisa de antibiótico para ela produzir mel. Então, mesmo quando a gente compara em relação ao próprio mel que é produzido na União Europeia, em igualdade de condições, o nosso mel, ele tem muito menos uso de antibióticos. A gente só precisa estruturar como evidenciar isso para a União Europeia para que a gente consiga reabrir esse mercado.
5: Especialistas veem a situação sob dois aspectos. O professor de Relações Internacionais, Leonardo Trevisan, tem uma leitura técnica interessante. Ele diz que é preciso, primeiro, entender melhor o processo do veto. Já a economista Carla Benin disse que é preciso entender a medida como um recado direto dos europeus aos produtos brasileiros.

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6: Agora 7 da manhã, com mais 24 minutos, hora oficial do Brasil, parceria Eletrônica Escarton, ofertas imperdíveis, produtos para sua casa, para o seu trabalho. 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Quero pontuar de que o Consegue realizou ontem à noite mais uma reunião. Foi no Salão Comunitário de Vidal Ramos para implantar a nova rede de vizinhos e durante o encontro o comandante da PM, Major Vilmar Rosa, explicou o funcionamento do programa, que busca aproximar moradores e forças de segurança por meio de prevenção a crimes e compartilhamento de informações. Segundo o presidente Eliseu Xavier Correia, a iniciativa pretende fortalecer a segurança e ampliar a integração entre comunidade e PM, e a expectativa é que outras comunidades e bairros possam participar também. Gente, hoje dia 13 de maio, nós estamos numa data importante, de que há 138 anos nós tivemos um marco no Brasil. Naquela data, após mais de 3 séculos de exploração, sofrimento de pessoas escravizadas, a assinatura da Lei Áurea colocou oficialmente o fim da escravidão no Brasil. Para explicar melhor o contexto histórico, os impactos da abolição e a importância da data para a nossa sociedade, a professora de História, Cristiane Barossi, ela comentou sobre o processo que levou o fim oficial da escravidão no Brasil. Professora, seja bem-vinda ao jornal. Quais são as informações? Tudo bem? Bom dia.
7: Bom dia, Jardel. Bom dia aos ouvintes da Capinzal FM. Hoje, 13 de maio, a história do Brasil ela completa mais um ano da assinatura da Lei Áurea. Para muitos, a imagem que vem à mente é...

0: É a da princesa Isabel com uma caneta na mão, assinando o documento que libertava os escravos. Mas será que a história é só essa? Então, esse é um tema essencial para se discutir, porque muitas vezes aprendemos uma versão muito simplificada da nossa história. Precisamos entender que a Lei Áurea não foi um presente, entre aspas, mas uma conquista arrancada com muita pressão. O Brasil foi o último país das Américas a abolir uma escravidão longa e violenta, considerando que foram mais de 300 anos de escravidão, o que mostra que a lei ela foi uma decisão pragmática e tardia de um império em crise. O que que estava acontecendo no Brasil naquele momento que levou à assinatura da Lei Áurea? O Brasil estava vivendo um momento agitado. Já não havia mais um clima para se manter a escravidão. De um lado, se tinha um movimento abolicionista, que foi o primeiro grande movimento social do país, e do outro, uma resistência real, com fugas em massa, a criação de quilombos e revoltas. A Lei Áurea, ela foi o reconhecimento jurídico de uma liberdade que os escravizados já estavam tentando conquistar. O Império lhe assinou para não cair, embora tenha caído logo depois com a instauração da República. A assinatura da Lei Áurea, em 13 de maio de 1888, ela foi, ironicamente, o ato que vai selar o destino da monarquia no Brasil. Ao extinguir a escravidão, sem oferecer indenizações aos proprietários de terras, a coroa ela perde o seu último pilar de sustentação política. A elite agrária escravocrata se tornou republicano do dia para a noite por puro ressentimento econômico. O isolamento da família real, somada à insatisfação dos militares, o desejo de uma descentralização, transformou o império em uma espécie de estrutura vazia, fazendo com que a proclamação da República, apenas um ano depois, fosse menos uma revolução popular e mais um rearranjo das elites que já não viam no trono garantias de seus interesses. O caminho legislativo para o fim da escravidão no Brasil foi um processo lento e gradual, marcado por pressões externas, principalmente da Inglaterra, e o receio da elite agrária de uma ruptura econômica abrupta. Nesse sentido, as principais leis foram: 1831, a Lei Feijó, que declarava livres todos os escravizados que chegassem ao Brasil. Na prática, o tráfico negreiro continuou de forma ilegal. Por isso, essa lei também é conhecida como Lei para Inglês Ver. 1850, a Lei Eusébio de Queiroz, que proibiu o tráfico negreiro transatlântico. A partir dessa lei, o preço dos cativos aumentou e forçou o início da transição para a mão de obra assalariada dos imigrantes. 1871, a Lei do Ventre Livre. Essa lei determinava que os filhos de mulheres escravizadas, nascidos a partir daquela data, seriam considerados livres. 1885, a Lei dos Sexagenários, também chamada de Lei Saraiva-Cotegipe, que libertava os escravos idosos. Mas poucos negros atingiam determinada idade devido às péssimas condições de vida. E finalmente, então, em 13 de maio de 1888, é assinada a Lei Áurea pela Princesa Isabel, que foi a lei que extinguiu formalmente a escravidão no Brasil. Foi um texto curto, que não previu nenhum tipo de indenização aos ex-escravizados, nem planos de integração social, acesso à terra, à educação, o que gerou as bases para as desigualdades estruturais que persistem até hoje. O caminho legislativo para o fim da escravidão no Brasil foi um processo lento e gradual, marcado por pressões externas, principalmente na Inglaterra, e o receio da elite agrária de uma ruptura econômica abrupta. Então, nesse sentido, as principais leis foram: 1831, a Lei Feijó, que declarava livres todos os escravizados que chegassem ao Brasil. Na prática, o tráfico negreiro seguiu de forma ilegal. Por isso que essa lei também é conhecida como Lei para Inglês Ver. 1850, Lei Eusébio de Queiroz, que proibiu o tráfico negreiro transatlântico. 1871, a Lei do Ventre Livre, que determinava que os filhos das mulheres escravizadas nascidos a partir daquela data seriam considerados livres. 1885, a Lei dos Sexagenários, Essa lei também é chamada de Lei Saraiva Cotegipe, e ela libertava os escravos com mais de 60 anos, mas poucos negros atingiam essa idade devido às péssimas condições de vida. E finalmente, então, em 13 de maio de 1888, a Lei Áurea. Essa lei foi assinada pela princesa Isabel e foi a lei que extinguiu formalmente a escravidão no Brasil. Foi um texto curto, que não previa nenhum tipo de indenização aos ex-escravizados, não previa planos de integração social, acesso à terra ou à educação, e isso vai gerar as bases para a desigualdade estrutural que persiste até hoje. E o dia seguinte à lei? O que aconteceu depois? A Lei Áurea, ela é muito curta. O que aconteceu com essas pessoas é que, de repente, estavam livres no papel, mas sem nada nos bolsos. A abolição, ela foi feita sem nenhum plano de inclusão. Não houve acesso à terra, à escola ou a um trabalho assalariado digno. Pelo contrário, o Estado incentivou a vinda de imigrantes europeus. E o resultado disso? O povo negro foi sendo empurrado para as periferias, para os morros ou para o subemprego. Então, hoje, quando olhamos para algumas desigualdades sociais no Brasil, estamos olhando para o reflexo direto desse abandono lá do ano de 1888. No contexto atual, ao falarmos da Lei Áurea em pleno século XXI, no tempo presente, precisamos entender que ela foi um ponto final jurídico, mas não um ponto de partida social. Embora tenha extinguido a escravidão formal em 1888, a lei não vem acompanhada de políticas de reparação ou integração e lançou a população negra a uma liberdade sem base material. Hoje, a herança se reflete no que nós chamamos de racismo estrutural. E esse racismo estrutural está presente na desigualdade de renda, na sobrerrepresentação política, na violência seletiva. Então, falar dos negros do Brasil atual é reconhecer que, apesar dos avanços e do protagonismo dos movimentos sociais, o país ainda deve uma segunda abolição que garanta, de fato, a equidade de oportunidades e o direito pleno à vida sem o estigma da cor.
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2: 7h34, para quem gostou da história contada aí pela professora Cristiane e não acompanhou na íntegra, a gente vai estar publicando nas redes sociais, no portal de notícias da Capinzal FM. Obrigado, professora Cristiane, pela colaboração de sempre. 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Bom, a fé, a música e a evangelização são destaques hoje aqui no Jornal 102. Recebemos nos estúdios integrantes da Missão Adorarte, que vem desenvolvendo um trabalho de oração, louvor e evangelização. E nessa entrevista que você acompanha a partir de agora, vamos apresentar um pouco da história, da missão do grupo na paróquia, falar sobre a importância das canções de evangelização e também convidar para um grande evento especial lá para o mês de agosto. Receba por aqui o Geliel Valcarengue e também a Julian Wunder e João Vitor Bonamigo. Inicialmente, Geliel, seja bem-vindo aqui aos microfones da Capinzal. Como é que você está? Tudo bem, amigo? Bom dia.
3: Bom dia, Jardel. Bom dia aos ouvintes da Rádio Capinzal. Graças a Deus, estamos bem, estamos ansiosos para esse evento.
2: 23 do mês de agosto.
3: 22.
2: 22 de
3: 22
2: agosto.
3: De
2: 22 de agosto. A gente vai falar daqui a pouquinho sobre esse evento, mas antes, para quem não sabe, como surgiu, o que é a Missão Adorarte?
3: Bom, a missão começou em 2017 com o projeto do Ministério Adorarte. Naquela época era só o Ministério de Música, né? Nós tínhamos apenas algumas pessoas ali convocadas a servir a paróquia através de eventos, missas, eventos musicais como um todo. Até que em 2024, um grupo de pessoas, inclusive nós, fomos à Canção Nova, em Cachoeira Paulista, em São Paulo, participar de um acampamento chamado Acampamento PHN, cuja sigla significa Por Hoje Não. Por Hoje Não Vou Mais Pecar. E nesse evento, alguns dos integrantes da missão sentiram no coração que nós tínhamos muito ainda para entregar a Deus, além das nossas vidas, além do nosso servir. E o ministério era o canal de graça para isso. Até que esses integrantes sentiram que a gente precisava melhorar, a gente precisava dar um pouco mais de atenção ao ministério. Ah, e daí no final de 2024, alguns outros integrantes foram chamados à missão, só que ainda não sabiam que era a missão, então foi tudo meio que surpresa. E nos dias 1 e 2 de fevereiro tivemos a imersão, onde a missão começou suas atividades aqui na paróquia.
2: Agora, onde que a música entra nisso tudo?
3: Bom, como falei, nós começamos com o Ministério de Música. E a diferença do Ministério para a Missão é que hoje a Missão possui vários outros serviços, como o serviço de espiritualidade, como uma atenção a mais aos outros servires, não só a música também. Sim. Temos o Ministério de Música dentro da Missão, mas o Ministério de Música agora não é apenas o que forma a missão.
2: Sim.
3: A missão forma todos esses outros servires que formam o que a missão é hoje.
2: E a gente vê também a presença, assim como o exemplo de vocês, jovens que marcam presença nesses encontros, enfim, gerações futuras que vão sendo preparadas, digamos, no presente, né?
3: É isso. Nosso principal objetivo não é atingir somente os jovens. Na verdade, com esse evento do PHN, a gente... O ministério, na verdade, ele era voltado apenas para os jovens.
2: Sim,
3: a gente
2: agora
3: tinha essa visão. Mas depois do PHN, a gente também achava que continuaria sendo assim, até que a gente começou a fazer inspiração ao PHN, alguns rosários. Nós temos os rosários mensais em todas as comunidades. E a gente percebe a participação de pessoas mais velhas.
2: Sim.
3: De pessoas de mais idade, né? Não ofendam, né?
2: Mais experientes de vida.
3: Exatamente, mais experientes de vida. E a gente percebe o quanto essas pessoas talvez necessitavam disso. Nós tivemos alguns testemunhos de algumas pessoas de comunidades que nós fomos que nunca haviam recebido adoração ao Santíssimo Sacramento.
2: Sim.
3: Nas suas comunidades. E isso nos tocou muito porque são pessoas mais experientes e que nunca tiveram a oportunidade de algo que nós provavelmente vivemos todas as semanas. E isso nos tocou porque a gente não sabia a dimensão que isso tinha. Então acabou que a música, esses serviços de espiritualidade alcançaram lugares que nós mesmos não imaginávamos.
2: Certo. Juliana, me conta um pouco mais, como é que funcionam os encontros? Como é que vocês estabelecem isso, essa preparação toda? Tudo bem? Bom dia.
4: Bom dia, Jardel. Bom dia aos ouvintes da Rádio Capinzal. Bom, você mencionou antes sobre a questão da música, né?
2: Certo.
4: E a música, ela é uma oração. A música, de fato, ela é uma oração cantada. Ela tem melodia, ela tem versos. E ela alcança algumas partes do nosso coração, da nossa alma, que a gente não consegue de outra maneira. Por isso que a música é muito importante para nós. Hoje, como o Gileu mencionou, a Missão Adorarte tem o rosário mensal. Então, nós temos esse projeto de levar a todas as comunidades da nossa paróquia o rosário com a adoração ao Santíssimo Sacramento, e a música também faz parte desses momentos, né? Nós temos também o projeto de ter adorações mensais aqui na Igreja Matriz aqui de Capinzal, e nós promovemos retiros, nós auxiliamos em outros eventos aqui na paróquia também, mais diretamente com a música, né? E propriamente nós também temos esse projeto, então, de uma tarde de louvor e adoração no dia 22 de agosto desse ano.
2: Com relação a essa questão da própria programação, a gente vai saber agora com o João Vitor Bonamigo. Seja bem-vindo aqui aos microfones da Capinzal. Tudo bem contigo? Bom dia.
5: Bom dia, Jardel. Bom dia aos ouvintes da Rádio Capinzal. Um prazer enorme a gente estar aqui, ter esse espaço aberto na Rádio Capinzal para divulgar essa missão, que não é somente uma missão de vida, mas é uma missão de Deus. Então, como já foi mencionado, dia 22 de agosto tem o nosso grande evento. A gente fala de evento, mas não é um evento com fins lucrativos, e sim um evento com dimensões maiores do que a gente está acostumado. A gente já vem vivendo muitas coisas em fraternidade, porque estar em missão é viver em fraternidade, viver esse espírito de amizade. E no dia 22 de agosto nós estamos promovendo uma tarde de adoração e louvor. O tema dessa tarde, adoração e louvor, é a famosa passagem do encontro de Jesus com a samaritana, onde lá eu vou parafrasear um pouquinho o versículo que vai dizer que os verdadeiros adoradores adorarão o Pai em espírito e em verdade. E é essa a missão e a reflexão que nós queremos trazer para toda a comunidade paroquial. O objetivo do evento não é somente nós, enquanto missão, estarmos participando, mas sim integrar todos os movimentos, pastorais, comunidades da Paróquia São Paulo Apóstolo, para que realmente seja um evento de união, de viver em fraternidade, porque enquanto igreja nós somos o corpo de Cristo. Então, se duas ou três pessoas somente estiverem reunidas, vai ser uma reunião de pessoas. Mas quando o Espírito de Deus está lá e as pessoas estão realmente adorando o Senhor, é a verdadeira igreja de Cristo. Então, esse é o nosso objetivo com essa tarde de adoração e louvor. Vou comentar um pouquinho da programação, dar alguns spoilers aí para os ouvintes.
2: Por gentileza.
5: A tarde de adoração e louvor, ela tem como objetivo, de fato, adorar. Então, nós temos alguns pontos principais nesta programação, que em breve estaremos divulgando o cronograma oficial, mas é o show com a missão Adorarte. Nós estamos trazendo um pregador lá de São Paulo, Astromar Braga, um grande nome, ele que é o difusor dos acampamentos pelo Brasil e fora do mundo também. É algo sobrenatural mesmo, o cara é muito bom, escritor, tem programa na TV Evangelizar, faz pregações e tem uma belíssima história de conversão. Então, o que vem contra nós também, enquanto missionários que buscam a conversão das almas, é a nossa própria conversão. Então, ele vem aí para falar sobre permanecer no fogo, que é um dos temas do livro dele. E além dessa pregação com Astromar Braga, faremos oração do Santo Terço, Santa Missa, outros momentos de evangelização, com foco na adoração ao Santíssimo Sacramento. Então, é um evento realmente para que nós possamos nos unir enquanto comunidade paroquial e adorar ao Senhor.
2: E aberto a toda a população?
5: Aberto a toda a população. Eu reitero que não tem fins lucrativos esse evento. Nós estamos organizando a entrega de pulseirinhas. Mas, claro, vou deixar bem claro aqui, não tem valor para entrar no evento.
2: É para controle.
5: Exatamente, isso é uma forma de controle. Para a gente se preparar se vem 100 pessoas, 200, 1000 pessoas, para conseguirmos nos organizar. Reitero mais uma vez, quem não tiver a pulseirinha, não se impeça de vir. Pode vir, o evento está de portas abertas. É realmente mais como uma forma de controle para sabermos a dimensão desse evento. Estamos esperando um público muito alto. O evento acontecerá aqui no Centro Educacional Prefeito Celso Farina. Então, será uma coisa bem bacana, fácil acesso. Tem todo o estacionamento da área de lazer. No local também estaremos comercializando lanches e bebidas não alcoólicas, né, para que o público se sinta bem acolhido.
2: Ressaltando o horário, a partir de que horário?
5: A partir da 1h30 da tarde. Mas em breve estaremos também trazendo novamente a programação para que todo mundo possa marcar na agenda. Mas marque lá dia 22 de agosto.
2: Comecinho da tarde já.
5: Comecinho da tarde, uma tarde de adoração e louvor com a missão Adorarte.
2: Muito bom. Nós falamos sobre música há pouco, Geliel. E vocês têm músicas de autoria também? Conta um pouquinho mais.
3: Sim, nós temos duas músicas publicadas nas plataformas digitais. A música Nada Sou, que foi gravada com o Ministério Adorarte. E a música Amor dos Amores, que foi publicada pela Missão Adorarte. Temos algumas outras músicas escritas com melodia já, mas isso a gente vai deixar um pouco mais pra frente, né? Certo. Sigam para os próximos capítulos aí que a gente vai publicar,
2: vai
3: atualizando. Logo.
2: Bom, você trouxe o violão. Não trouxe o violão pra passear.
3: Jamais.
2: Você trouxe ele pra gente poder ouvir esse violão. Pode ser? O que, que a gente vai fazer aqui? O que, que vamos apresentar para o nosso ouvinte?
3: Amor dos Amores?
2: Amor dos Amores? Vamos lá então, aqui na Capinzal FM estamos recebendo integrantes da Missão Adorarte, um evento especial dia 22 de agosto, e um pouquinho do que vai rolar nesse dia.

0: Aê, muito bem. Você de casa gostou? Tocou seu coração nesse começo de manhã? Essa é a nossa intenção. E vai tocar com certeza muito mais, né, Julião? No próximo dia 22 do mês de agosto.
1: Com certeza. Nós esperamos todas as pessoas da nossa paróquia. Esse momento é um momento para todas as pessoas da paróquia de São Paulo Apóstolo de Capinzal. Sintam-se muito bem-vindos. Com certeza não somos nós que estamos esperando. É Jesus que está esperando.
0: Quando você canta, qual que é o teu sentimento? O que que passa pela sua cabeça? Como é que é o seu coração quando você está cantando? Você está transmitindo tudo isso?
1: Olha, é difícil dizer porque a gente canta o que está no coração. Então, sim, eu acho que quem canta e toca tem esse talento para cantar e tocar qualquer coisa.
0: Uhum.
1: Mas quando eu canto a música católica, a música de Deus, a música que fala do amor de Deus, é isso que eu passo para as pessoas. Eu posso tentar cantar qualquer outra música, falar sobre muitas outras coisas, mas o meu dom, a minha voz, ela fica muito mais bonita, eu me sinto muito mais realizada quando eu faço isso para Jesus. Acho que eu passo isso. Passo esse amor, essa fé por meio das melodias.
0: E para você, Julião?
2: Em Romanos diz que todos nós fomos agraciados com muitos dons. E a gente só descobre esses dons quando a gente começa a exercitá-los. E eu fui descobrir meu dom na música não há muito tempo. A gente percebe, pelo menos a gente sempre conversa, nós, o pessoal da música, até o pessoal da missão, quando a gente tenta cantar outras músicas, a gente não consegue se entregar tanto quanto a gente se entrega cantando as músicas católicas, as músicas que nos trazem mais para perto de Deus. E o sentimento que nós somos amados por Deus, o sentimento de que Deus nos acolhe é muito... Eu acho que a gente sente primeiro para depois transmitir. A gente quer transmitir para as pessoas aquilo que a gente sente. A gente quer transmitir esse amor, essa entrega, tudo isso que até mesmo às vezes que a gente desafina, a gente só quer entregar tudo que a gente quer, tudo que tem no nosso coração.
0: Eu tenho certeza que as pessoas não vão considerar lá uma desafinação ou outra, quando realmente o que vocês estão fazendo, o que vocês estão procurando fazer, que é tocar o coração das pessoas.
2: É, né? O nosso principal objetivo é tocar não só através da música, né?
0: Sim.
2: Mas a música, ela é um canal de graça que hoje a gente percebe que muitas vezes é o que mais toca. A gente percebe nos retiros que nós fizemos, até o retiro que a nossa paróquia proporciona, que às vezes o pregador fala coisas lindas, mas o jovem precisa de mais um empurrãozinho, e talvez a música seja esse empurrãozinho. Então é isso que, pelo menos pra mim, foi um empurrãozinho, foi aquilo que eu precisava. Era uma música em específico pra eu ouvir e entender que Deus estava falando comigo e que eu era amado por Deus.
0: Para finalizarmos aqui, quero agradecer então imensamente a presença de vocês. João, obrigado mais uma vez aí, reforçar o convite. Para quem queira conhecer também um pouco mais da Missão Adorarte, pode procurar vocês, né?
3: Com certeza, entre nas redes sociais aí, Missão Adorarte, nós estaremos lá presentes no Instagram, no Spotify também, para você ouvir as nossas canções. E reiterar mais uma vez, este evento não tem fins lucrativos, sinta-se acolhido para participar conosco. E nós estamos divulgando em primeira mão aqui na Capinzal FM, até o momento nós não tínhamos divulgado, ainda não está nas redes sociais o convite, mas a partir desse momento que nós entramos ao vivo aqui, que também é um desafio...
0: Todo mundo está sabendo já.
3: Todo mundo vai estar sabendo.
0: Muito bem, obrigado. Eu quero aproveitar, bom, você trouxe o violão para tocar mais uma, pelo menos um trechinho, pode ser? Só um trechinho para a gente finalizar a nossa entrevista de hoje aqui. Obrigado, Julião, pela presença.

0: 22 de agosto, a partir das 13h30, no Centro Educacional Prefeito Celso Farina, você é convidado a participar. Missão Adorarte, os nossos convidados, Geiliel Valcarengue, Julian Wunder e também João Vitor Bonamigo. Obrigado pela presença. 7h com mais 54 minutos.
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0: Tivemos ontem a definição dos primeiros três classificados para as oitavas de final da Copa do Brasil. Jorge Luiz Soldi, as informações. Tudo bem, Jorginho? Bom dia.
6: Ok, muito bom dia a você, muito bom dia aos nossos ouvintes. E ontem o Internacional venceu o Atlético por 3-2 no jogo de volta da quinta fase da Copa do Brasil. A partida foi disputada no Beira-Rio em Porto Alegre e o Internacional, com gols então de Bernabé e Alex e Boré, venceu a partida de ontem à noite. O Colorado, com o resultado, foi o primeiro time da noite a se classificar para a próxima fase da competição. No jogo de ida, o Inter já havia vencido por 2-1 em Florianópolis e precisava de um empate ontem à noite para avançar de fase. A equipe colorada, então, venceu esse jogo por 3-2. Nas outras partidas de ontem, o Fluminense garantiu sua vaga para as oitavas de final após vencer por 2-1 o Operário do Paraná no Maracanã. E no outro jogo de ontem, o Cruzeiro se classificou para as oitavas de final ao vencer por 1-0 o Goiás no Mineirão. Para hoje, nós teremos 7 jogos. O Vasco da Gama enfrenta o Paysandu, jogo marcado para as 19 horas. No jogo de ida, o Vasco venceu por 2-0. No mesmo horário, Juventude enfrenta o São Paulo em Caxias do Sul. No jogo de ida, o São Paulo venceu por 1-0. 19h30, Coritiba e Santos, no jogo de ida, empataram em 0-0. 20h30, Mirassol e Bragantino, no jogo de ida, empate em 1-1. 21h30, Jacupiense e Palmeiras. No jogo de ida, o Palmeiras venceu por 3-0. E também, 21h30, tem Ceará e Atlético Mineiro. No jogo de ida, o Atlético Mineiro venceu por 2-1. Nós teremos ainda hoje Remo e Bahia. No jogo de ida, o Remo venceu por 3-1. Pelo estadual da Liga Catarinense de Futsal, no Sub-18, o Capinzal Futsal Fundação jogou ontem à noite em Concórdia diante da ACF e perdeu por 6-0. O próximo jogo do Capinzal Futsal Fundação será em Campos Novos, em junho, diante da equipe do Campos Novos Futsal. São essas as informações dessa manhã.
0: Muito obrigado, Jorge Luiz. Informações esportivas aqui na manhã da Capinzal FM. Já já tem destaques de segurança pública. Antes, porém, quero lembrar que a CDL realizou ontem à noite o sorteio da campanha promocional do Dia das Mães, movimentando o comércio dos três municípios. Segundo o presidente da entidade, Cleiton Carabolante, a campanha registrou grande participação da comunidade. Foram mais de 25 mil cupons preenchidos, participação de 94 empresas. Foram sorteados 20 vales compras de R$ 250. Cleiton destacou que a CDL ainda realizará a conferência dos cupons sorteados, verificando informações como CPF, carimbo da empresa participante e preenchimento correto dos dados. Relação oficial será divulgada agora pela manhã. Capinzal vai sediar nesta sexta, dia 15, às 19h30, no Centro Educacional Prefeito Celso Farina, uma Assembleia Regional do Orçamento Participativo do deputado federal Pedro Czai. Evento vai reunir mais de 25 municípios da região, incluindo Concórdia, Joaçaba, Val do Oeste, 13 Tílias. O objetivo é permitir que a própria comunidade decida onde os recursos das emendas parlamentares do deputado serão aplicados, fortalecendo áreas como saúde, agricultura e educação. Sexta-feira agora, 19h30, no Centro Educacional.
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0: 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A Justiça de Santa Catarina determinou que o Estado volte a usar câmeras corporais na Polícia Militar, pois é, a decisão entendeu que o fim do programa em 2024, sem substituição adequada, apresentou retrocesso na proteção dos direitos fundamentais, transparência policial e produção de provas. O Estado tem 90 dias para apresentar um novo plano de implantação com equipamentos modernos e alinhados às normas federais. Homem do meio-oeste catarinense foi condenado a mais de 45 anos de prisão em regime inicial fechado por estupro de vulnerável contra duas enteadas menores de idade, de 14 anos inclusive. Esses crimes foram em 2020, por estar em segredo de justiça, não foram revelados mais detalhes, inclusive a própria cidade em que aconteceu o fato. Polícia Civil apura a morte de um casal encontrado em uma residência na linha 8 de maio, interior de Concórdia. As vítimas foram identificadas já como Jussara Lazarim do Prado Escortenhaga, de 50 anos, e Luiz Escortenhaga, de 61 anos. A principal hipótese é de feminicídio seguido de suicídio, mas a dinâmica do caso ainda depende da perícia policial. Aqui em Capinzal, um motociclista de 31 anos ficou ferido após uma queda ontem no acesso a Alto Alegre. Segundo informações, o pneu dianteiro da motocicleta teria estourado, causando um acidente. A vítima teve algumas escoriações e foi encaminhada ao Hospital Nossa Senhora das Dores. Outras informações de segurança pública no portal de notícias da Capinzal, no oferecimento Vargas Soluções Automotivas.
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0: Informações do Hospital Nossa Senhora das Dores, que teve 110 atendimentos nas últimas horas, 6 pacientes internaram, um total de 59 pacientes aqui de Capinzal, 15 de Ouro, 10 do município de Sorteia. Além disso, nós tivemos 3 nascimentos, 2 pessoas isoladas, 32 pessoas internadas. E assim estamos concluindo mais um Jornal 102. Outras informações ao longo da manhã, às 9 horas, com Capinzal Notícias. E ao meio-dia, em mais um jornal. Grato pela audiência. Ótima quarta-feira a você e até mais.
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24: Capinzal FM, são 8:07. Bora pintando um novo dia com alegria na rádio que há 45 anos faz parte da sua vida.
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24: Juntinhos por aqui, vem comigo, sou Marlo Matiello, estou contigo há 31 anos.
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4: Tem dias que a vida pesa, dias em que o coração se cala, mas a alma grita por forças. E mesmo sem perceber, você continua vencendo, porque levantar depois de tantas batalhas já é um ato de coragem. Talvez ninguém veja as lutas que você enfrenta em silêncio, mas Deus vê cada lágrima, cada esforço, cada oração feito bem baixinho. O mesmo Deus que faz o sol nascer todas as manhãs também renova as suas forças. Por isso, não desista de você, não desista dos seus sonhos, não desista do amor, da fé e não desista da esperança. Hoje olhe para o espelho e diga com firmeza: eu escolho confiar, eu escolho seguir, porque Deus caminha comigo. E enquanto houver fé no coração, sempre haverá um novo amanhecer. Pense nisso e tenha uma maravilhosa manhã.

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Daniel, Rick Renner e Guilherme Santiago, acorda pra vida. Mesmo nos dias mais difíceis, Deus renova as suas forças e lembra que desistir nunca será o fim de uma história. Aproveite bem o seu dia. 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Bora, meu povo, muito bom dia, sejam bem-vindos a mais uma Manhã 102, assim de atrações. É quarta-feira, 13 de maio, a metade da 19ª semana do ano. Hoje é o dia do automóvel, dia da abolição da escravatura, dia do zootecnista. Hoje é o dia da fraternidade, dia nacional do chefe de cozinha, dia de Nossa Senhora de Fátima e dia mundial do coquetel. Lua minguante, outono brasileiro, os católicos celebram Santa Maria Domingas Massarello. Reforçando, hoje é o dia de Nossa Senhora de Fátima. São 8h14, Mauro Ribeiro trabalha na mesa de som, na recepção a Fernanda Alves Duarte, a direção de Luiz Pedro Escarton, por aqui Marlo Matiello, comunicando para uma região de audiência, antes de tudo a fé e depois de tudo a gratidão. 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É bom demais tê-los por aqui. Conto com a sua participação. Está no ar amanhã 102, hora 1. Bom dia!

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3: Bora, gente, 8 horas com 20 minutos, temperaturas baixas aqui no centro de Capinzal e Ouro. Estamos com 5 graus neste momento, mas o sol já está chegando, temperatura logo se eleva. Bom dia, muito obrigado. E hoje nós vamos falar sobre um assunto muito importante com o Dr. Tiago Bortolossi, da Ora Unique, que está aqui ao meu lado. Um assunto que transforma vidas, que é autoestima e também confiança, que são os implantes dentários. E para conversar com a gente, Dr. Tiago, referência em odontologia, a Ora Unique Capinzal, em todo o meio oeste de Santa Catarina. Doutor, bom dia, seja bem-vindo.
9: Obrigado, Marlo. É um prazer estar aqui falando sobre algo, né, que muda, né, vai além de dentes. Estamos falando de devolver a qualidade de vida, a segurança e também a felicidade das pessoas, né, Marlo?
3: Doutor, muita gente acha que perder dentes afeta só a estética, mas na prática isso mexe muito mais com a vida da pessoa, não é mesmo?
9: Com certeza, Marlo. A pessoa começa, né, evitando sorrir, deixa de tirar foto,

0: impressionante, Marlon. A gente vê paciente voltando a comer o que gostava, voltando a sorrir naturalmente, a sair mais, a se sentir bem novamente, né? Tem gente que volta a viver situações simples, né? Que antes pareciam impossíveis. E isso, eu sempre falo que não tem preço, né? É uma transformação e que vai muito além de somente a boca.
1: Tem muita gente ouvindo nós nesse momento e pensando, ah, mas isso deve doer, um implante deve doer, isso não é para mim. O que o senhor diria para esses ouvintes neste momento?
0: Olha, eu tenho a dizer que hoje a odontologia evoluiu muito, Marlon. Os procedimentos, eles são planejados todos de forma digital, com tecnologia, conforto, segurança, né? Então, a maioria dos pacientes que fazem o procedimento depois fala que, doutor, eu sofri muito mais adiando o meu tratamento do que fazendo, né? E o medo normalmente vem do desconhecido.
1: E a Hora Única e Capinzão hoje se tornou uma grande referência em toda a região, né?
0: Sim, Marlon. Hoje nós temos uma estrutura extremamente completa aqui em Capinzão, né? Profissionais especializados, tecnologia avançada e um atendimento muito humanizado. A Hora Única Capinzal hoje é considerada uma das mais completas de Santa Catarina e a mais completa do Oeste aqui de Santa Catarina, justamente porque consegue oferecer desde casos simples até reabilitações mais complexas, né? E tudo em um só lugar, porque o nosso foco é fazer o paciente se sentir acolhido e seguro em cada uma da etapa do tratamento.
1: Existem casos, doutor, em que a pessoa acha que não pode mais colocar implante por falta de osso, certo?
0: Certo, Marlon, exatamente. Hoje existem situações modernas, como implantes zigomáticos, né, que permitem que o reabilitar um paciente que antes acreditava que não tinha mais solução ou teria que fazer enxerto de osso, né? E é emocionante quando alguém chega sem esperança e descobre que ainda é possível voltar a ter os dentes fixos em questão de poucos dias.
1: Doutor Tiago, para a gente finalizar, qual mensagem o senhor deixa para quem está ouvindo a gente neste momento?
0: Olha, eu diria que para a pessoa que não pode desistir, né, do próprio sorriso, né? Às vezes as pessoas acham que perdeu apenas um dente, mas na verdade perdeu a confiança, a liberdade, a autoestima, a socialização, né? E tudo, né, pode ser recuperado. O sorriso muda a forma com que a gente vive a nossa vida, Marlon.
1: Perfeito, papo bacana. Hoje nós conversamos com o Dr. Tiago, da Hora Única e Capinzão, falando sobre implantes dentários e transformação de vidas. Obrigado, doutor, pela sua presença aqui na 102.
0: Marlon, eu que agradeço. Foi um prazer, mais uma vez, estar aqui na Rádio Capinzal junto com vocês.
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1: 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Obrigado, doutor. Um abraço a toda a equipe da Hora Única Capinzal. São 8h24.
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0: 102.3 é uma rádio feita para você com Zezé de Camargo, Frente Fria. Bom dia, muito obrigado pela sua audiência e pela sua participação. A Dona Ivete Charlie Cordeiro dos Santos, a Dona Inês, a Rosane Fátima da Silva, Juvelina, a Celoni, também o Barro Preto lá na linha Pelissaro acompanhando a gente. Uma ótima manhã para vocês também. Agradecer também a participação do Vitor Paza de novo Porto Alegre, 5 graus e Fredo, tchau, massa Fredo. Um abraço, guri, obrigado também pela sua participação, Dona Ernestina Prigol. Abraço a vocês todos que estão mandando o seu recado logo cedo e fazendo parte da nossa audiência da 102.3, com muito carinho feita para você. Bom dia, Fernanda.
1: Bom dia, Marlo. Bom dia, ouvintes da Capinzal.
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1: Uma vaga de meio oficial de manutenção, 2 vagas de lavador de veículos, 2 vagas de técnico de segurança do trabalho, 1 vaga de ajudante de mecânico, 1 vaga de operador de loja, 2 vagas de orientador de estacionamento, 30 vagas para a empresa Ecofrigo, 30 vagas para a empresa Aurora e 50 vagas para BRF.
0: Uhum.
1: Todas as terças-feiras, seleção BRF às 13 horas e nas quarta-feira, Ecofrigo às 13h30.
0: Perfeito. As vagas ou a vaga de destaque da Renova para hoje?
1: Agente de crédito. Você gosta de atuar com atendimento ao público? Essa vaga oferece também a oportunidade de atuar com serviços financeiros oferecidos por bancos. A empresa treina e orienta. O horário é de segunda a sexta-feira, com remuneração de R$ 1.788, mais comissões.
0: Perfeito. E as vagas que nós expomos hoje, as atualizadas?
1: Costureira e auxiliar estampador de tecidos, vendedor externo para Ice Paletas em Capinzal, vaga para agente de crédito com experiência na área, vaga aberta para Capinzal, 2 vagas de auxiliar de limpeza no Moinho Sete Ventos, em Lacerdópolis, vaga para 4 pintores para a empresa Pinturas Lopes, a empresa Idol Calçados está com vagas abertas, vaga para eletricista de iluminação pública, auxiliar de serviços gerais, casal para trabalhar em granja, rapaz para separar mercadoria, 4 vagas de soldador MIG, 6 vagas de montador caldeireiro, vaga de auxiliar de marceneiro e muitas outras vagas sempre atualizadas.
0: Perfeito, Fernanda, muito obrigado, uma excelente quarta-feira, tá?
1: Para você e para todos os ouvintes também.
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4: Bora, gente, 8:34 agora. Bom dia para dona Jandira Cardoso, para dona Vale Schneider Marques. Agradecer também a Marise Lasta Duarte, a dona Jandira, que estão acompanhando a 102.3 uma vez mais. Abraço lá pro Barro Preto e pra Celoni, lá no, na linha Pelissaro, onde eles residem. Bastante frio, né? A região toda tá fria. Tô dando uma espiada aqui nas temperaturas. A estação de Piratuba registra 6,5 graus. A estação de Ouro na Vila São José, 5 graus e 3 décimos. Em Zorteia, na estação de Pouso Alto, 4 graus e 2 décimos. As mínimas estão na casa aí de 0 de 1 grau negativo. Na região de Caçador, da Serra Catarinense, tem menos 1 grau em algumas cidades. Só observando aqui, Urupema registra 1 grau negativo, enfim, mas à medida que o sol vai aparecendo também, vai diminuir, vai aumentando a temperatura, diminuindo essa sensação de frio que nós estamos vivendo neste momento. Agradecer também a dona Helena Surte, que está em Lacerdópolis, curtindo a 102.3. Gratidão a todos vocês, seguimos com Chitãozinho e Chororó.

0: 102.3, Chitãozinho e Chororó, Meninos de Roça, bom dia!
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0: O Conselho Comunitário de Segurança de Capinzão realizou uma reunião ontem à noite em Vidal Ramos para tratar da implantação de uma nova rede de vizinhos para a comunidade. O encontro reuniu moradores, integrantes do CONSEG e representantes da Polícia Militar. Durante a reunião, o comandante da PM, Major Vilmar Rosa, apresentou detalhes sobre o funcionamento do programa que busca aproximar a comunidade das forças de segurança por meio de ações preventivas e de troca de informações. Segundo o presidente do CONSEG, Eliseu Xavier, a iniciativa pretende ampliar a sensação de segurança e fortalecer o trabalho conjunto entre moradores e a Polícia Militar. As informações estão no portal capinzãofm.com.br.

0: 102.3 é uma rádio feita para você, com Victor e Léo, Henrique e Juliano, 10 minutos longe de você. Bom dia para Adelina Nardi Bortoli, bom dia também para o nosso amigo Irineu Kerber, a Iraci Araújo, ao amigo Wilson Luiz da Rocha e do Maximiliano Toaldo. Agradecer também a dona Dilva, Baldrini Antonelli, todos lá de linha, Leãozinho conosco, a Dirce Zanol da Silva, muito obrigado. A participação da dona Marli Rênica da Silva, do Parisoto, a dona Ivone Maria Oque, que está conosco, a dona Eva Belotto e o seu Hernani. Agradecer a Joanete Bareta, bom dia para a Juvelina, agradecidos também pela parceria com a dona Claudete do Amaral, para o Vilmário Alves da Silva, do Parisoto. Bom dia também para o seu Verno, Milton Bastian, o Ademir Tuigo e todos os demais que estão participando, se credenciando ao ranchão dos R$300 em parceria com as farmácias Medifarma. Bom dia para a dona Ofélia Lovatel D'Ambros, participe do ranchão pelo 998-14-1333. Você pode mandar o seu recado também aqui para o estúdio da 102.3 pelo 3555-1333. Meu bom dia também para a Tatiane de Santa Lúcia, bom dia também para a dona Santiago Tina Casara, que nos acompanha aí no bairro Klein Ubim, em Ouro. Gratidão a todos vocês. Bom dia.
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0: Conferindo o seu relógio, são 8:44. 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
0: Os familiares comunicam com pesar o falecimento de Ediane Ribeiro da Silva, mais conhecida por Anne, ocorrido ontem no Hospital Nossa Senhora das Dores. O corpo está sendo velado na capela mortuária da funerária São Cristóvão, na rua José Zorteia, centro de Capinzal. Celebração de despedida será hoje, às 16 horas, logo após o sepultamento no cemitério municipal Cidade Alta. Comunicamos com pesar o falecimento de Ediane Ribeiro da Silva, mais conhecida por Anne. Serviços fúnebres a cargo da funerária São Cristóvão. Aos familiares e amigos, as condolências da Capinzal FM.
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0: Tempo é bom em todo o meio oeste de Santa Catarina, aqui no centro de Ouro e Capinzal, céu azul, sol, a neblina vai se dissipando e nós temos uma condição de 6 graus de temperatura. 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
0: E a Justiça da Comarca de Concórdia condenou a mulher ao pagamento de R$ 20.000 por danos morais após publicações ofensivas em redes sociais contra uma moradora do município. A decisão é de primeira instância. Segundo o processo, as postagens continham comentários pejorativos e referência à vida pessoal da vítima, que pôde ser identificada por moradores da cidade, mesmo sem ter o nome citado. Na sentença, o juiz destacou que a liberdade de expressão não pode ser usada para ataque pessoais e humilhações públicas, principalmente em redes sociais, onde o alcance das publicações amplia os danos à honra e à imagem das pessoas. A decisão é de primeira instância e cabe recurso. Indicação de condenação de R$ 20.000 para essa pessoa, então, que difamou a outra em rede social. Isso é internet, não é terra sem lei. Mais informações na programação 102.3.
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0: Bom dia, gente. Bom dia para a Dona Ivani Kaiser. Bom dia também para o Neucir Baldo. Um abraço, amigo. É, tá friozote hoje de novo, né? Dona Adélia Brandini, tudo bem com a senhora? Dona Adélia, tá frio em Jaborá também, Mazinho. Um abraço ao Osmar Gomes, o Mazinho. Dona Vitória e o seu Chicão, lá para as bandas do Lindenberg. Bom dia para o seu Plácio Klein Schmidt, no Poente do Sol. No Recanto, nós temos a participação da Dejanira Padilha e tantos outros amigos e amigas que estão deixando sempre o seu recado e curtindo a Manhã 102 conosco. Bom dia para Ângela Figueiredo, para Jucimara da Luz, para Denise Uniati, agradecer também a parceria com a Dona Eva Formel. Estamos juntos na Manhã 102.3.

102.3 é uma rádio feita pra você. Bom dia pro Dilceu de Lima que nos acompanha lá no Novo Horizonte. Bom dia, guri, um abraço e obrigado pela sua audiência. Toda a programação vai pra ti. Pediu música do Porca Véia, depois das 11 no Bailão 102 a gente larga uma moda especial então do Porca Véia. Abraço, Dilceu, pessoal do Novo Horizonte sempre com a gente na manhã da 102.3. Dona Eva Geni, obrigado pela sua participação na nossa programação Manhã 102. 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precisa para se confortar nesse inverno todo que tem feito em toda a nossa grande região. Agora são 8 horas com mais 57 minutos.

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1: 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A queda nas temperaturas aumentou a procura por ajuda na Pastoral Solidária da Paróquia São Paulo Apóstolo, principalmente por cobertores e roupas de inverno. Segundo Frei José Carlos, muitas famílias imigrantes que chegam no município em situação de vulnerabilidade, o que elevou a demanda nos últimos dias. Os cobertores adquiridos pela Pastoral já esgotaram e os recursos arrecadados pelo Brechó Solidário têm sido usados para comprar novos itens. Diante disso, a paróquia faz apelo por doações de cobertores. A Pastoral atende nas terças, quartas e quintas-feiras ao lado da Igreja Matriz. Capinzal. O Sindicato dos Empregados no Comércio de Joaçaba e Região fará nesta quinta em Capinzal, a partir das 7 horas da noite, Assembleia Geral Extraordinária. Será no edifício comercial Aníbal Ferro, em frente à Prefeitura, irá reunir trabalhadores do comércio varejista, atacadista, farmácias, pet shops, perfumarias, óticas, concessionárias e cooperativas. Na pauta, definição sobre as reivindicações da categoria para negociação salarial. Capizão. No esporte, Endrick fará sua última partida com a camisa do Lyon no próximo domingo. O brasileiro já foi informado oficialmente sobre o seu retorno ao Real Madrid e foi além. Solicitou as instalações do clube para treinar na próxima semana de olho na Copa do Mundo. 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
4: Para dois no ar, bom dia, bom dia, bom dia, cidade interior, todos que estão conectados em mais uma manhã da 102.3, manhã fria, de programação quente, por aqui no oferecimento do Dorini Supermercado, Auto Elite, Estilo Joias, Mercado de Tecidos Leão, Cressol, Farmácias Medifarma, Hora Única e Capinzal, Multimóveis e também da Ouro Luz Acabamentos. É muito bom tê-los por aqui, fazendo parte da nossa audiência 102.3. Grande abraço para Celoni, que nos acompanha lá no Novo Horizonte. Bom dia, Marlo, tudo bem? Quartou friozinho aqui no Novo Horizonte, mas menos frios que ontem. Linda mensagem, adoro escutar todos os dias, transforma o dia de quem escuta. Abraços, abraço para todos vocês e obrigado pela sua sintonia. Valeu, Celoni. Bora, gente, 9 horas, 7 minutos, nós começamos com César Menotti e Fabiano.

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1: 102.3 é uma rádio feita pra você, corpo e alma, com Bruno e Marrone. Hoje às 10, tocando às 9h13 aqui na 102.3. Bom dia para Dona Ivete Schumann no bairro Colina. Bom dia para Dona Naldina Monteiro aqui no centro de Capinzal. Lá no Novo Horizonte, um grande abraço. Quem nos acompanha neste momento é a Dona Séries, o seu João. Abraço, famílias. Muito obrigado. Tem participação do ouvinte da 102.3.
2: Bom dia, Marlos.
1: Bom dia.
2: Bem,
1: oi, Eliane.
2: Você participa do Lanchão na Capinzá.
1: Claro.
2: Obrigado.
1: Eu que agradeço. Uma excelente manhã para a senhora,
3: dia,
1: tá?
3: Marlo, bom um ótimo dia, Marlos. Bom dia. Abençoado. Queria participar do sorteio do
1: Dona Lanchão, Generosa.
3: Dona Generosa Moraes.
1: Uhum.
3: Tô por casa aqui agora. Tá saindo solzinho, graças a Deus. Nem quero ver se fiz um xaropinho ontem. Hoje quero fazer mais um. Hoje um detalhe para ver se eu faço mais um.
1: Uhum.
3: Dentro de xarope.
1: Tem que cuidar, né? Friozinho também traz consequências. Oi, Dona Terezinha, bom dia.
4: Para participar do Ranchão.
1: Uhum.
4: Um bom dia, boa semana para você.
1: Para a senhora também, um tá? Obrigado. Valeu, Dona Terezinha. São 9 horas com mais 14 minutos.

0: Capinzão FM é uma rádio feita pra você com César e Paulinho. Ah, lugarzinho que eu amo. Bom dia, muito obrigado, seu Alcedir Coelho com a gente, a dona Marta da Rosa, dona Terezinha Neis, dona Tere, bom dia, muito obrigado pela sua participação aqui na manhã da 102.3. Agnésia Gotardo, dona Agnésia, aquele abraço. A Diamantina Gemi também fazendo parte da audiência 102.3. Participe você também, 998-14-1333, Ranchão da Capinzal, 988-15-6435. 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
0: E a comissão organizadora da 41ª Festa do Colono de Ouro realizou mais uma reunião preparatória ontem no gabinete do prefeito Claudir Duarte. Participaram representantes da administração e várias entidades parceiras ao evento. Durante o encontro, foram discutidos detalhes da programação, a estrutura, shows, alimentação, comercialização de espaços para expositores que deve iniciar nos próximos dias. O empresário Reinaldo Calgaroto será novamente o coordenador-geral do evento. A programação começa no dia 17 de julho com o Fórum de Desenvolvimento Rural Sustentável, Ponto Alta Festa, 24, 25 e 26 de julho, no Centro de Eventos Caravaggio, com café colonial, exposições, shows, gastronomia e atrações voltadas à valorização da cultura e também da agricultura local. Mais informações, acesse o portal capinzãofm.com.br.
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0: Capinzão FM, são 9 horas com mais 25 minutos. 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
0: 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Participação do ouvinte por aqui.
8: Marcelo.
0: Oi.
8: Quero participar do sorteio do Panchão. Maristela Jumbelli. Ritter e Norberto Ritter.
0: Combinado.
8: Meus pais, Hildo Pedro Jumbelli e Maria Gonzela Jumbelli de Lari Montes.
0: Obrigado, amiga, pela sua participação.
8: Uma ótima quarta-feira a todos.
0: Que assim seja. Valeu, Maristela. Obrigado.
9: Bom dia, Marcos.
0: Bom dia.
9: No Ranchão, no Capinzal, e a Maria Luiz.
0: Eu vou
9: ouvir, sou a Linicinho de Navegante. Uma abençoada quarta-feira a todos que nós escutando o programa.
0: Para nós todos, amigo. Obrigado.
9: Todos. Paz e bem.
0: Paz e bem. Um abraço para o Moni também, que está acompanhando a gente. Bom dia.
10: Cadastre. Oi, Cleusa. Eu vou no Noranchão.
0: Uh-huh.
10: Manda para todos os pessoal que estão escutando.
11: Ô, Marcos.
0: Bom dia. Bem, oi, Evandro.
11: Aham. Uh-huh. Uma música da Olivia Dean. Pudesse rodar. Também quero participar da Rachando Rádio Capizal e oferecer a música para quem estiver ouvindo.
0: Tá certo, então. Obrigado, Evandro, pela sua audiência, pela sua participação aqui na Manhã 102.3.
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0: Capinzão FM é uma rádio feita pra você com Rio Negro e Solimões e Maiara e Maraíza. Isso é coisa de quem quer voltar. Abraço àqueles que nos acompanham lá no Instituto Federal Catarinense, IF, em Luzerno, pessoal do curso de Segurança do Trabalho. Um abraço e obrigado pela audiência. Valeu, gente. Muito obrigado, hein? Quem está conosco também é a dona Zenaide nesse momento. Bom dia pra Anitta, bom dia pra Rosângela Schweizer. Agradecer a dona Maria Lazzarini, a Roselene Stirmer e também a Leda Mara Pogeri conosco na manhã 102.3.
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2: 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Paulo Otaran. E a informação.
3: O novo presidente do TSE, ministro Cássio Nunes Marques, que tomou posse nesta terça-feira, defendeu a liberdade de expressão, mas classificou que a desinformação nas redes sociais é um desafio para a nova cúpula da Corte Eleitoral do país. Em seu discurso, citou a preocupação com o uso da inteligência artificial na disputa eleitoral deste ano e afirmou que a justiça eleitoral está municiada de todos os instrumentos necessários para lidar com a tecnologia.
4: O voto não constitui mero ato formal de participação política. Representa expressão de pertencimento cívico, de dignidade democrática e de confiança nas instituições da República. Teremos alguns desafios, como, por exemplo, o uso exponencial da inteligência artificial, que, embora também tenha potencial benéfico, poderá trazer problemas, principalmente em caso de utilização inadequada. A Justiça Eleitoral existe precisamente para assegurar que a direção da nossa democracia permaneça sempre nas mãos do povo brasileiro.
3: Cássio Nunes Marques terá como vice o ministro André Mendonça. Ele disse que o futuro da nossa democracia não será delineado por máquinas, mas pelos milhões de brasileiros que depositam nas urnas a sua mensagem num voto secreto, universal e periódico. Neste ano, o Brasil atingiu uma marca histórica. São 158 milhões de cidadãos aptos para votar. Quase 89% desse colegiado de eleitores já possui biometria cadastrada. As eleições para presidente, governador, senador, deputado federal, estadual e distrital acontecem no dia 4 de outubro em primeiro turno, num eventual segundo turno no dia 25 do mesmo mês. De Brasília, Paulo Otaran.
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0: Simbora, meu povo, 9:37, temperatura da Estação de Ouro agora 8 graus e 2 décimos. Em Piratuba nós temos 6 graus e 7 décimos, e em Zorteia 5 graus e 4 décimos. Nos aplicativos, 12 graus de temperatura, mas eu sigo mais a Estação do Ouro, as fontes oficiais, que são da Defesa Civil. Então, 8 graus é a temperatura neste momento, embora o sol tenha dado uma aquecida, mas continua muito frio. Massa Fredo, tchau, em toda a nossa grande região. Gratidão a todos que estão curtindo, compartilhando, estão em conexão conosco nesta manhã da Capinzal FM, uma rádio feita para você. Abraçando quem nos abraça. Bom dia para Dona Lourdes Rampão, lá do Capitão Santo Antônio. Obrigado, Dona Lourdes. Bom dia para Luciane, que mandou seu recado. Natalina Murar, oi Natalina, tudo bem contigo? Bom dia para Solange, do Vista Alegre. A Loreni Duarte da Silva, da Vila 7 de Julho. Bom dia para Dona Deolinda Poir Gomes e também o Tiago Urman. Graças a tutti quanti, seguimos 9:38. Bom dia.

0: 102.3 é uma rádio feita para você com Kleber e Cauã e Cleiton e Romário, Ciúme em Mim. Bom dia, muito obrigado pela sua participação. Convite, hein? 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A domingo à tarde, jogão direto do estádio do Vasco da Gama para Coxilhense Hackman Municipal, já na reta final da sua primeira fase. Bom dia para Dona Irene Galho, que está conosco na manhã da 102. Abraço também bem especial aí pro Perereca, meu parente, Aliomar José da Rosa. Ô parente, toca a música aí do Rainha Musical Guardanapo. Eles e a banda virtual vão estar no dia 14 na linha Mazeiro. Coloque no sorteio do Ranchão. Abraço, parente. Aizali, Omar, José da Rosa. Guribão, né? Vamos lá, gremista. Simbora, faltando 19 minutos para as 10. Tem participação do ouvinte aqui na 102.3.
1: Bom dia, Marlon. Bom dia. Tudo bem?
0: Muito bem.
1: Quer participar do Ranchão?
0: Tá concorrendo aqui, tá?
1: Obrigada.
0: Eu que agradeço. Um abraço.
2: Bom dia, Marlon.
0: Bom dia.
2: Dene, me coloque aí no sorteio do Ranchão.
0: Certo.
2: Obrigada.
0: Pra senhora também, obrigado pela sua participação, tá? Bom dia.
3: Participar do Ranchão do Capinzal. Um abraço pra todos vocês aí. Um ótimo quarta-feira.
0: Para a senhora também, obrigado, amiga. Dona Rosalina, bom dia também para Rosilei Pereira. Rose, aquele abraço a Dona Ivete, Borsó e Spironello, todos conectados aqui na manhã 102.3, feita para você.

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1: 102.3 é uma rádio feita pra você com Henrique e Juliano. Eu tô tentando o meu melhor. Faça sempre o melhor por você. Acredite sempre e você com certeza será muito realizado, pessoal e profissionalmente. 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
1: Os familiares comunicam com pesar o falecimento de Ediane Ribeiro da Silva, mais conhecida por Anne, ocorrido hoje no Hospital Nossa Senhora das Dores. O corpo está sendo velado na capela mortuária da funerária São Cristóvão, na rua José Zorteia, centro de Capinzal. Celebração de despedida hoje, às 16 horas, logo após sepultamento no cemitério municipal de Cidade Alta. Comunicamos com pesar o falecimento de Ediane Ribeiro da Silva, mais conhecida por Anne. Serviços fúnebres a cargo da funerária São Cristóvão. Aos familiares e amigos, as condolências da Capinzal FM.
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1: Tempo é bom em todo o meio oeste de Santa Catarina, com sol, com temperatura em elevação neste momento na casa dos 9 graus. 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
1: É isso, gente, reta final da nossa hora. 2 da manhã, 102, agradecer mais uma vez a Dona Clari e toda a sua família no Alto Alegre. Bom dia para Dona Irene, bom dia para o seu Batista, um abraço para Dona Tereza também, para Iracida Costa Ramos, bom dia para Lúcia Soares Borges Poyer também. Lúcia, um abraço para ti, para o Sérgio e para toda a família, gratidão pela parceria em mais esta manhã da 102. A Dona Noeli Andrione Facinha, Dirley Base, meu bom dia especial também. A Silvana Zene, legal essa música, essa última que tocou do Henrique Juliano, tem uma mensagem muito positiva, né? Bom dia também para Dona Noemi Abrueto, na Vila 7 de Julho. Agradecidos também pela parceria com a Marta da Luz. Bom dia para o Elvio Miguel Reist. Bom dia, Elvio, para Adriana Mazeiro, a Dona Leonice lá de Linha Lambedora e também a Dona Lenari e o seu Ari Mangolte aqui em Capinzal. 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
1: É aquele momento de fé que nós destacamos para você todos os dias a partir das 10 aqui na Capinzal com o padre Reginaldo Manzotti, no oferecimento sempre do Via Atacadista, Credilaus, Agência de Crédito, Empório Cia da Saúde, Hora Única e Capinzal, Farmácia e São João, SAS Construções e Acabamentos, Atacadão das Frutas e também da Casa Barraquinha. Eu conto com a sua participação através do 3555-1333 e também do 988156435. Conto sempre com a sua participação. Nós estamos em mais um dia da novena Jesus das Santas Chagas, Restaurai o Meu Coração. Eu reforço, participe 3555-1333 é o WhatsApp da recepção e o 988-1564-35 é o WhatsApp aqui do Estúdio 102. 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
6: Seja louvado hoje, gente. Hoje é quarta-feira mariana, mas hoje que dia especial. A 13 de maio, na Cova da Iria, no céu aparece a Virgem Maria. Hoje é dia de Nossa Senhora de Fátima. Gente, é um dia mais que especial. O céu e a terra se comunicam por intercessão de Nossa Senhora e a grande revelação de Nossa Senhora de Fátima. Como você sabe, eu estou em peregrinação e você, desde o começo de maio, tem mandado as intenções exatamente pelo dia de hoje, Nossa Senhora de Fátima. Mas não para hoje, não. Você continua a mandar suas intenções. Eu estou aqui com você, mas em peregrinação. E para onde que eu estou caminhando na peregrinação? Passando por todos aqueles países e caminhando para Fátima, porque Pentecostes será em Fátima. Então é ali, nessa ermida, que levarei as suas intenções do dia de hoje e até eu chegar lá. A equipe está anotando, a Associação Evangelizar, e eles vão me enviar. Os que chegarem depois eu vou imprimir lá em Fátima e vou colocar na ermida de Nossa Senhora de Fátima. Amado povo de Deus, saúdo pela Rádio Evangelizar, de onde tudo começa, e as rádios irmãs, cujos nomes cito neste momento. Rádio Capinzal FM. Saúdo a você pela TV Evangelizar, sinal digital em todo o país, em várias cidades, canal aberto. Pelo YouTube, Padre Manzotti Oficial. E você, é pelo YouTube Oficial que você vai assistir hoje a missa especial, porque inacreditável, é a missa que você vai acompanhar comigo em peregrinação de Nossa Senhora de Fátima hoje, onde eu estiver. Hoje, naturalmente, celebro Nossa Senhora de Fátima. Fique atento. Pelos aplicativos da Associação Evangelizar é preciso e todas as plataformas digitais. Nossa Senhora de Fátima, rogai por nós. Nossa Senhora de Fátima, rogai por nós em nome do Pai, do Filho e do Espírito Santo. Amém. Naquele tempo, disse Jesus a seus discípulos: tenho ainda muitas coisas a dizer, mas não sois capazes de as compreender agora. Quando, porém, vier o Espírito da verdade, ele vos conduzirá à plena verdade, pois ele não falará por si mesmo, mas dirá tudo o que tiver ouvido e até as coisas futuras vos anunciará. Ele me glorificará, porque receberá do que é meu e vou-lo anunciará. Tudo que o Pai possui é meu. Por isso, disse, o que ele receberá e vos anunciará é meu. Senhor, obrigado, porque hoje não tem como não lembrarmos do testamento da cruz. Mulher, eis aí teu filho. Filho, eis aí tua mãe. Maria, ela realmente levou a sério e ela nos tomou por filhos. Por isso é chamada a mãe da igreja, por isso é chamada a nossa mãe. Ela é chamada auxiliadora nas graças. E Deus permitiu algumas aparições, como as que celebramos hoje, Nossa Senhora de Fátima, em 1917. Nossa Senhora de Fátima profetizou aos três pastorinhos, Lúcia, Francisco, Jacinta, que a humildade, a humanidade, não desse ouvidos aos apelos que ela iria fazer, começaria uma Segunda Guerra Mundial, e de fato aconteceu. Tinha mal acabado a primeira. Queridos irmãos e irmãs, Nossa Senhora apareceu com permissão de seu filho Jesus a estas três crianças, Lúcia, Francisco, Jacinta, para pedir a conversão, pois do contrário, duras perseguições desencadearia contra a igreja, e a mão de Deus puniria a terra com sua infidelidade. Pedia a conversão. Nossa Senhora se manifesta e pede orações, sacrifícios para reparação contra os pecados cometidos contra Deus. Pede que nos dediquemos à oração dos pecadores e recomenda insistentemente a recitação do terço. Desde a primeira à última aparição, esta foi a tônica da aparição de Nossa Senhora de Fátima. Lembremos que são várias aparições, 6 aparições. Ela aparece e vai pedindo conversão, pede o terço e mudança de vida. Então reza comigo. Ave Maria, cheia de graça, o Senhor é convosco. Bendita sois vós entre as mulheres e bendito é o fruto do vosso ventre, Jesus. Santa Maria, Mãe de Deus, rogai por nós, pecadores, agora e na hora de nossa morte. Amém. Nossa Senhora de Fátima, nós te pedimos, Mãe, que hoje acolha, Mãe, todos os pedidos que são apresentados, todos aqueles que estão levando até a tua presença doentes, desenganados dos médicos, depressivos, pessoas que estão no Brasil inteiro rezando e suplicando. Nossa Senhora, atenda a nossa prece, escute o clamor, toma com filial atenção estas pessoas e leve-as a teu filho Jesus. Nossa Senhora, estamos em pleno mês de maio, teu mês. É isso que te pedimos, Mãe. Fica conosco durante todo este programa. Atenda as nossas preces. Escute o nosso clamor. Rogai por nós, Santa Mãe de Deus, para que sejamos dignos das promessas de Cristo. rogai por nós, Santa Mãe de Deus, para que sejamos dignos das promessas de Cristo. Amém. Eu vou para o intervalo, eu volto já. Hoje, dia de Nossa Senhora de Fátima. Eu volto já.

0: 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Aguardando a sua participação para mais um dia da novena dedicada a Jesus das Santas Chagas, restaurai o meu coração. 998-14-1333 e também pelo 3555-1333 é o WhatsApp da recepção. 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
1: Onomásticos, as Fátimas da vida. E lembrando que hoje é o dia e de fato deve estar uma festa enorme em Fátima. Eu ainda não estou em Fátima, estou caminhando para Fátima. Então você pode continuar mandando até o final do mês, porque na verdade eu volto quase no final do mês. Vai mandando pela obra Evangelizar, ligue 0800-410-6060. Vai mandando suas intenções para poder colocar lá num livro, brochura, eu sempre faço isso, registro para você, 0800-410-6060, 41-3221-6060. Gente, antes de falar propriamente de Fátima, já vou atender a filha de Deus. Você sabe que assim como o nascimento de Jesus foi anunciado pelo arcanjo, eu queria lembrar que a aparição de Fátima foi precedida da aparição do anjo de Portugal, o anjo da luz. Foram várias aparições. Quando eu chegar lá, os peregrinos vão fazer comigo esse percurso, mas você já sabe um pouco da história. Inclusive, os anjos ensinaram os pastorinhos a rezar uma oração que nós cantamos, que é: meu Deus, eu creio, adoro, espero e amo-vos. Peço-vos perdão pelos que não vos amam, não adoram, não esperam e não vos amam. Queridos irmãos, esta oração é muito forte e foi ensinada pelos anjos. E ele se prostrava e se prostrou 3 vezes por terra e disse a Lúcia, Francisco e Jacinta: rezem assim. Portanto, era uma preparação para a aparição de Nossa Senhora. Mas percebe a dimensão eucarística da própria aparição de Fátima? Vou repetir. Não é uma devoção que se foca em Nossa Senhora. Sim, Maria apareceu, mas ela por si só já conduz à Eucaristia. Amém. Filha de Deus, que a paz de Jesus esteja com você. Alô?
2: Bom dia, padre.
1: Bom dia, filha de Deus. Hoje, dia de Nossa Senhora de Fátima. Você fala de onde?
2: Guarujá, São Paulo.
1: Filha de Deus de Guarujá, São Paulo. O que que você quer colocar diante de Deus, filha?
2: Então, padre,
1: Mas fale mais alto, não tô ouvindo direito.
2: Meu marido, ele bebe muito. Em desespero, eu acabei procurando um curandeiro. Eu fiz certo, eu acho que é errado. Eu queria uma orientação.
1: Bom, eu vou repetir para que todos entendam. Teu marido bebe muito, é alcoolista?
2: Ele fala que não, mas ele bebe e fuma, sim.
1: E aí no momento de quê?
2: De desespero.
1: Desespero, um curandeiro.
2: Isso.
1: Eu começo perguntando para você, como é que foi esse procurar o curandeiro?
2: Então, eu já participo da Igreja Católica, já faço acompanhamento, né, daquele ciclo que a gente participa.
1: Mais alto, filha, por amor de Deus, sim.
2: Eu faço parte daquele acompanhamento na Igreja Católica, aí me indicaram esse curandeiro. Enquanto esse espelho, eu acabei procurando. Sei que não é correto, aí eu tô sentindo muito culpada.
1: Então você já sabe, se perguntou se é correto ou não é correto. Primeiro, me estranha que você, participando na igreja, alguém lhe indicou um curandeiro. Então, sim, sinal que você não está num lugar muito bem, num lugar muito bom. Escutou?
2: Sim.
1: Segundo, eu preciso uma pergunta. Esse curandeiro pediu roupas, pediu algum objeto, deu algum objeto, ofereceu alguma comida, vocês comeram?
2: Não, eu não pedi objeto nem roupa nem nada, só pedi o nome dele.
1: Certo. Você levou alguma coisa para dentro de casa?
2: Não.
1: Tá. Não levou nenhuma peça de roupa para ele?
2: Não.
1: Tá. Pagou caro?
2: Sim.
1: Então, vamos desconstruir. O caminho de volta é, você tem que procurar um padre e confessar isso. É o primeiro passo fundamental. Inclusive, abstenha-se da Eucaristia. Primeiro vai confessar. Depois, o padre vai saber orientar você num ato de fé. Fazer a penitência. Filha, tudo bem. Se você fizer isso, você está arrependida?
2: Estou muito, padre.
1: Você está arrependida ou está com medo?
2: Não, estou arrependida mesmo.
1: Que bom. Então, se você está arrependido, tá resolvido. Ao arrepender.
2: Ele me cobrou um valor e eu paguei um valor. Aí eu fiquei devendo o restante. Eu não vou dar continuidade nisso, eu não quero isso.
1: Bom, aí é uma decisão sua.
2: Não, eu não quero.
1: Então, corte. Corte o mal pela raiz.
2: Sim.
1: E se você é de igreja, filha, você não precisa procurar fora, porque você tem tudo dentro da igreja.
2: Sim, sim.
1: E aí, conduza teu marido ou por uma pastoral da sobriedade, ou por um Al-Anon, ou para o AA, faça alguma coisa nesse sentido. E é no joelho dobrado, é na confissão, é na Eucaristia que eu proclamo, por intercessão de Nossa Senhora, que você vai receber esta graça, filha. Diga, eu tomo posse.
2: Eu tomo posse.
1: Meu marido será liberto.
2: Meu marido será liberto.
1: Pelas santas chagas de Jesus.
2: Pelas santas chagas de Jesus.
1: E olha, eu digo mais. Você me acompanha sempre?
2: Sim.
1: Inclusive ali tem TV Evangelizar.
2: Eu assisto.
1: É, e no Guarujá tem a TV Evangelizar, canal 50.1. Eu quero que você, isso você vai fazer. Você vai pegar uma peça de roupa, vai colocar na frente da televisão, você vai colocar foto do teu marido, vai benzer a água, e quando ele chegar, você vai dar água benta para ele. E ele um dia vai dizer assim: no copo que eu bebi a cachaça, eu bebo a água benta de Deus. Você escutou?
2: Tá bom.
1: Mas o passo é importante. Vá confessar e volte a comungar. Sim. E corte o relacionamento entre si. E se por acaso ele me ligar, padre, não atenda. Corte do seu celular, bloqueie.
2: Tá bom.
1: Que Deus abençoe, filha. E hoje não é por acaso dia de Nossa Senhora de Fátima. Vou levar o teu nome. Quando eu chegar lá, já coloque em oração. Mas seu nome já está aqui. Você vai ter que. Eles vão puxar a tua linha para que você dê o teu nome para levar na ermida de Nossa Senhora de Fátima. Minha saudação, TV Evangelizar, canal 50.1, Dom Joaquim Giovanni Mol Guimarães, da Diocese de Santos. Escute esse testemunho.
3: Sou Lohane de Romaria, Minas Gerais. É sobre a minha filha, Maria Júlia. Aos 4 aninhos, ela foi diagnosticada com diabetes tipo 1. E antes mesmo do diagnóstico, que podia ter sido da pior forma, já era Deus que conduzia cada detalhe. Foi Ele que me deu discernimento para procurar os exames por conta própria, já que ela não apresentava sintomas de diabetes. Era bem saudável. Foi a mão de Deus que colocou a médica no nosso caminho no exato momento em que precisávamos. Até o laboratório que me ligou para falar do resultado, antes mesmo de ser liberado o exame, foi o cuidado de Deus. Hoje, Maria Júlia tem apenas 7 aninhos, já faz ponta de dedo sozinha e logo se auto-aplicará as insulina. Mesmo tão pequena, aprendeu a conviver com a condição, sem reclamar, sem se queixar, sem chorar, mesmo com a barriguinha roxa de tantas doses diárias de insulina. Deus nos fortalece, nos capacita todos os dias e nos faz...

0: Ai por nós. Nós vamos para o intervalo e nós voltamos com a leitura orante de Jó. E você está gostando? Partilhe conosco, 41-3221-6060. Mande um WhatsApp, mande um áudio para nós. Nós voltamos já. Volte comigo, povo de Deus.
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A 13 de maio, na Cova da Iria Nossa Senhora de Fátima, hoje. E o Brasil, o mundo inteiro reza. Você vai mandando as suas intenções. Mas tem algo que me chama a atenção, que numa das aparições mostra aos três pastorinhos. Lúcia fica impressionada, escreve depois. Mostra o inferno. Aterrorizante. E ensina uma oração que inclusive foi colocada no nosso terço. Ó meu Jesus, perdoai-nos e livrai-nos do fogo do inferno. Levai as almas todas para o céu e socorrei principalmente aos que mais precisarem. Repita comigo. Ó meu Jesus, perdoai-nos e livrai-nos do fogo do inferno. Levai as almas todas para o céu e socorrei principalmente aos que mais precisarem. Amém. Nossa Senhora de Fátima, rogai por nós. Nós vamos para a leitura orante. Hoje tem algo novo. Você tem gostado da leitura orante? Vamos lá, gente. Hoje, Bíblia aberta, cartilha de oração. Eu não sou digno que entrei. Gente, o texto de hoje é Jó, capítulo 2, versículo 11 ao versículo 13. Jó, capítulo 2, versículo 11 ao versículo 13. Se você perdeu ontem, ontem foi sobre a mulher de Jó. Hoje, os amigos de Jó. A primeira parte. A primeira parte dos amigos de Jó. Sem pressa. Nós temos muito tempo.

Para Jó, capítulo 2, versículo 11. Jó tinha três amigos: Elifaz, da região de Temã; Bildade, da região de Suá; Zofar, da região de Naamá. Três amigos: Elifaz, Bildade, Zofar. Eles ficaram sabendo das desgraças que haviam acontecido a Jó e combinaram de fazer-lhe uma visita. Veja aqui, tudo de bom. E é assim que se espera de alguém: que não se seja amigo só nas horas boas, na hora da bonança, na hora do dinheiro fácil, nas horas das risadas largas, na hora do churrasquinho, na hora... Não. Amigo verdadeiro é aquele que age gratuitamente. É o primeiro aspecto dos amigos de Jó. Decidiram ir visitar Jó. E eu pergunto aqui: quando você sabe que alguém está mal, eu vou começar doente, você visita? Ai, padre, eu não tenho tempo. Visitar aos doentes. Estive doente e não me visitastes. Fica aqui essa deixa. Tudo brotando de Jó. Quando foi que não fizemos isso? Quando não fizestes a um dos pequeninos? Mas a segunda pergunta: que amizade é sua? Às vezes, até na família, quando uma pessoa começa a ter dívida, eu não vou nem ligar. Mas não vou nem mandar o WhatsApp. Vai que me pede dinheiro. Quando a pessoa entra na desgraça, de preferência você passa longe. É ou não é? Resolveram, combinaram fazer uma visita para Jó, para falar como estavam tristes pelo que lhe havia acontecido e para consolá-lo. Perceba como é importante isso. Os amigos de Jó decidiram ir visitá-lo para falar como estavam tristes pelo que lhe havia acontecido e para consolá-lo. De longe, eles não reconheceram Jó. Coloca a imagem de Jó. Claro, se antes viam Jó todo imponente, Jó com as suas vestimentas, cercado de empregados, cercado de filhos, com a casa, com bem-estar, não reconheceram Jó. Voltemos ao texto. Mas depois, quando viram que ela era ele, começaram a chorar e gritar, sinal de comoção. Em sinal de tristeza, rasgaram as suas vestes e jogaram pó para o ar sobre a cabeça. É um sinal de humilhação. Começaram, quando reconheceram que era Jó, começaram a chorar, gritar, rasgaram as vestes, jogaram pó sobre o ar na cabeça. Em seguida, sentaram-se no chão. Olha a empatia. Eles não ficaram em riste. Eles não ficaram olhando de cima para baixo. Eles se sentaram no chão. Sentar ao lado do enfermo. Tocar na mão do doente que está em casa. E ficaram ali 7 dias e 7 noites. Não disseram nada.
pois viam que Jó estava sofrendo muito. Esta é a atitude que se espera de um amigo, de um cristão. Eu reflito isso, e você quer aprofundar essa leitura orante? Na página 84, inabalável, com fé, a tempestade vai passar. Hoje, em tempos de redes sociais, as conexões superficiais e amizade verdadeira se faz ainda mais necessária. Muitos, como Jó, enfrentam dores profundas e precisam de amigos que saibam escutar, não julgar. Precisavam de presença, não de respostas. Somente chamados a ser esses amigos, somos chamados a ser esses amigos hoje, a estar com quem sofre, mesmo quando não sabemos dizer. Página 84. A amizade cristã é permeada pela caridade, é sinal de amor de Deus na vida dos outros. E ali eu dou um exemplo de como São Tomás de Aquino fala da amizade. Atenção, ainda nessa página, inabalável. Como sacerdote, leia. Penso que essa passagem do livro de Jó pode nos dar três lições preciosas. Veja ali as lições. Reze comigo agora. Senhor, há tantos Jós nos dias de hoje. Há tantas pessoas enfermas, sentadas nas cinzas, porque perderam tudo. Faz-me solidário, Senhor, que a minha amizade não seja momentânea, interesseira. Faz-me um amigo sincero. Faz-me um amigo presente. Coloque em mim empatia, Senhor. Eu vou para o intervalo e volto rezando.

0: 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Vamos lá, o padre está de volta. 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
1: Visitar os amigos, os familiares doentes, ou quando estiverem na penúria. Que eu não me esconda, ou finja não conhecer. Que eu não tenha amizades interesseiras. Senhor, que eu tome essa atitude de tomar a dor do outro. Porque Jesus, quantas vezes fostes um homem movido de compaixão, chorastes pelo amigo Lázaro. Quantas vezes, tomado por compaixão, disse: é uma multidão sem pastor. Dai-me, Senhor, a verdadeira amizade. E quando eu chegar, que eu não queira, que eu não sinta necessidade de dar respostas. Se não as tenho, dai-me a graça de ficar em silêncio. Que eu não julgue, mas que me coloque ao lado da pessoa que está necessitada. Eles ficaram sentados ao lado dele 7 dias e 7 noites e nada disseram. porque viu que estava sofrendo muito. Que eu possa estar do lado e no meu silêncio rezar pelos meus amigos e pelos que estão sofrendo. Amém. Esta foi a leitura orante de hoje, os amigos de Jó. Mas não termina não, porque os amigos não vão falar nada, vírgula. Vem a parte 2 dos amigos. Mas isto é outro capítulo. Zélia, que a paz de Jesus esteja com você, Zélia. Zélia? Alô?
2: Estou aqui.
1: Zélia? Escute o testemunho. Já tentamos falar com ela. Escute o testemunho.
3: Quero deixar meu testemunho.
1: Pois
3: quando
1: não.
3: O senhor começou a novena pro presente espiritual.
1: Sim.
3: Meu marido estava desempregado e a gente estava rezando e orando e pedindo a Deus que ele conseguisse um emprego, né? Aí eu disse, eu vou fazer o presente espiritual pro meu marido. E comecei a fazer. Padre, no sétimo
1: olha
3: dia,
1: aí que coisa linda, gente.
3: A gente foi entregar um currículo numa empresa ali. Assim que chegamos em casa, essa empresa ligou. E agora ele vai começar a trabalhar, padre.
1: Que maravilha.
3: Estamos muito, muito felizes.
1: Que bom.
3: E muito obrigado pelas suas palavras. Muito obrigado pelo seu incentivo. Graça alcançada, graça testemunhada.
1: Amém. Deus abençoe, filha de Deus. Bom, vamos ver se conseguimos. Zélia, bom dia.
4: Bom dia, padre.
1: A sua bênção, padre. Deus abençoe. Você fala de onde, Zélia?
4: De Joinville, Santa Catarina.
1: Meu abraço a Joinville. Como que você me acompanha ali em Joinville?
4: Pela rádio Arca da Aliança.
1: Meu abraço, Arca da Aliança. E também temos a TV Evangelizar, canal 49.1. Toca a corneta.
4: Isso, às vezes eu assisto pela TV também, padre.
1: Tá bom, diga lá, Zélia.
4: Isso, padre, eu peço oração pela cura da minha coluna.
1: Coluna.
4: Coluna e joelho, tá?
1: Tá.
4: Isso, assim eu tô bem, mas eu peço oração pro senhor pela cura da minha coluna e joelho. E gratidão também pelo trabalho do meu esposo, ele já é associado à Rádio Evangelizar.
1: Amém.
4: Isso, por toda a minha família também, tem 4 irmãos aqui em Joinville, mas eu sou natural do Rio Grande do Norte.
1: Tá bom, filho.
4: Cidade de Pau do Cerro, próximo a Mossoró.
1: Tá certo.
4: É a minha cidade natal. Isso.
1: Zélia, como
4: mas
1: é
4: que... moro já há 32 anos em Joinville.
1: Como é que é o nome do seu marido?
4: Luiz Carlos de Borba.
1: Tá,
4: ele já
1: certo.
4: É associado à TV Evangelizar, com o padre Reginaldo.
1: Tá
4: ele
1: bom.
4: Já recebe o jornalzinho.
1: Que bom.
4: Certinho, tudo certinho, né? Isso. Mas ele está bem, agradeço pelo trabalho dele, pela saúde dele, por toda a minha família. Gratidão também.
1: Tá certo,
4: minha
1: filha.
4: Toda minha família.
1: E coloca sua coluna e seu joelho. Deus abençoe, Zélia, de Joinville. Lá nós temos a TV Evangelizar, canal 49.1, Rádio Arca da Aliança FM, Dom Francisco Carlos Bach, da Arquidiocese de Joinville. Hoje, 13 de maio, na Cova da Iria. 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Eu vou atender, que está desde o começo, José Roberto, que a paz de Jesus esteja com você. Bom dia.
5: Bom dia.
1: Você fala de onde, José Roberto?
5: Eu falo de Natal, Rio Grande do Norte.
1: E acompanha como?
5: Eu acompanho o senhor pela 91.9.
1: Tá certo. Fala, filho, que logo o sacristão tira a gente do ar. O que você quer partilhar?
5: Padre, é que eu recebi uma graça de São José o ano passado. Eu queria dar esse testemunho, né?
1: Por favor, pode falar agora.
5: E meu filho trabalhava, não era registrado, entendeu? Daí eu fiz, o senhor começou na venda de São José e pedi para fazer, né? E eu fiz pedindo duas graças, mas a principal a graça era de eu emprego para o meu filho, que ele queria ser pai. E São José prometeu um emprego para ele, que ele ia ser pai também, entendeu?
1: E registrado.
5: Registrado, só ser registrado.
1: Oh, meu Deus, que bom!
5: E no último dia da novena, meu filho foi chamado para entregar os currículos na empresa, e até hoje, graças a Deus, está empregado.
1: Amém. A São José rogou?
5: São José providenciou.
1: Amém. Você quer deixar alguém em oração, José Roberto?
5: Eu quero deixar toda a minha família, padre. E principalmente minha mãe, que ela tem os problemas de saúde.
1: Como é que é o nome da mãezinha?
5: Francisca Gomes de Lima.
1: Mais alguém?
5: Não, toda a minha família.
1: Tá bom, filho. Obrigado por ter ligado, José Roberto.
5: Nada, padre.
1: Deus abençoe, Natal. TV Evangelizar, canal 16.1, rádio 96 FM, Felinto Rodrigues, rádio 87.9, aqui no Neto, Rural FM, Ivanildo, Dom João Santos Cardoso, da Arquidiocese de Natal. Escute esse testemunho, vai lá.
2: Olá, eu sou a dona Socorro, sou aqui de Manaus.
1: Manaus.
2: Sou associada.
1: Brasil inteiro.
2: Quero deixar o testemunho de que ano passado, na novena da Mãe de Guadalupe, eu pedi uma graça de vender um sítio que nós tínhamos, que estava assim empacado. E para honra e glória de nosso Senhor, por intercessão da Mãe de Guadalupe, nós vendemos o sítio. Graça recebida. É graça testemunhada. Toca o sino, sacristão. Essa padre, Deus abençoe grandemente.
1: Deus abençoe, Socorro de Manaus. Rádio Logos FM, Gilson de Oliveira Nascimento, que transmite o programa. Minha saudação ao cardeal arcebispo Dom Leonardo Urchsteins, da Arquidiocese de Manaus. 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Eu volto já, volte comigo.
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0: 10 minutos nos separam das 11, uma mãe pedindo a Santo Expedito que seus filhos voltem a se entender, que tenham paz. Salete da Silva, do Navegantes, pela sua saúde, entregando a Deus e a Nossa Senhora de Fátima, a sua família, seus filhos, netas, netos, noras, pedindo por saúde, pela libertação dos vícios e também a proteção. Também para nós da rádio, a Dona Maria Salete, para a sua família, agradecendo por uma graça recebida ao Jesus das Santas Chagas. Helena Surde, para si, para a filha Daniela. Ela, Helena Sur, de memória, para nós da Capinzal, avó para o neto Igor Luiz, que foi para Joinville para realizar exames, para que Deus abençoe a sua viagem, para que dê tudo certo, e agradece pelas graças alcançadas. Uma filha de Deus pede saúde e proteção para si, para sua família, por uma causa na justiça. Terezinha Elia Poyer, para o filho Valdecir Ferreira, que fará a cirurgia do coração, para que Deus ilumine a mão dos médicos, que ele tenha uma boa recuperação, também para os seus filhos, para os seus netos e para nós da Capinzal, Romilda para o filho Adriano Coelho, em memória em que Nossa Senhora de Fátima e Jesus lhe deu descanso eterno, ir despedindo a Nossa Senhora de Fátima, que Deus abençoe e proteja a sua família e todos os doentes, familiares para Maria de Lázaro Zambão, em memória hoje 12 anos do seu falecimento. Uma filha de Deus pedindo a Deus que ilumine e que encaminhe os projetos do seu trabalho, Maria Terezinha pede oração para que Nossa Senhora de Fátima abençoe os seus familiares. Uma filha de Deus pedindo ao Divino Espírito Santo que ilumine o caminho, a mente das filhas, dando discernimento e sabedoria. Uma filha de Deus ao Sagrado Coração de Jesus, que atenda as suas súplicas, as suas necessidades e proteja a sua família de todos os males e de todos os perigos. Rosilei Lopes Bareta, oração para si, para seu filho Renan, para a neta Pietra, para o esposo Leucir, pedindo a proteção divina. A avó pede a Jesus das Santas Chagas que restaure o coração e que Nossa Senhora de Fátima, do seu neto, que não dorme à noite e que derrame muitas bênçãos sobre eles. Intenções da novena também, a dona Lorenete para o filho Daniel Nitz, que vai estar tudo certo na biópsia, também pede oração para a sua família. Dona Eva Borim pedindo oração para todos os seus familiares. Uma filha de Deus, a oração para toda a família por saúde e proteção divina, livrando de todos os males, e também pede por graças a serem alcançadas a Fátima, para o filho Lucas, o esposo Elson, para seus irmãos, pedindo por saúde e paz. Uma família de fé agradecendo por graças, pedindo a Nossa Senhora de Fátima paz e entendimento entre todos os familiares. Uma mãe pede ao Divino Espírito Santo que ilumine com muita sabedoria e discernimento a vida das filhas. Uma filha de Maria, a Santo Expedito e a Nossa Senhora Desatadora dos Nós, pela solução da área financeira para os seus irmãos. Uma mulher de fé agradece por graças e pede a Jesus misericordioso e a Nossa Senhora de Lourdes força e paciência na enfermidade dos seus pais. O padre está de volta. 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
1: Chagas, dai-nos a cura interior. Hoje, aniversário da Rádio Cidade Mato Grosso, completando 40 anos, onde temos a TV Evangelizar, canal aberto, canal 20, 21.1. Aniversário da rádio Iracema FM, Setubinha, Minas Gerais, 104.9 FM, Bezerros, Pernambuco, Arena FM, Ubiratã, Paraná, Capital 91 FM, Cianorte, Paraná, Cidade FM, Arcos, Minas Gerais, Cruzeiro do Sul FM, Cruzeiro do Sul, Paraná, Esperança FM, Itapipoca, Ceará, Estúdio FM, Itá, Santa Catarina, Terra do Sol FM, Hidrolândia, Ceará, Tucumã FM, Novo Aripuana, Amazonas, e TV Evangelizar 16.1, Santo Antônio da Platina, e Sertão Online, Custódia, Pernambuco. Povo de Deus, é o momento mariano. E quero dizer isso para você, por quê? Porque nós vamos rezar a Nossa Senhora. Hoje é dia de Nossa Senhora de Fátima, fica atento, que eu vou avisar no Instagram o horário da missa. Filho amado, povo querido, Nossa Senhora de Fátima, estou em peregrinação caminhando para lá. Então você pode ir mandando as intenções. Já mandou hoje? Amanhã, depois, até eu chegar em Fátima. E lá vou filmar entregando, lá na ermida. 0800-410-6060-41. 3221-6060. Mande as suas intenções. É uma campanha de oração. E até eu chegar na peregrinação em Fátima para Pentecostes, mande a sua intenção. Reze comigo agora. Santíssima Virgem, que nos montes de Fátima vos dignastes revelar aos três pastorinhos os tesouros de graças que podemos alcançar rezando o Santo Rosário. Ajudai-nos a apreciar sempre mais esta santa oração. Meditando os mistérios da nossa redenção, alcancemos as graças existentes que pedimos hoje. Qual é a graça que mais você pede a Nossa Senhora de Fátima? Ó meu bom Jesus, perdoai-nos e livrai-nos do fogo do inferno. Levai as almas todas para o céu e socorrei principalmente as que mais precisarem. Nossa Senhora de Fátima, nós te pedimos e consagramos toda a nossa família. Ó Imaculado Coração de Maria, assim foste apresentado, ó Mãe, aos três pastorinhos. Nós te consagramos um mundo em guerra, em ruínas, nas estruturas sociais e familiares. Pedimos também pela Igreja do Teu Filho, Nossa Senhora de Fátima, rogai por nós. Amém. E agora, juntos, o sexto dia da novena, Jesus das Santas Chagas, restaurai o meu coração.
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1: Deus de misericórdia e renovação, venho diante de ti com o coração em ruínas, clamando por teu sopro de vida sobre o que quebrou. Restaure em mim o que o tempo desgastou. O que a dor silenciou, o que a esperança esqueceu. Onde há cansaço, traz vigor. Onde há ferida, derrama cura. Onde há vazio, preencha com sentido. Refaz meus passos, reconstrói meus sonhos, renova minha fé. Tu és o Deus que faz tudo novo. Então, faz de mim um novo ser, com raízes mais profundas, com amor mais inteiro, com paz que não se abala. Jesus das Santas Chagas, restaurai meu coração. Jesus das Santas Chagas, restaurai meu coração. Jesus das Santas Chagas, restaurai meu coração. Salve Rainha, Mãe de Misericórdia, vida, doçura e esperança nossa salve. A vós bradamos, degredados filhos de Eva. A vós suspiramos, gemendo e chorando neste vale de lágrimas. Eia, pois, advogada nossa, estes vossos olhos misericordiosos a nós volvei, e depois desse desterro, mostrai-nos, Jesus, bendito é o fruto do vosso ventre. Ó clemente, ó piedosa, ó doce sempre Virgem Maria, rogai por nós, Santa Mãe de Deus, para que sejamos dignos das promessas de Cristo. O Senhor esteja convosco, Ele está no meio de nós, ó Deus, hoje, 13 de maio, por intercessão de Nossa Senhora de Fátima, abençoai a água, a roupa dos enfermos, as fotos de família. Em nome do Pai, do Filho e do Espírito Santo, amém. Eu me despeço com o clipe que os anjos ensinaram a oração. Meu Deus, eu creio, evangelizar é preciso. Viva Nossa Senhora de Fátima!
0: Pontualmente 11 horas, intenções complementares, a dona Terezinha pedindo para seu irmão Valdecir, que vai fazer cirurgia do coração, para que dê tudo certo. A Vanice pedindo oração para suas irmãs Marlene, Marli e Vanilde. Clari pedindo bênçãos para todos os seus familiares. A Marta da Luz pedindo oração para o afilhado Alisson Gabriel e para a comadre Marilene Freitas da Cruz e toda a sua família. Marta pedindo oração então para os seus familiares. Demais intenções da novena de hoje, Ivanir pedindo para sua irmã Neuza, 4 meses do seu falecimento, pelo descanso eterno. Filha de Deus pedindo a Jesus das Santas Chagas e a São Cristóvão que abençoe e proteja o seu filho nas estradas. Tere pedindo oração para Elenir e sua mãe, para suas irmãs, para as amigas de Lacerdópolis, para os filhos e netos, que Nossa Senhora de Fátima abençoe e proteja todos eles. Intenções da novena. Uma filha de Deus pedindo a oração pela saúde, pela sua saúde, saúde da sua filha e dos demais familiares, pela saúde de uma irmã, de um cunhado, de um irmão, que Jesus abençoe. Salete Massarolo Savaris para toda a família, que Nossa Senhora de Fátima abençoe e proteja todos os seus familiares. Terezinha e família, para a irmã Sueli, que consiga fazer a cirurgia, pela recuperação de Júlio Tides e José de Melo, e do afilhado Christopher, para que Deus abençoe a sua vida. E o Silovatel Trevisan e demais familiares, pela passagem do aniversário do Frei Márcio Tessaro, para que Deus abençoe. Marilice Jerônimo oferece a oração para seu esposo Severino, para toda a família Jerônimo e Fracasso, que Nossa Senhora de Fátima dê muitas bênçãos. Uma pessoa de fé pedindo a Nossa Senhora de Fátima que abençoe a biópsia, para que dê tudo certo, que Nossa Senhora interceda. Maria pedindo pela sua família, pela saúde de todos, pede intercessão de Nossa Senhora de Fátima para todos, para que os seus sonhos e realizações se tornem realidade. Ainda Natalina Muraro pedindo oração para todos os seus familiares. A Irene pedindo a oração por uma graça a Jesus das Santas Chagas, pelo seu filho, também para sua mãe, pela sua família. Ivete Porçó Espironello pede a Nossa Senhora de Fátima que proteja com saúde o seu neto Rian Espironello Tides, que está de aniversário. Maria Gersi pedindo oração para si, para os seus filhos, noras, genros, netos e também bisnetos. Jucimara da Luz, a oração para o seu pai Luiz, e memoriam pela restauração da saúde da mãe Gersi, do cunhado João, da sua filha Pietra, e também para toda a família, pedindo a proteção e a libertação dos vícios. Essas são, portanto, as intenções da novena do padre Reginaldo Manzotti, agradecendo a todos pelo carinho e pela preferência. Uma filha de Deus, a Nossa Senhora de Fátima, pela saúde do seu esposo. 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
11: Capinzal FM, são 11 horas com mais 8 minutos.
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1: 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Boa Areia, a música mais tocada hoje no sul do Brasil. 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
1: E o Sindicato dos Empregados no Comércio de Joaçabe, região, convida os trabalhadores das empresas do comércio varejista, atacadista, farmácias, pet shops, perfumarias, óticas e artigos médicos e ortopédicos, concessionárias e cooperativas em geral para a Assembleia Geral Extraordinária nesta quinta-feira, dia 14, no Centro Comercial Aníbal Ferro, na Rua Carmelo Zócoli, no centro, às 19 horas, em segunda e última convocação, com qualquer número de pessoas presentes. A Assembleia tem por finalidade a elaboração e aprovação da pauta de reivindicações, reajuste salarial e demais cláusulas econômicas e sociais para o ano de 2026-2027 a serem negociados com o sindicato patronal e demais assuntos em geral. Convite do Sindicato dos Empregados do Comércio de Joaçabe Região para esta Assembleia Extraordinária em Capinzal, quinta-feira, a partir das 19 horas, no Centro Comercial Aníbal Ferro. 11:20, bom dia.

0: faz o sorteio. Um ouvinte será com certeza contemplado. Bom dia para Mari Ivone Nardi, a Ivonete Batista, a Claudete Lopes, a Mair. Bom dia, Nair. Tudo bem com você? Nair Azevedo da Vila Anchieta, a Marise Lasta Duarte. Bom dia também para a Iurene Matiello, ao Eurico Serpa, agradecer o Arnildo da Silva, a Marisa Reck. Bom dia, Plosmar Lopes Duarte, pessoal do Alto Alegre, a dona Salete Wagner também, o Vilmar Kerber. Como é que tá, guri? Saudações corintianas. A Ivone Lopes Duarte, bom dia pro Ivonildo Duarte, a Carmen Trevisão, Nônia, Solange, Pogeri Casara, abraço também pra Letícia, bom dia Letícia, pra Diane Pasquale, a Juliana da Rosa, também a Dirley Lopes. São alguns dos nomes que nós temos aqui relacionados para o sorteio de daqui a pouquinho, tá? Então, faltam 6 minutos, valendo então ingresso para o Rio Pardo e restam poucos antecipados, hein? Para Rogério Magrão e banda e Os Atuais e um copo personalizado e mais um CD dos Atuais, presentão aqui do Bailão 102. 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
0: Os familiares comunicam com pesar o falecimento de Ediane Ribeiro da Silva, mais conhecida por Anne, ocorrido ontem no Hospital Nossa Senhora das Dores. O corpo está sendo velado na capela mortuária da funerária São Cristóvão, na rua José Zorteia, centro de Capinzal. Celebração de despedida hoje às 16 horas, logo após o sepultamento, no cemitério municipal Cidade Alta. Comunicamos com pesar o falecimento de Ediane Ribeiro da Silva, mais conhecida por Anne. Serviços fúnebres a cargo da funerária São Cristóvão. Aos familiares e amigos, as condolências da Capinzal FM.
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0: Capinzão FM, são 11h27. 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

Última chamada, tá? Última chamada para você que quer concorrer ao ingresso, para você que quer concorrer ao copo e também ao CD dos Atuais. É neste domingo, festança em Rio Pardo com Rogério Magrão e banda e os Atuais. Tem ingresso, copo personalizado e um CD dos Atuais. 9-8-8-15-64-35. Mande lá um bom dia para Edenil Cibazzi, pessoal de Nova Beleza, Piratuba, sempre com a gente. Hora de música, gente. Passarela. Depois da música, a gente fecha o cadastro e sorteio, tá?

0: 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Banda Passarela, ame quem te ama. Bom dia pra Anitta Rec Facim, pra Marilene Salete de Oliveira, pra Simone Mendes, nosso amigo Mazinho em Jaborá. Último credenciado aqui pro sorteio é o Fábio. Cadê o Fábio? Por aqui, Fábio tá participando. Final do celular dele é 1981. Como é que tá, guri? 100%? Um abraço e obrigado a todos que estão acompanhando a 102.3. Tô anexando a Cleusa também, que é o último nome. Tô observando nesse outro WhatsApp aqui, é a Mona Lisa Bonamigo. Então, fechamos aqui o cadastro com o nome da Mona Lisa Bonamigo e nós vamos fazer o sorteio. Então, antes disso, mandar um abraço pro seu Ito e pra dona Inês, lá em Lacerdópolis, acompanhando a 102.3. Obrigado pelo presente, amigão. Obrigadão, hein? Mandar um abraço pro seu Mazir e a dona Tere, mais a Keren, que estão com a gente em linha oficina no interior de Capinzal, também com o rádio ligado na 102.3. Depois dessa, do frio da manhã cedo, da neblina, né? O dia fica bonito, né? Um céu azul, então tem as suas vantagens também. O pessoal da linha oficina tá com certeza tendo um dia muito bonito nesta manhã. Obrigado a Cleusa Pasquale também pela sua participação e também agradecidos pelo carinho aqui. Quem mandou mais o seu recado também foi a Adriane. Adriane, muito obrigado, amiga, pela sua participação. Tô girando o sistema então, um F5, 3, 2, 1. Saindo. Final do celular 0519. Quem leva ingresso é Catarina Ferrari. Catarina Ferrari, final do celular 0519. Tem ingresso, o copo dos atuais e mais um CD dos atuais aqui na recepção da Capinzal FM. Dona Catarina, preferencialmente até sábado ao meio-dia no horário de expediente, tá bom? Então, Dona Catarina Ferrari, final do celular 0519. Leva ingresso, copo e também o CD dos atuais e vai fazer a festa lá no Rio Pardo no próximo domingo junto com a 102.3. 11:33 para Supermercado Cooper Campos Antargo, Corretora de Seguros Odonto Top, Hospital do Dente, Restaurante Tainha, Malfa Agência de Crédito e também da Bela K em Sovais. A diretoria do Clube de Mães de Novo Porto Alegre agradece a todos que participaram do jantar dançante no último domingo em homenagem, no último sábado em homenagem ao Dia das Mães, as equipes de trabalho e sócias, demais colaboradoras pelas doações, pela comercialização das fichas, ao Conselho da Comunidade, ao comércio em geral pelas doações dos brindes, ministros, a equipe de liturgia do bairro Colina e os demais patrocinadores, a soma dos esforços de todos contribuiu para o sucesso deste evento. Agradecimento do Clube de Mães de Novo Porto Alegre, Ouro. 11:39.
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0: Capinzão FM, são 11:37. 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
0: 11:39, retirada de aves para o dia 13, para hoje no período da noite. Valmir Zanotto, 1, linha São Miguel, Tangará, às 21 horas. Os avisos para amanhã, dia 14. Guilherme Livino Martinelli, linha Residência Capinzal, aviário 1 às 7:10, aviários 2 e 3 às 18:10. Gustavo Luiz Ferrari, 8, Rio Leão Erval Velho, às 11:30. Júlio César Fiorim, 1, Celso Ramos Erval do Oeste, às 3:20, Luiz Vilibaldo Fritzen, linha Iraquitã, Tangará, aviários 1 e 2 às 11 horas, Marcos Lago 1, linha São Carlos, Lacerdópolis, às 9 horas, Valdir Reck, Paiol de Telhas, Água Doce, aviários 1 e 2 às 3:40, Vanderlei Roberto Rossirola, Santa Lúcia Ouro, aviários 3 e 4 à meia-noite e meia. São, portanto, os avisos de retirada de aves para amanhã, dia 14. E assim nós vamos colocando um ponto final na programação matinal de hoje. Valeu pela companhia, valeu pela sua audiência. Um abraço para o Gilmar Baldasso aí na Nova Capinzal com a gente. Todos os demais ouvintes da 102.3. Quem participou, quem interagiu, quem fez parte da nossa programação 102.3. Gratidão a todos vocês. Obrigado, Mauro. Obrigado, Fernanda, e a todos que nos acompanham. Um grande abraço. Nós fechamos com... Porca Véia, foi o pedido de o seu lá do Novo Horizonte, mas que tarde, já tem o Caminhando com a Comunidade, com quem hoje? Frei Ivo, e depois o Jornal do Meio Dia com Jardel Martinaz. Abraço, até mais, tchau, fui!

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7: Amigo e amiga ouvinte da rádio, muito bom dia, paz e bem. No evangelho de hoje, Jesus diz aos discípulos: tenho ainda muitas coisas a vos dizer, mas não sois capazes de compreendê-las agora. Que palavra humana e divina ao mesmo tempo, não é verdade? Deus respeita o tempo do nosso coração. Nem tudo entendemos de imediato. Existem dores que só mais tarde ganham sentido. Existem esperas que amadurecem nossa fé. Existem respostas que chegam no silêncio da caminhada. Jesus promete o Espírito da Verdade, aquele que conduzirá os discípulos passo a passo. Deus não revela tudo de uma vez, porque a vida espiritual é um caminho de crescimento, confiança e amadurecimento. Talvez hoje você esteja vivendo algo que ainda não compreende. Uma enfermidade, uma preocupação, uma saudade ou uma cruz pesada. Não desanime. O Espírito Santo continua guiando sua vida, mesmo quando tudo parece obscuro. Quem caminha com Deus nunca está perdido. O Senhor vai revelando sua verdade aos poucos, como o amanhecer que lentamente vence a escuridão, vence a noite. Rezemos mais ou menos assim: Espírito Santo, guia-me na verdade, fortalece minha fé e ajuda-me a confiar nos planos de Deus, mesmo quando não consigo entender tudo. Que o Senhor acompanhe seus passos, meu irmão, minha irmã, neste dia, e abençoe você e a sua família. A todos vocês, paz e bem. Caminhando com a Comunidade, hoje, quarta-feira, 13 de maio de 2026. Dia de apresentarmos nossos compromissos, nossa agenda. Hoje, quarta-feira, 19h30, nós teremos celebração no Barro Branco. Teremos na Santa Bárbara e também no Alto Alegre, tudo no mesmo horário, 19h30 hoje. Amanhã, quinta-feira, 19 horas, Linha Bonita. 19h30, Linha Galtina. E 19h30, na Matriz. Sexta-feira, dia 15. 7 horas, Matriz. 19h30, Linha Gramado. E 19h30, Vila União. Sábado, dia 16. 14 horas, Três Porteiras, 15 horas, Linha São Paulo, 15h30, Pouso Alto, 19 horas, Matriz, também no Parisotto e também nos Orteias, 19 horas. Matriz, Parisotto e Orteia. Vamos para o próximo domingo, dia 17, 8h30 na Matriz, 9 horas, Vila Sete, 10 horas, Rio Pardo, festa, e 18 horas, Universitário, Alvorada, Matriz e Parque Jardim Ouro, domingo, dia 17. Terça-feira, dia 19, 7 horas, Matriz, 18 horas, Hospital. Agora, meu irmão, minha irmã, alguns avisos e o meu convite especialíssimo. Com alegria franciscana, convidamos você e sua família para uma noite especial de convivência, cultura e espiritualidade. Jantar e lançamento do livro 800 anos do Cântico das Criaturas. Quem? Quem é o autor? Frei Ivo Lazzarotto. A data, 3 de junho, uma quarta-feira, véspera de Corpus Christi, às 19h30, no Salão São Francisco. Haverá um jantar de lançamento no ingresso, valor de R$ 30,00. Isso, R$ 30,00 o ingresso para o jantar e o lançamento do livro. Uma bela oportunidade para celebrar os 800 anos do inspirado Cântico de São Francisco de Assis, obra que continua encantando o mundo com sua mensagem de louvor, fraternidade, amor e a criação. Participe conosco desta noite especial. E no dia seguinte, dia de Corpus Christi, às 19h30, na Igreja Matriz, missa especial dos meus 50 anos de vida consagrada. Não de sacerdote, faço 2 anos para 50 anos de ordenação sacerdotal, mas de consagração religiosa. A Pastoral Familiar convida toda a comunidade para participar da missa solidária que acontecerá nesse domingo às 8h30 da manhã na Igreja Matriz. Traga 1 quilo de alimento não perecível e venha celebrar conosco, colaborando com quem precisa. Estive com fome, me destes de comer. Sua presença e sua partilha fazem a diferença. A paróquia São Paulo Apóstolo convida todas as comunidades para um importante encontro de organização e fortalecimento da juventude. As comunidades interessadas em formar grupo de jovens locais na comunidade devem enviar até 2 representantes para participarem da reunião de orientação, partilha e direcionamento. O encontro será dia 29/5, às 19h30, na Escola da Fé. Será um momento especial para juntos fortalecermos a missão e a presença dos jovens em nossa igreja. Contamos com a participação de todos. E os aniversariantes de hoje, hein? Nós, três e amigos, familiares, todos, desejamos a vocês muitas felicidades, muita bênção, muita paz e harmonia. Para o Eric Silveira de Ávila, Luiz Zimmermann, Adriana Fátima Machado, Anderson Fabiano e Deidson Emanuel Baldiceira de Edson. Nossa, que nome bonito. Dieison. Pô, tá bom? Irmãos e irmãs, que a paz de Jesus reine em todos os lares, em todos os corações. Fiquem com Deus. Até amanhã, se Deus quiser. Paz e bem. E com a bênção de Deus Todo-Poderoso, Pai, Filho e Espírito Santo. Amém. Tchau, gente.

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7: Capinzal FM, pontualmente 12 horas.
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7: Olá, boa tarde. Quarta-feira hoje, 13 de maio de 2026. Tempo bom no Baixo Vale do Rio do Peixe, nebulosidade marcando presença também entre sol. Temperatura de 18 graus no centro de Capinzal e Ouro. Você confere agora em mais uma edição do Jornal do Meio-Dia. Bancos de sangue de Santa Catarina atingem a situação de alerta por queda de doações no EMOSC, atraindo voluntários para o Dia da Família. Frio aumenta a procura por cobertores e Pastoral Solidária faz apelo por doações à comunidade em Capinzal. Baixa temperatura também afeta cães e gatos e protetor alerta para cuidados redobrados com os pets. Em coletiva da Caert, Defesa Civil alerta para forte atuação do El Niño e risco de chuvas intensas em Santa Catarina. Senar e lideranças de Capinzal discutem capacitações para fortalecimento do meio rural e impulsionar o turismo. Campos Novos avança na implantação do IFC, com acesso executado pela Prefeitura e lançamento da pedra fundamental nesta sexta. CDL Capinzal Ori Lacerdópolis sorteia R$5.000 em vales compras da campanha do Dia das Mães. Palestras sobre prevenção às drogas mobiliza alunos em escolas de Capinzal. Sindicatos empregados no comércio de Joaçaba e região fará nesta quinta Assembleia Geral Extraordinária em Capinzal. Assembleia Regional do Orçamento Participativo do deputado federal Pedro Czai ocorre nesta sexta no Centro Educacional. Em nosso boletim de Brasília, para governo, redução da jornada de trabalho diminuiu ou vai diminuir desigualdades e setor produtivo pergunta quem pagará conta. No setor de segurança pública, a justiça determina a retomada das câmeras corporais na Polícia Militar catarinense. No esporte, definidas as três primeiras equipes que avançam às oitavas de final da Copa do Brasil. 7 jogos ocorrem na noite de hoje. Eu sou Jardel Martinaz e apresento essas e outras informações agora no Jornal do Meio-Dia, produção Departamento de Jornalismo da Capinzal FM, na direção de Luiz Pedro Escarton.
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7: Agora são 12 horas e 4, bancos de sangue de Santa Catarina atingem situação de alerta por queda nas doações e EMOSC atrai voluntários no Dia da Família. Centro de Hematologia e Hemoterapia do Estado promove evento na próxima sexta em todas as suas unidades, convidando a população a doar juntamente com a sua família. A reportagem especial é de Cadu Reis.
9: Os bancos de sangue do Centro de Hematologia e Hemoterapia de Santa Catarina atingiram estágio de alerta para três tipagens. Estão em níveis críticos as reservas sanguíneas dos tipos O positivo e O negativo e também A negativo, enquanto os volumes de sangue A positivo e B negativo apresentam patamares reduzidos. O equilíbrio dos estoques é impactado por queda nas doações em momento de alta demanda por hemocomponentes nos hospitais e clínicas catarinenses, de acordo com o EMOSC. A supervisora de captação de doadores da instituição, Renata Melo, reforça a necessidade de doações.
10: Realmente a gente está numa situação bem crítica, principalmente na tipagem O negativo, O positivo e A negativo. O frio realmente espanta um pouco as pessoas a virem no centro. Os próprios feriados, que a gente teve uns 3 feriadões aí, as pessoas foram fazer o seu lazer e não vieram ao Hemocentro fazer a sua doação. Então a gente realmente está estimulando as pessoas agora, estamos à disposição todos os dias da semana. Temos alguns sábados por mês também os Hemocentros é aberto. A gente convida a população a visitar a página virtual do Hemosc. Todos os dias a gente atualiza os estoques de sangue e nesse momento a gente está numa situação de alerta mesmo. A gente quer convidar a população que venha ao Hemosc em qualquer hemocentro do estado de Santa Catarina. Temos 7 unidades à disposição dos doadores para vir contribuir para a gente tentar normalizar os nossos estoques.
9: Para estimular as pessoas a doarem sangue em conjunto, acompanhadas de seus parentes, o Hemosc promove o evento Dia da Família na próxima sexta-feira, 15 de maio. A ação ocorre em todos os 7 hemocentros e 2 unidades de coleta distribuídos pelo território catarinense. A supervisora de captação de doadores do Hemosc, Renata Melo, convida.
10: A gente fez essa data festiva justamente para fazer esse sentimento de família mesmo, pertencimento, das pessoas virem fazer a doação com seus familiares, né? Esse movimento, sentimento de união e realmente festejar e divulgar essa prática que é um amor tão constante, tanto na doação como na distribuição desse sangue para a população. Então a gente realmente está fazendo esse dia festivo, as pessoas estão participando, estão vindo aqui registrando seu momento. A gente tem que lembrar que uma doação salva até 4 vidas, que hoje a gente é um doador, quando a gente está com boas condições de saúde, a gente precisa fazer a doação, porque no futuro a gente possa ser uma pessoa querida, um ente querido, ou até a gente mesmo precisar desse banco de sangue. Então é bem importante essa consciência de as pessoas fazerem esse ato de doar sangue, manter os estoques adequados para realmente a gente poder atender a população catarinense. A gente realmente quer convidar a população, é só vir no Hemocentro com documento oficial com foto e fazer o seu agendamento através da página do Hemosc.
9: O endereço do site do Centro de Hematologia e Hemoterapia de Santa Catarina para o agendamento de doações de sangue é hemosc.org.br. Na página estão disponíveis as localizações das unidades da instituição e também as informações sobre os critérios para ser um doador. De Florianópolis, da Rede de Notícias Acaerte, Cadu Reis.
7: Olha só, 55 pessoas farão a sua parte hoje aqui em Capinzal em mais uma coleta externa seletiva de sangue promovido pelo Hemosc Joaçaba. Essa ação começa agora, meio-dia até às 16 horas, no Centro Social São Francisco de Assis. A iniciativa em questão tem como foco a tipagem O negativo. Portanto, 55 agendamentos, todos eles preenchidos e ao decorrer da tarde mais informações. Parabéns a quem tirou seu tempo, alguns minutos da sua vida para salvar até 4 vidas. Ainda sobre saúde, Semana Nacional alerta para riscos da alergia alimentar na infância. Leite é o principal vilão.
11: A Semana Nacional de Conscientização sobre Alergia Alimentar alerta que o problema afeta 8% das crianças de até 2 anos. O fator genético é determinante. Se pai e mãe são alérgicos, a chance de o filho também ser chega a 75%. Mas identificar os sinais nem sempre é simples. A pediatra, gastroenterologista e vice-presidente da Sociedade Catarinense de Pediatria, doutora Camila Marques Lanzarin, explica como diferenciar as reações no organismo.
12: Os sintomas gastrointestinais podem estar presentes nas alergias IgE mediadas, aquelas que acontecem logo após o contato dos alimentos e que apresentam maior risco, com a ocorrência, inclusive, de anafilaxia. Ela obedece um critério temporal de reação de até 2 horas do contato do alimento. E os pacientes podem apresentar vômito e diarreia. Já nas alergias não IgE mediadas, que acontecem até semanas após o contato, temos como sintomas comuns sangramento, diarreia, além de cólica e regurgitação. Para a diferenciação entre a cólica e a regurgitação esperadas nesse período, precisamos avaliar o contato com a proteína do leite de vaca, história de outras alergias no bebê e na família e verificar a característica dos sintomas.
11: Confirmado o diagnóstico, a rotina exige cuidados rigorosos, especialmente para evitar a confusão comum entre alergia à proteína e intolerância à lactose. Doutora Camila, detalhe o que é essencial para garantir a segurança desses pequenos.
12: É importante que a mãe que amamenta siga a dieta e aquelas crianças que não são amamentadas que usem uma fórmula específica e que comam alimentos sem leite. É importante a conscientização de todos que estão ao redor e que essas pessoas saibam que só um pouquinho de contato faz mal sim para essa criança. É importante lembrar também que o problema não é a lactose, que é o açúcar do leite, sim a proteína do leite. E que o contato com produtos sem lactose, com a manteiga, com queijo ou qualquer outro produto que tenha leite na sua preparação fazem reação no intestino desse bebê. Já nas crianças com alergia IgE mediada, importante a conscientização de toda a comunidade, porque o risco é muito maior. E principalmente a família e a escola devem ter por escrito um plano de ação claro para saberem como agir em caso acidental. Essa criança deve portar, sempre que indicado, uma caneta de adrenalina, porque aqui é o risco de vida.
11: Ainda segundo a pediatra, a idade e o tipo de alimento são cruciais no diagnóstico. Sintomas gastrointestinais surgem geralmente nos primeiros 2 anos, tendo leite como principal vilão. De Florianópolis, da Rede de Notícias AKERT, Carol Denardi.
7: Muito obrigado, Carol, pelas informações. A queda nas temperaturas nos últimos dias se refletiu diretamente na procura por ajuda na Pastoral Solidária da Paróquia São Paulo Apóstolo. Com a chegada dos dias mais frios, aumentou a demanda principalmente por cobertores e roupas de inverno, itens considerados essenciais para muitas famílias em situação de vulnerabilidade. Segundo o Frei José Carlos, a realidade enfrentada diariamente mostra que muitas pessoas chegam no município apenas com a roupa do corpo, especialmente imigrantes vindos de outras regiões do país. Ele explica que a pastoral sempre teve uma grande procura por roupas e agasalhos graças ao trabalho solidário realizado pela comunidade, que frequentemente contribui com doações para ajudar quem mais precisa. No entanto, neste período de frio mais intenso, a necessidade por cobertores aumentou significativamente e os estoques praticamente acabaram.
13: Nós sempre tivemos uma grande demanda de vestuário, de roupa, de todos os tipos de roupas aqui na pastoral, porque os migrantes, as pessoas que vêm de outros lugares, elas trazem a roupa do corpo. Então tem sido um lugar onde as pessoas podem se servir, graças a Deus, pela colaboração e doação também, né, a bondade da comunidade. Mas no inverno agora, a procura é muito grande de roupa de agasalho, né, de roupa de frio. Nesse momento, a maior necessidade são cobertores. A procura é diária, nós já compramos, já doamos tudo, né? E nesse momento, a pastoral, ela usa do dinheirinho que consegue arrecadar do brechó para retribuir de volta também na compra dos cobertores. Mas esse dinheiro já é limitado, né? Então, as pessoas que gostariam de colaborar também com a doação de algum cobertor, ou se não é possível com o cobertor, até mesmo com dinheiro, podem fazer na diretamente na secretaria paroquial, inclusive podem pedir um recibo se caso achar necessário. Aqui na pastoral, terça, quarta e quinta estão abertos esses 3 dias. Então as pessoas que vêm para a cidade e gostariam de trazer aquele cobertor que de repente está no armário e não está sendo usado, né? Aquilo que eu não uso é porque de repente outro está precisando usar. Então, que se deixe tocar pela bondade e pela solidariedade, né? E trazer para a pastoral nesses dias que estão abertos. E se não está aberto no dia que vier para cá, pode trazer também na secretaria paroquial, que depois a gente encaminha aqui na pastoral solidária e sempre é distribuído. Tudo que chega é distribuído.
7: A pastoral solidária fica aqui do lado da igreja matriz. As baixas temperaturas dos últimos dias têm também feito muita gente tirar os casacos do armário, como dissemos nessa entrevista, reforçando os cobertores e buscando formas de se proteger do frio. Mas não são apenas os humanos que sofrem com a chegada do inverno. Cães e gatos também sentem os efeitos das temperaturas mais baixas e precisam de cuidados especiais. O alerta é feito pela integrante da Fauna Amiga, Eliane de Quadros, durante entrevista à Capinzal FM. Segundo ela, filhotes, animais idosos e pets de pequeno porte estão entre os mais vulneráveis com o frio intenso.
14: Então a gente acende o alerta principalmente aos animais que ficam na área externa, animais em corrente, cabo de aço. Isso aí engloba não só os animais domésticos, que são os gatos e os cães, mas todo o restante do animal, que todo o animal sente frio. Por exemplo, os cães e gatos são considerados seres sencientes. Eles são, embora eles não são seres racionais como humano, mas seres sencientes que sentem frio, medo, raiva, fome. Então, toda essa parte aí, eles também sentem. Então, é importante manutenção das casinhas na área externa, quando se trata de cães, principalmente com os gatos, eles se abrigam mais fáceis, né? Mais fácil. E os cães, eles têm um pouco de dificuldade, principalmente quando você restringe ele, aqueles que permanecem amarrados. Então, uma atenção especial, a manutenção de casinhas, né? Elevar elas sobre os pallets. Você pode colocar dentro, a desculpa de não manter o animal aquecido, não tem, porque você pode colocar uma serragem, papelão, materiais reciclados, roupas velhas também, alguns animais trazem para fora. Então, procure colocar serragem, papelão, eleve do solo com os pallets, que tem um monte de empresa, dá por aí de graça. Mantenha o espaço dele mais amplo, aumente a corrente, a coleira, prefira lugares que agora tenha mais incidência de sol no inverno, né? Ou movimente ele na propriedade, estava de manhã atrás da casa e tarde para frente. Faça esse manejo, porque já imaginou você lá naquela situação, dia e noite, comendo a mesma comida no mesmo local e ainda passando frio e chuva?
7: Meio-dia 16, e com a possibilidade cada vez maior de um novo período marcado por chuvas intensas em Santa Catarina, a ACAERT, que é a Associação Catarinense das Emissoras de Rádio e TV, promoveu agora pela manhã uma coletiva de imprensa online para discutir os impactos previstos do fenômeno El Niño. O encontro reuniu dezenas de emissoras catarinenses e teve como foco principal os alertas relacionados ao aumento do volume de chuvas, risco de alagamentos, enxurradas e deslizamentos de terra nos próximos meses. De acordo com os meteorologistas, existe mais de 80% de probabilidade de consolidação do fenômeno entre os meses de junho e agosto, período que poderá registrar chuvas acima da média e eventos climáticos mais frequentes em várias regiões. Participaram da coletiva o secretário de Estado da Proteção e Defesa Civil e comandante-geral do Corpo de Bombeiros Militar de Santa Catarina, Coronel Fabiano de Souza, além do coordenador de monitoramento e alerta da Defesa Civil, Frederico Rudorff. Durante a entrevista, o Coronel Fabiano explicou o cenário climático projetado para os próximos meses e reforçou a importância do acompanhamento dos alertas e a preparação preventiva.
15: Não é de hoje que em Santa Catarina algumas pessoas associam El Niño a desastre. E na essência não significa isso. É claro que a gente não está desmerecendo o fenômeno, ele tem uma consequência que é o aumento do volume de chuva baseado na média histórica, então significa que em tempos de El Niño a gente tem mais chuva, o volume registrado é maior do que a média histórica em períodos de neutralidade, e isso por si só já demanda uma atenção de toda a população e uma preparação de todos os órgãos e das comunidades. Tem mais chuva, tem mais probabilidade de a gente ter um problema ocasionado por essa chuva, principalmente relacionado à inundação e também movimentos de massa, escorregamento, deslizamento. Mas o que a gente pode afirmar é que em anos, em períodos de El Niño, a chuva, o volume de chuva registrado, ele é maior. Daí a gente ter, nesse momento, a afirmação de que teremos um desastre ou um desastre de grande proporção, ainda que essa possibilidade exista, esse não é o caminho. A gente precisa fazer o acompanhamento da evolução do El Niño e dos sistemas meteorológicos atuando naquele momento e a gente emitir o alerta adequado àquele momento, àquela situação. Nós comentávamos um pouquinho aqui nos bastidores, né? Nós tivemos El Niño que causaram desastres significativos em Santa Catarina ao longo da história. Mas nós tivemos desastres significativos que não eram em tempo de El Niño. E alguns deles, inclusive, em tempo de Laninha, em que a chuva ela é abaixo da média histórica. Então, para o nosso ouvinte entender bem como um exemplo, né? 1983, um dos grandes desastres no estado de Santa Catarina, que atingiu não apenas o Vale do Itajaí, mas inúmeras regiões do estado, Meio Oeste, Planalto Norte, enfim, várias regiões foram afetadas, era período de El Niño, em 1983. Em 84, nós vivemos um período de Laninha, em que a consequência desse fenômeno é chuva abaixo da média, e nós tivemos um desastre de grande proporção no Vale. Então, ainda que a chuva seja acima ou abaixo da média, eu diria, e aí o Fred pode me ajudar na sequência, que o fator preponderante é a concentração dessa chuva. Se essa chuva, dentro da média ou abaixo da média histórica, se ela precipitar em pouco tempo, 24, 48 horas, independente se a gente está vivendo El Niño ou Laninha, a gente vai ter problema por conta do volume e da concentração da chuva. Então, nesse momento, o que a gente pode dizer com muita certeza é que toda a tendência é para a caracterização de um El Niño. Os cientistas apontam para um El Niño de forte intensidade, talvez aí batendo recordes históricos, e com isso a gente afirmar que nós teremos chuvas acima da média. Mas nós dizermos nesse momento que teremos desastre de média ou grande proporção é precipitado, a gente precisa fazer o acompanhamento meteorológico e dizer se as condições, quando essa precipitação ocorrer, elas são indicativas ou adequadas para causar um desastre só mais próximo do evento.
7: O coordenador de monitoramento e alerta da Defesa Civil, Frederico Rudolph, comentou sobre as previsões climáticas para o início do inverno, para a primavera, com chuva, segundo ele, acima da média. Também perspectivas para aumento do volume de insetos no próximo verão.
16: Então a gente espera então, que o inverno realmente seja mais ameno, não quer dizer que a gente não tenha incursão de massas polares, inclusive a gente teve uma agora recente, mas ela não tende a durar tanto, e elas tendem a ser um pouco menos frequentes do que anos normais ou inclusive anos de Laninha, que a gente tende a ter, inclusive ao contrário, anos mais com invernos mais rigorosos. E a gente espera que o verão ele seja mais úmido e quente, e isso traz também outros impactos, além de ondas de calor, com impacto na saúde das pessoas, mas a gente também tende a ter maior proliferação de mosquitos. Então a gente também pode ter aí os surtos de dengue e de outras doenças vinculadas aos mosquitos. Então isso é uma questão também que deve levar uma certa preparação também da Secretaria de Saúde junto com os municípios para preparação. E a gente tende a ter, a partir do inverno, chuvas acima da média. Então, a influência do El Niño, ela passa a influenciar muito mais a partir do inverno e principalmente a partir da primavera, que já é uma época mais chuvosa, principalmente no oeste de Santa Catarina, mas também se estendendo na faixa centro-leste, a gente tende a ter um retorno das chuvas com mais intensidade e frequência a partir da primavera.
7: Meio-dia 22, e a seguir aqui no Jornal do Meio-Dia tem outras informações, voltamos já já.
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9: Muito bem, estamos de volta, são 12 horas com mais 27 minutos. Em primeira mão para você, ouvinte da 102, Polícia Civil de Santa Catarina cumpriu na manhã de hoje mandado de prisão preventiva do motorista investigado pela morte, pelo acidente que resultou na morte da jovem capinzalense Sara Luiz Elt, 18 anos, ocorrido na SC-150 em Joaçaba no final do ano passado. Conforme o delegado David Tranche Lima, o mandado foi expedido após decisão do Tribunal de Justiça de Santa Catarina, que reformou o entendimento anterior da Justiça de primeira instância e determinou a prisão do investigado.
10: Na manhã de hoje, foi dado cumprimento ao mandado de prisão preventiva expedido em desfavor do motorista que foi indiciado por homicídio com dolo eventual naquele evento que vitimou uma jovem de Capinzal. Ao final das investigações, ainda no mês de fevereiro, a Polícia Civil representou pela decretação da prisão preventiva do investigado. O Ministério Público manifestou-se naquela oportunidade favorável à prisão, entretanto, o juízo entendeu que não estavam presentes os elementos para a decretação da prisão preventiva. O Ministério Público, então, recorreu dessa decisão e agora o Tribunal de Justiça, então, decretou prisão preventiva do investigado. O mandado de prisão, então, foi expedido e cumprido na manhã de hoje, quando, então, ele se apresentou na companhia de seus advogados na delegacia da comarca de Joaçaba.
9: Esse, portanto, o delegado David Tranche Lima, em primeira mão ao você ouvinte aqui do nosso Jornal do Meio-Dia, da Capinzal FM, prisão decretada, portanto, pela justiça e cumprido agora pela manhã. Só relembrando.

0: Lembrando, esse caso ocorreu na madrugada de 12 de dezembro de 2025, na SC-150, na linha Caraguatá, em Joaçaba. O veículo Paraty, conduzido pelo investigado, capotou após colidir contra um barranco. Sara, que estava como passageira no banco de trás, foi ejetado do automóvel e morreu no local. Outro jovem ficou ferido. A investigação concluiu que o motorista teria assumido conscientemente o risco de provocar a morte, sendo indiciado por homicídio doloso, na modalidade de dolo eventual e embriaguez ao volante. Conforme apontado pela polícia, depois o Ministério Público, o grupo retornava de uma festa de formatura em Joaçaba no momento do acidente. Para quem talvez perdeu a entrevista do delegado, está disponível no site, nas redes sociais da Capinzal FM.
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0: Com foco no fortalecimento do setor rural e na geração de novas oportunidades no campo, representantes do Senar, Sindicato Rural de Capinzal e Prefeitura estiveram reunidos ontem para falar sobre esse assunto. O supervisor técnico do programa TEG, Jean Palavro, apresentou cursos e treinamentos oferecidos em parceria com o Sindicato Rural, com destaque para as áreas como o turismo rural, agroecologia, produção orgânica e plantas medicinais. Segundo ele, o Senar oferece mais de 200 capacitações.
2: Nós apresentamos as oportunidades que o Senar apresenta a todos os municípios aí da região de capacitações. Então, discutimos sobre um bloco de treinamentos na área do turismo rural, que é uma vertente importante a ser desenvolvida na nossa região. Também temos um bloco de treinamento com vários treinamentos na área de olericultura, que é a oportunidade de produzir alimento saudável aqui na nossa região e aproveitar as áreas de terras que nós temos, áreas férteis e produtivas, né? Então, o Senar tem o treinamento de olericultura básica, orgânica, hidroponia, produção também de hortaliças de maneira, utilizando menos insumos, né? No caso, herbicidas, né? Que é a produção aí orgânica, né? A gente tem treinamento voltado para isso também. Então, dentro da olericultura, um treinamento que tem também chamado bastante atenção e as pessoas têm buscado as capacitações na área de plantas medicinais. Então, nós temos um treinamento de cultivo de plantas medicinais, onde aborda o plantio, o preparo, né, e também a desidratação dos produtos que nós temos na nossa região, que auxiliam aí a nossa saúde e a saúde de toda a população. Foram reuniões aí muito produtivas, né, com ambos os municípios. Com o município de Ouro, esteve presente o vice-prefeito, o senhor Renê, a secretária Adriana. Também esteve presente o presidente da Associação de Mulheres Agricultoras de Ouro, né, onde a gente discutiu também aquilo que o Senar oferece para ambos os municípios, né, que são capacitações de curta duração que podem ser utilizadas aí por toda a população de ambos os municípios que o Sindicato Rural aí de Capinzal é parceiro também. Recentemente também fizemos um alinhamento com a Prefeitura de Sorteia. Então, são os três municípios que o Sindicato Rural abrange, né? E o intuito era de atualizar as ações que o Senar tem à disposição para que a secretaria, seja ela de agricultura, seja ela de turismo, seja ela de inovação, né? Elas possam estar utilizando, né? Então, nós temos desde treinamentos na área de gestão de pessoas, né? Um destaque é o treinamento de inteligência emocional, onde se aborda a questão das emoções, né? Que são importantes a serem abordados e treinados junto à população, até os treinamentos extremamente técnicos, né? Operação de motosserra, operação de roçadeira, os treinamentos na área também de gestão, administração, que também a gente foi e discutiu, e a ideia é articular para que esses treinamentos estejam cada vez mais presentes às comunidades, né, rurais da região, tanto de Capinzal quanto de Ouro.
0: Meio-dia 33, e a CDL Capinzal Ouro e Lacerdópolis realizou ontem à noite o sorteio da campanha promocional do Dia das Mães, encerrando mais uma ação que movimentou o comércio local. Segundo o presidente, Cleiton Carabolante, a campanha registrou forte participação da comunidade, com mais de 25 mil cupons preenchidos e mais de 90 empresas participantes. Ao todo, foram 20 vales-compras de R$ 250,00, totalizando R$ 5.000,00 em premiação.
3: Fizemos o sorteio dos 20 vale-compras no valor de R$ 250,00 aqui nas dependências do CDL. Campanha para nós foi um sucesso. Em torno de 25 mil cupons foram sorteados aqui nessa noite hoje, com 20 ganhadores, como eu comentei, de 20 vale-compras no valor de R$ 250,00. Foram 94 empresas, para ser mais exatos, participantes da campanha. E essas empresas não tiveram custo nenhum, somente a impressão dos cupons. A campanha foi totalmente custeada pelo CDL e foi um sucesso. A gente teve a reunião na noite de ontem, vários assuntos internos da nossa Câmara discutidos. A gente tem alguns pontos aí que estão sendo levantados para posteriormente a gente trazer para o público. E o principal deles foi a avaliação da nossa campanha e principalmente do novo molde, né? Que o nosso comércio ficou de atendimento até as 8 horas da noite na sexta-feira e com o dia C no sábado. E teve uma boa adesão e uma boa participação do nosso público.
0: Vamos então à relação dos ganhadores, cada um levando R$ 250 em compras. Neide Fátima Bonamigo D'Ambros, Jane Thalia Hoffman Neri da Rocha, Mirtes Anesco Faé, Laura Savariz, Leide Fátima Bazo, Ermindo Zen, além de Elisiane Facim Tosati, Eduardo Rodrigo Surdi, Carize Antunes de Oliveira, Diego Volpato, Leonice Lewandowski, Ronaldo Pavinato, Marisete de Fátima Dorigon Fernandes, Marli Savariz Albiero, Noeli Andrione Facim, além de Edione Terezinha Kerber Toledo, Gustavo Luiz Maria, Fabiano Alberto Tureta, Admir Blot e Elza Maria da Silva Ritter. Essa relação completa e os dados complementares lá no nosso portal de notícias capinzaofm.com. O Sindicato dos Empregados no Comércio de Joaçaba e Região convoca os trabalhadores do comércio varejista, atacadista, farmácias, pet shops, além de perfumarias, óticas, lojas de artigos médicos e ortopédicos, concessionárias e cooperativas, para uma Assembleia Geral Extraordinária que será realizada amanhã. Esse encontro começa às 19 horas no Edifício Comercial Aníbal Ferro, em segunda e última convocação, portanto, 7 da noite. Segundo o presidente Edson Paulo Damin, a Assembleia terá como foco principal elaboração e aprovação da pauta de reivindicações da categoria.
4: Agora vamos montar a pauta de reivindicações. Na sequência, a gente vai convocar o sindicato patronal para que possamos daí encaminhar, né, quais são as nossas reivindicações da categoria para que junto podemos negociar. E ela só vai ter vigência a partir do dia 1º de julho, ou seja, se a gente conseguir negociar em julho a nossa convenção coletiva, né, concluirmos esse processo, então todos os trabalhadores vão receber a partir do mês de agosto, né, até o quinto dia útil do mês de agosto, o aumento que nós negociarmos na convenção coletiva. Claro, né, como todo ano, a perspectiva e a estimativa nossa é que a gente consiga sempre avançar, né? Hoje o INPC está acumulado em 4,71. Então é o índice mínimo que a gente utiliza para a negociação coletiva. Eu creio que até a nossa data base, que é julho, deverá chegar na casa dos 5,5 na estimativa aí que você tem, de acordo com os estudos do DIESE, que é o Departamento Intersindical de Socioeconômico, que acaba fazendo, de estatísticas, né, que acaba fazendo todo esse estudo, né, da inflação e divulgando os índices aí para depois a gente poder utilizar isso como parâmetro. Então, nossa estimativa é muito grande. E claro, né, como sempre, como agora está no auge da discussão, a revogação da escala 6x1. Isso também será um assunto tratado na Assembleia. Já tivemos a Assembleia aqui em Joaçaba, já tivemos a Assembleia em outros municípios. E claro que a reivindicação da classe laboral, ou seja, dos trabalhadores, do modo geral, é que esse projeto que está no Congresso avance e nós também vamos levar isso nas mesas de negociações com o sindicato patronal para que já possamos colocar isso, estabelecer essas condições aí numa negociação, né? Eu acho que é importante porque vai dar um passo muito grande para não somente para a economia do país, mas também para os nossos trabalhadores que estão hoje afastados, a maioria, por questão de saúde mental. Então, um ponto principal e muito importante é a redução da jornada de trabalho de 44 horas semanais para 40, e claro, né, que sem redução de salário. Isso é o que nós vamos reivindicar também nas nossas negociações agora a partir de julho. Claro, né, Jadel, que a gente fica aí também com várias expectativas e cláusulas que possam vir a surgir no decorrer, porque nós temos essa assembleia agora na quinta-feira, dia 14, aí em Capinzal, e depois nós vamos dar sequência até o final do mês de maio às chamadas assembleias itinerantes, ou seja, a gente visita as empresas, conversa com os trabalhadores, né, e ouve deles o que eles têm de interesse para que a gente possa desmontar a nossa pauta, o nosso pedido e encaminhar ao sindicato patronal. Então esse papel do sindicato é muito importante e é necessário. Se nós não fizermos isso, o nosso piso ele deixa de existir. Então nós precisamos fazer todo esse processo da instalação da assembleia, realização da pauta, montagem da pauta e depois provocar o sindicato patronal para negociação.
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0: E alunos dos oitavos anos de três escolas aqui de Capinzal participam hoje de palestras com foco na prevenção ao uso de drogas e conscientização sobre os impactos da dependência química. Atividades começaram pela manhã nas escolas Dr. Wilson Pedro Kleinubing, do Parisotto, e Viver e Conhecer. Daqui a pouco, a partir das 14 horas, tem sequência no distrito de Alto Alegre, na escola Ivo Silveira. Esses encontros são conduzidos por Eduardo Macário, que é terapeuta cognitivo-comportamental especializado em reabilitação de dependentes químicos e outras comorbidades psicológicas e atua na clínica Reviver e também no CAPS, aqui de Capinzal. Em entrevista ao Jornal do Meio-Dia, ele destacou a importância desta mobilização.
5: Nós estamos agora nesta campanha, né, contra o tráfico de drogas e o uso de drogas. Então, o objetivo desta campanha é fazer uma prevenção primária, né, para os alunos de oitava série, porque é justamente nessa fase que eles começam a ter curiosidade para poder experimentar uma bebida alcoólica, um cigarrinho eletrônico, né, uma droga. Então, o objetivo é levar conscientização, né, do perigo do uso de drogas, o desenvolvimento da dependência química e o quanto ela pode comprometer o futuro deles. Então, nestas palestras, a gente mostra como começa o uso de drogas com curiosidade, às vezes de forma muito inofensiva, e o quanto vai comprometer a vida depois, aprisionando a pessoa emocionalmente, psicologicamente, fisicamente, e tendo que parar depois em clínica, cadeia e depois cemitério. Acabamos de fazer uma palestra e já teve já alunos procurando a gente, né? Então, eu acredito que é uma sementinha. É um problema que já vem há séculos. Mas eu fazendo a diferença, aquela outra pessoa fazendo a diferença, com certeza a gente consegue conscientizar e sair do ambiente de frigorífico. A gente começa a salvar vidas. Através da conscientização, a gente forma agentes multiplicadores dessa mensagem. E através da conscientização a gente salva vidas.
6: É que foi a recepção aqui em Capinzal e a agenda aí. Outras visitas serão realizadas no dia 20.
5: Vai ser realizada agora. Bom, aqui na escola... Isto. Foi maravilhoso estar com essa galera aqui, né? Com esses jovens aqui, né? E eles relataram, né, problemas na família, né? Pais com problema de alcoolismo, irmãos já com problema de droga, né? Então, a recepção deles e a atenção deles foi bastante calorosa.
0: Meio-dia 42, intervalo comercial, já já tem outras informações, entre elas a nossa previsão do tempo.
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0: 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Ronaldo Coutinho do Prado e as informações do tempo. Tudo bem, boa tarde. O tempo está parcialmente nublado aqui no Baixo Vale.
14: Boa tarde. É, o tempo segue com calor, né? Amanheceu fresquinho, na faixa aí de 15, 18, 16, 19 graus. À tarde, talvez uns 30, 32, um pouquinho mais, um pouquinho menos. E a tendência é que a gente tenha alguma chance de chuva ou trovada isolada entre a tarde e a noite. Pode falhar. Na sexta também, fresco de manhã, esquenta de tarde e pequena chance de alguma chuva ou trovada entre a tarde e a noite. Vai assim também no sábado e domingo. De manhã aproveite e de tarde algum risco. Calor também. Provavelmente entre segunda ou terça teremos mudança no tempo. Da Climatea, Ronaldo Coutinho.
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5: E Capinzal irá sediar nesta sexta, às 19h30, no Centro Educacional Prefeito Celso Farina, Assembleia Regional do Orçamento Participativo do deputado federal Pedro Czai. Esse evento convoca lideranças e moradores de mais de 25 municípios da região. O objetivo, segundo o parlamentar, é permitir que a própria comunidade decida onde serão destinados os recursos.
6: Eu quero cumprimentar e saudar todos os nossos amigos ouvintes e dizer que essa experiência do orçamento participativo, que já estamos no terceiro ano, permitiu muitas vitórias para Capinzal e região, como da Associação dos Autistas, que por 2 anos consecutivos foram vitoriosos nas assembleias do orçamento participativo. Agora, não teremos 2 milhões de reais, mas teremos 3.250.000 reais disponível para o meio oeste catarinense das nossas emendas parlamentares que vão ser decididas democraticamente. Quem se articula, quem se mobiliza, decide onde vai o dinheiro público, as emendas parlamentares do deputado federal Pedro Czai. Democracia, transparência, participação social. Então, sexta-feira, 19h30, a Assembleia em Capinzal para decidir onde será destinado o recurso público às nossas emendas parlamentares.
5: E a secretária-geral da LESC, Marlene Fengler, visitou a Prefeitura de Capinzal agora pela manhã para uma agenda institucional com o prefeito Agnaldo Pedro Page, vice-prefeito Tiago e demais lideranças locais. E durante o encontro foram apresentados projetos do município e ações na Assembleia Legislativa.
7: Estivemos hoje aqui na Prefeitura Municipal fazendo uma visita institucional. Hoje eu sou a secretária-geral da Assembleia Legislativa. E aí nessa condição também nós estamos visitando os municípios e levando um projeto da Secretaria de Apoio às Câmaras de Vereadores chamado Regimento Legal, para fazer a reformulação dos regimentos internos das câmaras de vereadores e também fazendo uma visita institucional ao prefeito, né, à equipe da prefeitura, conhecendo um pouquinho as ações aqui em nome do presidente da Assembleia, deputado Júlio Garcia, com quem eu trabalho diretamente, né? E obviamente sempre levando demandas também, né, aqui do município ao deputado Júlio Garcia. Então, o deputado Júlio já liberou aqui um recurso de 1 milhão para a área da saúde, para custeio, que para melhorar a fila, né, dos exames, medicamentos, enfim, toda a área de custeio da saúde, e agora mais 1 milhão que deve ser liberado também para essa área. Então, a saúde sempre é uma questão muito importante nos municípios, e o deputado Júlio está contribuindo aqui, né, no município de Capinzal para atender essa demanda. E aí nós também tivemos a oportunidade de conhecer todos os projetos e mais demandas, né, da infraestrutura na área da educação e também da inovação, né? Eu vejo aqui que tem uma área muito importante, que é a área industrial, que está crescendo muito também. O prefeito também nos encaminhou algumas demandas. Enfim, é uma visita mesmo para entender um pouco como está o município e de que forma também o presidente Júlio Garcia pode contribuir e de que forma na Câmara de Vereadores, também a Assembleia Legislativa, na condição na SEAC, que está sob a minha coordenação, pode contribuir para esse projeto de reformulação dos regimentos internos.
8: Também aproveito a oportunidade, claro, para manter as bases informadas sobre a sua caminhada e principalmente o seu principal objetivo, que é, a partir de agora, a candidatura a deputado estadual.
7: Com certeza, também, obviamente, aproveitamos, né, para fazer visitas e conversar um pouco sobre isso. Eu coloquei meu nome à disposição, eu fui deputada de 19 a 22, hoje sou suplente de deputada federal e estou, mais uma vez, colocando meu nome à disposição do partido também para concorrer a uma vaga na Assembleia Legislativa.
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5: 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Para governo, redução da jornada de trabalho diminuirá desigualdades e setor produtivo. Pergunta: quem pagará a conta?
9: A redução da jornada de trabalho no Brasil é importante para a diminuição das desigualdades que marcam a sociedade brasileira. A afirmação foi feita pelo ministro da Fazenda, Dário Durigan, durante a audiência que discute o fim da jornada 6x1 e um novo formato de carga horária para o trabalhador. O ministro disse que em setores intensivos em mão de obra, como construção civil, serviços e mesmo no agronegócio, entre 60% e 90% das empresas já estão adotando a escala de 5 dias trabalhados por 2 de descanso. E acrescentou que os setores que adotam a jornada de 6 dias de trabalho por semana já representam a minoria no país.
10: A busca aqui é para que a gente diminua esse gap, para que a gente tenha, para quem é menos favorecido, então a população trabalhadora mais pobre, negra, com menos formação, para que ela não seja discriminada na realidade do trabalho. Então, quem se forma melhor, quem ganha mais, já trabalha no 5x2 hoje, no que a gente quer atingir na votação da PEC e do projeto de lei do governo.
9: Para o professor de economia José Krain, a experiência internacional mostra aumento de 80% na produtividade e redução das faltas em países que reduziram a jornada de trabalho. Durante o debate, o economista Fábio Pina apontou que a redução da jornada de trabalho resultará no aumento de custo de 160 bilhões de reais em folha, com consequências como desemprego e inflação. E questionou quem é que vai pagar essa conta.
11: Eu tenho dois tipos de empresa no Brasil hoje, as que podem absorver esse custo e vão repassar por preço. O que não me parece muito inteligente, eu ganhar a mesma coisa trabalhando menos, mas quando eu vou para o supermercado eu vou ter que pagar mais. E o outro tipo de empresa é aquele que não tem condições e ele vai gerar dois casos, a demissão ou a informalidade.
9: A audiência realizada pela Câmara dos Deputados é parte da programação que discute o tema com todos os setores na Casa Legislativa. Câmara e Senado reservaram o mês de maio para tratar deste assunto e encontraram a redação comum que possa atender empregados e patrões. A meta é reduzir a carga horária de trabalho, mas sem alterar o salário. E este é o ponto central de toda a discussão. De Brasília, Paulo Otaram.
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5: 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A Justiça de Santa Catarina determinou a retomada do uso de câmeras corporais pela Polícia Militar Catarinense, considerando que o fim do programa foi um retrocesso para a segurança, transparência e produção de provas. O Estado tem 90 dias para apresentar um plano de reimplantação e deverá preservar os equipamentos e gravações já existentes. Outra informação, o CONSEG realizou ontem aqui em Capinzal mais uma reunião. Foi no Salão Comunitário de Vidal Ramos para a implantação da rede de vizinhos. Durante o encontro, o comandante Major Vilmar Rosa explicou o funcionamento desse programa, que é da Polícia Militar, que busca aproximar moradores das forças de segurança por meio de prevenção de crimes, compartilhamento de informações. Segundo o presidente do CONSEG, Eliseu Xavier Correia, a iniciativa pretende fortalecer ainda outras regiões do nosso município. A Justiça da Comarca de Concórdia condenou uma mulher a pagar R$ 20 mil por danos morais após publicações ofensivas nas redes sociais contra uma moradora lá da cidade. Mesmo sem citar nome da vítima, a Justiça entendeu que informações como profissão, relacionamento anterior e local da residência permitiram a sua identificação. Na decisão, a primeira vara civil destacou que a liberdade de expressão não pode ser usada para ataques pessoais e humilhações públicas. Destacando também, outra informação a nível de região, de que um homem foi condenado a 45 anos, 10 meses e 20 dias de prisão pelos crimes de estupro de vulnerável cometidos contra duas enteadas menores de 14 anos no meio oeste. É a nossa região. Como está em segredo de justiça, não foi divulgado a cidade onde aconteceu o fato, nem tampouco a comarca. A decisão atende à denúncia apresentada pelo Ministério Público e a pena deverá ser cumprida em regime fechado. Segundo a acusação, os abusos ocorreram em 2020, durante o período em que as aulas estavam suspensas devido à pandemia. Na ocasião, o padrasto ficava sozinho com as meninas em casa enquanto a companheira trabalhava e aí aproveitou-se da situação para cometer esses crimes bárbaros. Em Capinzal e Ouro, tranquilo o setor policial, bombeiros, apenas alguns casos clínicos, nada de tão relevante. E é claro, no portal de notícias da Capinzal você pode acompanhar e ouvir a entrevista que nós há pouco apresentamos aqui no Jornal do Meio-Dia com o delegado David Tranche Lima, confirmando prisão de investigado pela morte da jovem capinzalense Sara Luiza Elt. Inclusive, de acordo com a Civil, o investigado se apresentou espontaneamente na delegacia de Joaçaba, acompanhado dos seus advogados. Após os procedimentos legais, ele foi encaminhado ao presídio, onde por lá fica à disposição da justiça. 1 da tarde com mais 2 minutos.
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5: Sempre no oferecimento de Magazine Luiza, Joad Luiz Sondi, as informações. Tivemos ontem jogos importantes da Copa do Brasil e hoje mais 7 partidas. Tudo bem? Boa tarde.
8: Ok, Jardel, muito boa tarde a você, muito boa tarde aos nossos ouvintes. Em nome da Magazine Luiza, estamos chegando com as informações esportivas dessa quarta-feira. 7 jogos estão previstos para logo mais à noite pela quinta fase da Copa do Brasil. Esses serão os jogos de volta dessa fase, classificatórios para as oitavas de final. Para hoje, 19 horas, o Vasco da Gama enfrenta o Paysandu. No jogo de ida, o Vasco venceu por 2-0. 19 horas também para a Juventude São Paulo. No jogo de ida, o São Paulo venceu por 1-0. 19:30, Curitiba e Santos. No primeiro jogo, empate em 0-0. 20:30, Mirassol e Bragantino. No jogo de ida, empate em 1-1. 21:30, Jacuipense e Palmeiras. No primeiro jogo, Palmeiras venceu por 3-0. Ceará e Atlético Mineiro jogam às 21:30 também. No primeiro jogo, o Atlético venceu por 2-1. E 21:30, o Remo recebe o Bahia. No primeiro jogo, o Remo venceu por 3-1. Ontem o Internacional venceu o Atlético por 3-2 no jogo de volta da quinta fase. A partida foi no Beira-Rio em Porto Alegre e com o resultado o Colorado foi o primeiro time da noite a se classificar para a próxima fase. Na sequência, o Fluminense garantiu sua vaga às oitavas de final após vencer o Operário do Paraná por 2-1 no Maracanã. No outro jogo de ontem, o Cruzeiro se classificou para as oitavas de final após vencer e eliminar o Goiás no Mineirão por 1-0. Pelo estadual da Liga Catarinense de Futsal, no Sub-18, o Capizal Futsal Fundação jogou ontem à noite em Concórdia diante da CF e perdeu por 6-0. O próximo compromisso do Capizal Futsal Fundação será em Campos Novos em junho. 3 jogos fecham nesse domingo a fase de classificação do Inter Bairros de Sorteia. Nesse domingo, são 3 jogos. Pela manhã, 9:30, Céu Azul e Imigrantes. No período da tarde, 13:45, Conceição e Agudo. E às 15:45, encerrando a rodada, Duas Pontes enfrentam Andorinhas. Em nome da Magazine Luiza, ficamos por aqui com as informações dessa quarta-feira.
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5: Agora são 13 horas com mais 5 minutos, hora oficial do Brasil, nosso Jornal do Meio-Dia, apenas complementando uma informação com relação à cidade de Campos Novos, onde nós também temos uma grande audiência, um assunto importante que vem sendo aguardado pela comunidade camponovense com relação do IFC, Instituto Federal Catarinense. Pois é, nós temos aí um importante ato programado, né, para em breve. A Prefeitura de Campos Novos realizou melhorias no acesso ao futuro campus do Instituto Federal, às margens da SC-135, com abertura de via e também cascalhamento. O lançamento da pedra fundamental do IFC vai ocorrer nesta sexta, às 14 horas, no auditório da Secretaria Municipal da Educação. A unidade terá cursos nas áreas de informática, agricultura e saúde, expectativa de fortalecer a formação profissional, ampliar oportunidades para os jovens e impulsionar o desenvolvimento da nossa região. E assim estamos concluindo mais uma edição do nosso Jornal do Meio-Dia, produção, Departamento de Jornalismo da Capinzal FM, na direção de Luiz Pedro Escarton. Obrigado pela sua audiência, ótima tarde e até amanhã.
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0: Olá, meu amigo, olá, minha amiga ouvinte, eu sou o Padre Ezequiel, esse é o momento de despertar para o amor. Eu queria falar hoje sobre as coisas da infância que nos afetam muito na atualidade. Nós temos uma carga emocional que veio desde o início da nossa vida até os dias atuais, e essa carga emocional está toda guardada dentro da nossa mente interna, que dá para chamar de mente inconsciente. Como é que funciona isso? Eu vou dar um exemplo para que você entenda e a partir disso reflita e nós possamos rezar. Uma enfermeira de sala de cirurgia, ela contou a seguinte história. Na verdade, era uma enfermeira que ganhava muito bem, mas ela sempre gastava todo o dinheiro e nunca sobrava. Quando foi se investigar sobre a vida dela, percebeu-se que ela teve um episódio aos 11 anos de idade. O que aconteceu aos 11 anos de idade? Os pais dela estavam num restaurante e a mãe e o pai começaram mais uma das brigas por causa do dinheiro, por causa das contas. De pé, o pai gritava e esmurrava na mesa e de repente ficou vermelho, depois azul e caiu no chão, vítima de um ataque cardíaco. Ou seja, naquela discussão, o pai da menina de 11 anos morreu. Essa enfermeira era da equipe de natação da escola e tinha feito treinamento de ressuscitação cardiopulmonar. Ela tentou de tudo, a menina de 11 anos, para salvar o pai, para reanimá-lo, mas não adiantou. O pai morreu nos seus braços. O que que essa menina guardou na mente? Desse dia em diante, a mente dela passou a associar o dinheiro com a dor. Por isso ela ganhava dinheiro, mas nunca sobrava nada. Por quê? Porque a dor de ter perdido o pai dela numa discussão sobre dinheiro estava guardada na mente dela. É assim que funciona a nossa mente. As nossas dores estão guardadas dentro da mente. Se a gente não faz uma busca muito profunda, muitas vezes com a ajuda de um terapeuta, a gente não consegue superar problemas que hoje em dia a pessoa vive e ela nem sabe e nem imagina por quê. Por isso, caro ouvinte, essa história é para dizer o seguinte: busque a sua vida, busque a sua infância, busque aquilo que você viveu lá atrás, busque compreender para ser uma pessoa curada das emoções. Para que o sofrimento não venha na sua vida e você não encontre nunca a causa dele. Pensemos nisso. Deus Pai de amor e de bondade, fonte de bênção, dignai-vos abençoar as famílias, pais, mães e filhos, avós. Abençoai a sua saúde, abençoai o seu trabalho, para que eles tenham harmonia, tenham diálogo, tenham compreensão e tenham sempre uma vida digna a partir do trabalho. Que o trabalho seja uma fonte de bênçãos, que as pessoas saibam solucionar os problemas e encontrem o melhor da vida. Deus abençoe, em nome do Pai, do Filho e do Espírito Santo. Amém.
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Muito boa tarde, gente! Quarta-feira só maravilhosa, hoje 13 de maio, e por aqui estamos com mais um Você Que Manda, na rádio feita pra você. E participa junto com a gente no 988-15-6435. Na direção de Luiz Pedro Scarton, na recepção está Fernanda Alves Duarte, no oferecimento do supermercado Cooper Campos, da farmácia Cristal Vida e também da Odonto Top. Bora, gente, que ó, a nossa tarde está só começando.

0: hoje com o Portal do Sul. E a cerveja não fala sucesso que toca aqui na 102.3, a rádio feita pra você. E você participa junto comigo, 988156435. Posso se inscrever pro Ranchão? Claro que pode. 998141333.
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0: Agora, 1:20.
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0: Os familiares comunicam com pesar o falecimento de Ediane Ribeiro da Silva, mais conhecida por Anne, ocorrido nesta terça-feira no Hospital Nossa Senhora das Dores. 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Celebração de despedida nesta quarta-feira às 16 horas e logo após sepultamento no cemitério municipal Cidade Alta. Comunicamos o falecimento de Ediane Ribeiro da Silva, mais conhecida por Anne. Serviços fúnebres a cargo da funerária São Cristóvão. Aos familiares e amigos, as condolências da Capinzal FM.
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0: Muito bem, a gente já vai mandando um abraço para quem tá participando junto com a gente, mandando o seu alô também por aqui, se inscrevendo pro Ranchão. A dona Mercedes é de Barba Gasparini. Quem mais mandando o seu alô? A dona Inês Aparecida da Mota. Muito boa tarde para vocês que estão junto com a gente, mandando o seu recadinho e participando aqui nesta tarde. 988156435. Você manda o seu recado para nós. Participe e faça a programação junto aqui no Você Que Manda. E atenção para um recadinho aqui de utilidade pública. Atenção, gente, ó, foi perdido no centro de Capinzal um documento de RG em nome de Maria Dorcelina da Silva. Se você encontrou, 998-06-5584. Também foi perdido um celular Motorola de cor preta, capinha azul aí próximo ao Caravaggio. Se alguém encontrar, 988-97-0055. Então você, para mais informações, pode entrar em contato com a gente aqui também na recepção da 102, tá? No 3.

Sétimo Sentido com Tá Surdo, tocando aqui na 102 da Nube Azul com É Bonita e É Bandida. 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Viva o sorriso o ano inteiro na Dona Linda Santos, no centro, 3550-1022. 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Quem vai estar por lá? Capinzal! Ele. Rogério Magrão e banda com Os Atuais. Uma discussão.

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1: Temos tempo bom aqui no centro de Capinzal e Ouro, né? Um pouquinho aí de elevação na temperatura também. Vamos só confirmar aqui quantos graus que ela está marcando, né? Hoje começamos com uma manhã bem gelada. E agora, neste momento, então, aí na casa dos 20 graus. 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

aqui na Rádio Feita pra Você, quando são 1:39 no Você Que Manda, pra você que tá mandando o seu alô e o seu recadinho também. E a gente vai, claro, desejando um boa tarde pra Marisa Farias da Silva, que nos acompanha aí no loteamento Parisoto. A dona Salete Lourdes Rossetti nos acompanhando na linha. Lauro Miller também mandando por aqui o seu recadinho. Tá gostoso agora à tarde, né, gente? Amanhã tá um pouquinho fresquinho, vamos assim dizer. Eu sou meio suspeita falar, porque eu não sou assim muita amiga do inverno, né, gente? Mas se bem que os dias de calor que tem feito, não sei não se não vou mudar de ideia, tá? Mas enfim, que a gente precisa dos dois, mas lá o inverno tem as suas coisas boas também, né? Uma boa sopa de anholine, um chazinho quentinho, tudo de bom, né? Tem quem gosta de comer uma canjica no inverno, né? Propício também pra tomar um mate doce com leite, uma pipoca com aquela garoazinha lá fora. Tem o pinhão na chapa. Que mais? Hoje em dia a gente compra aquelas chapinhas pra sapecar a polenta, né? Quem tá me ouvindo, quem recorda, antigamente era na chapa do fogão a lenha. E aí colocava um pedaço de queijo lá e aí fazia uma bagunça no fogão e a mãe brigava, né, gente? Mais ou menos assim. E por aqui a gente vai trazendo muito mais, chegando Porto do Som. Eles que vão estar na festa de Nossa Senhora do Caravaggio, aí no oratório. E eles que vêm te convidar, sabe pra quê? Pra dançar.

1h49, esse é o Você Que Manda aqui na Rádio Feita pra você. A gente recordar essa da banda Passarela, né? Os musicão, também com banda modelo por aqui, o Robin Hood da Paixão. E você participa junto comigo, 988156435. Vai mandando o seu alô e o seu recadinho por aqui também. Pode pedir aí a sua música também. Fique muito bem à vontade.

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Olha só, a gente falando pra você aí na nossa agenda de eventos neste domingão. Então, a grandiosa festa aí na comunidade de Rio Pardo, Campos Novos, às 10 horas com a Santa Missa, 12 horas tradicional almoço, matinê com Rogério Magrão e banda e Os Atuais. Começa aí às 15 horas, tá, gente? Então, um recadinho bem importante para você que ainda não adquiriu a colaboração espontânea, que vale com o ingresso. Poucos números faltantes, então, como a gente diz, Missete Fora. E no dia 24 de maio tem a festa da colheita em Lajeado Mariano, Piratuba, 10 horas com culto, 12 horas tradicional almoço, e às 14 tem então um matinê com a banda virtual. E no dia 31 de maio tem a festa em honra a Nossa Senhora de Caravaggio em Ouro, aí no oratório, às 8h30. Tem a procissão saindo da Praça Pio XII, logo após Santa Missa, 12 horas tradicional almoço, e às 15h30 tem matinezão com Porto do Som. Né? A gente rodou Porto por aqui também no Você Que Manda, tá? Esse, então, são os eventos aí do mês de maio, aqui da 102.3, festa em honra a Nossa Senhora do Caravaggio, também com a cobertura aqui da 102.3. E a gente vai trazendo as para recordar por aqui também com Banda Real do Paraná.

Essa das antigas com a banda Real do Paraná pra encerrar. Vem chegando o Champion direto ao assunto. Já já tem Capinzão Notícias pra você ficar muito bem informado. E claro que tem muito mais aqui na tarde da 102.

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1: 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E a Polícia Civil de Santa Catarina cumpriu nesta manhã mandado de prisão preventiva do motorista investigado pelo acidente que matou a jovem capinzalense Sara Luísa Elt, 18 anos, na SC-150 em Joaçaba. O suspeito se apresentou espontaneamente na delegacia junto com advogados e foi encaminhado ao presídio. Segundo as investigações, o motorista foi indiciado por homicídio com dolo eventual e embriaguez ao volante. O Tribunal de Justiça de Santa Catarina determinou a prisão após recurso do Ministério Público. O acidente ocorreu após o veículo sair da pista e capotar quando o grupo retornava de uma formatura em Joaçaba. O fato foi em dezembro de 2025. A Prefeitura de Capinzal assina logo mais às 17 horas a ordem de serviço para a reforma e ampliação da cozinha e dos vestiários do campo de futebol Society no loteamento Novo Horizonte. A obra prevê a ampliação de 46 metros quadrados e reforma de quase 90 metros quadrados na estrutura existente. O investimento será de 139 mil, recursos do município e sobras de emendas dos deputados estaduais Nilson Berlanda e Altair Silva. A obra será executada pela Madre Construções Limitada. 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Copa do Brasil, jogos da quinta fase ontem, Inter venceu a equipe do Atlético por 3-2, se classificando às oitavas de final. Cruzeiro venceu Goiás por 1-0, também passando para a próxima fase, assim como Fluminense, que no Maracanã venceu Operário por 2-1. Hoje à noite, mais 7 partidas. 19 horas, Juventude São Paulo, Vasco da Gama e Paysandu. 19h30, a bola rola para Coritiba e Santos. 20h30, Mirassol contra Bragantino. E às 21h30, Ceará e Atlético Mineiro, Jacupiense, Palmeiras, Remo e Bahia. 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
2: 2:05. 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
9: O Sindicato dos Empregados no Comércio de Joaçaba e região convida os trabalhadores das empresas do comércio varejista, atacadista, farmácias, pet shop, perfumaria, óticas e artigos médicos e 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
2: Até às 15h, por aqui tocando muita música boa para Supermercado Cooper Campos, a Farmácia Cristal Vida e também para Odonto Top, o Hospital do Dente.

A Infidum e Jeca com Que Susto. Você curtiu também aqui no Você Que Manda. Gente, sextou com S de sair de carro novo. 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Vamos de Fernanda e Sorocaba.

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Duas com mais 23, mandando um abraço para Marlene Lopes Duarte. Uma boa tarde para você, boa tarde também para Neuza Keller, na nossa sintonia por aqui, mandando o seu alô e o seu recadinho também pra gente. Um abraço para a Patrícia Alves da Silveira, que mora aí nos Ortéia também. Uma ótima tarde pra você. Abração pro seu Roberto Serena, pedindo uma música aqui pra dona Sueli Stirmer Serena de aniversário hoje, pra esposa. Então, ó, beijo pra você, tá, Sueli? Um abração forte em nome do Roberto, assim, em nome de todos nós aqui também da 102.3, um feliz aniversário, que seja de muitas, muitas, muitas realizações. Roberto, aquela que você me pediu com o Chico Rei Paraná, eu não encontrei ela aqui, vou providenciar, mas vem chegando essa para vocês curtirem aí juntinhos na sintonia da 102. Música.

0: ¡Maravilla!
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8: Muito bem, gente. Não são algumas fofocas, né? A gente vai contar alguns causos por aqui hoje à tarde. Olha só, pra quem é amante aí do filme Velozes e Furiosos, né? A filha de Paul Walker se une ao elenco de Velozes e Furiosos em homenagem aí no Festival de Cannes. É ela que se juntou então às estrelas da franquia e eles posaram para fotos na celebração dos 25 anos então da franquia Velozes e Furiosos. E claro, né, os fãs foram agraciados com uma reunião do elenco. Isso ocorreu nesta quarta, dia 13. Os astros estão no Festival de Cannes para uma homenagem aos 25 anos do primeiro filme. E Meadow Walker, a filha de Paul, também se juntou ao elenco para esta homenagem, além dos outros atores, né? Como Michelle Rodrigues, Vin Diesel, Jordana e também o produtor, né? Posaram para uma sessão de fotos aí na manhã desta quarta, antes da grande homenagem que, claro, o filme deve fazer na noite de hoje, então. É, além de ser a filha de Paul, né, Paul Walker, ele que interpretava o Brian na franquia, ela tem uma ligação direta e afetiva com os filmes Velozes e Furiosos, porque após a morte do ator, em 2013, ela passou a representar parte do legado deixado pelo pai entre os fãs da saga e o elenco, e claro, e ao longo dos anos ela manteve uma relação próxima com os integrantes da franquia, especialmente com Vin Diesel, né, o Toretto. no personagem do filme, que inclusive é padrinho aí do seu casamento. Agora a gente vai falar de Ed Motta, ele que segue, esse nome segue em alta após uma confusão registrada num restaurante no Jardim Botânico, na zona sul do Rio de Janeiro. E que isso pode sim atrapalhar a agenda de shows do artista. O cantor passou a ser investigado por injúria e preconceito contra um funcionário do estabelecimento, depois de supostamente chamar o rapaz de Paraíba durante uma repercussão. É, aí, claro, né? O caso ganhou ainda mais. Enfim, caiu na net, já viu, né? E aí, mais repercussão ainda, porque ele tem um show marcado para o próximo dia 29 de maio, aí na zona central da cidade. Desde que a data foi marcada, os internautas passaram a pressionar a casa de espetáculo nas redes sociais, pedindo o cancelamento da apresentação. Vixe, gente, babado forte esse aí com Ed Motta. Agora nós vamos falar de coisa boa, vamos falar de Tiago Abravanel, ele que relembrou o presente do casamento do seu avô Silvio Santos. Ele resgatou uma memória de lembrança dada pelo ícone da televisão brasileira quando oficializou a sua relação com o produtor visual Fernando Poli, né? Ele compartilhou essa sua memória afetiva com o Silvio, que faleceu em 2024, ao relembrar desse presente. Ele me deu um presente mais do que bom. Ou não, é muito simbólico e muito a cara dele. Ele me deu uma casinha, tipo uma caixinha de música, detalhou ele numa participação no Nepograma, aí de Luísa Perissé. Não que sacode, mas você liga e os bonequinhos ficam rolando, contou ele, né? Então, coisas boas de que ele fica lembrando. Ele tinha muita mania de comprar coisas pela internet, ficava pesquisando e comprava qualquer coisa aí, relatou também o Fernando. E assim, como nós falamos de Tiago Abravanel, a gente muda um pouquinho de ritmo por aqui e ele vem pra cantar junto com Roupa Nova. Clarear.

0: Temos a Loki com um melim por aqui no Você Que Manda. E a gente curtiu Roupa Nova com o Thiago Abravanel, Clarear. Esse que foi um clássico aí. É, ele que esteve participando da gravação do DVD do Roupa Nova dos 40 anos. Daqui a pouquinho tem muito mais pra você aqui no Você Que Manda.
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Quando são 2:47 aqui na Rádio Feita pra Você. 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Vem chegando muito mais na tarde da 102. Quem vem pra cantar agora? Eita, por aí. Chegando. Não, era eles não. Ah, é o Murilo. O Fernando já passou por aqui, né? Murilo, por aqui. Deixa eu

FM Santiago, que dá vontade de dar, tocando aqui no Você Que Manda. 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Vem chegando Jota Quest, já tem as informações de Brasília, depois tem Mauro Ribeiro que vem para comandar o Expresso 102. Amanhã, gente, tô de volta. Até mais.

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2: Chegando com as informações de Brasília, o Ministério da Agricultura garante que problemas com proteína animal em mercado europeu serão resolvidos. A informação quem traz é ele, Paulo Otaram.
3: Oficialmente nesta quarta-feira sobre o boicote da proteína animal anunciado pela União Europeia. Neste ano, a produção das três principais carnes deve bater recorde, atingindo cerca de 32 milhões e 300 mil toneladas, impulsionada por custos estáveis de ração e forte demanda. Por conta deste histórico positivo, o ministro André de Paula da Agricultura disse que todos os esforços estão sendo empregados para que o boicote caia no menor tempo possível.
4: E o que eu quero assegurar é que o Brasil vai responder a essas exigências e vai seguir exportando. O Brasil tem um sólido sistema de defesa agropecuária. Não por acaso, nós somos o maior exportador de proteína animal do mundo. O que a União Europeia sinaliza é que ela quer antimicrobiano zero. E nós vamos trabalhar para chegar a isso.
3: O Brasil lidera mundialmente o ranking de produção de carne bovina, superando os Estados Unidos com um salto notável nas exportações, que chegaram a 4 milhões de toneladas. No segmento de aves, o país lidera o mercado global de frangos de exportação desde 2021, com a participação superior a 20% do total global, mantendo estabilidade e resistência. Já na carne suína, a produção continua em alta, com recordes esperados e destaque para estados como Santa Catarina, Paraná e Rio Grande do Sul. De Brasília, Paulo Otaram.
2: Obrigada, Paulo, pelas informações. O próximo boletim você tem às 4h50.
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9: Capinzal FM e a hora certa são 15:05. Atenção, senhoras e senhores, estou entrando no ar para fazer a festa junto com você, para nós voltar pro passado e relembrar de coisas boas. Vem comigo.
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9: E o cheiro de naftalina tá rolando no ar, vem. 102.3, uma rádio feita pra você.
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9: Sim, senhoras e senhores, muito boa tarde para você, boa tarde meu amigo e minha amiga do rádio. Tô chegando na área para junto com você, nós voltarmos dos melhores tempos das nossas vidas, os anos 70, 80, 90 e um pouquinho de 2000, tudo que rolava nas pistas daquela época, que rolava nas rádios daquela época. Vamos contar um pouco de história. Vamos viajar no tempo no Expresso 102. Pegue a sua passagem. Isso, pegou a passagem? Manda lá pra cá. Já está com seu chimarrão prontinho, seu chazinho, seu cafezinho, a sua torta salgada. É, torta salgada é bom, hein? Eu que diga, né? E vem curtir com a gente. Até às 16h, a música flashback tem destaque na 102.3.
5: 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Começando matando saudade com essa aqui, ó. De 1979. Ali nos anos 80 fizeram o maior sucesso. Lembra deles? Genghis Khan. Moscou, Moscou, lembra dessa? 3 e 8, boa tarde. Vem matar saudade. É cheiro de naftalina no ar.

0: aí, começamos bem com o grupo Genghis Khan. Vocês lembram do Genghis Khan? Aqueles que usavam as roupas árabes, eles eram da Alemanha. Eles começaram com o seu grupo em 1979, olha só, 1979. Começar, sabe aonde que eles fizeram mais sucesso, essa banda internacional, fizeram mais sucesso, olha só, no Japão e também em Moscou, que é o grande sucesso aí da música do Genghis Khan, versão alemã, né? Essa versão alemã é o grupo original, né? Aí os brasileiros, sem mais nem menos, assim, vindo devagar, criaram o cover da banda Genghis Khan. E ganharam muito sucesso no Brasil, muita fama no Brasil também, o Genghis Khan brasileiro. Vocês lembram que música que o Genghis Khan brasileiro cantava? Uma das músicas mais populares que eles cantavam era aquela lá. Come, come, come, come, é o melhor pra essa. Vocês lembram dessa daí? Essa fazia parte do Genghis Khan brasileiro. O grupo Genghis Khan começou a sua carreira em 1979, né? O grupo original. Através de um festival onde ficaram em quarto lugar. Mas a música tradicional do grupo, a música que carimbou o grupo, foi essa aqui, ó. Moscow. Ou Moscou, como você quiser, né? Eita, nós, hein? Matar saudade, lembrar das coisas boas é bom demais, hein? Vamos de música.
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0: Negritude Júnior, que dure pra sempre esse amor. 3h14, boa tarde pra você.
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Capinzão FM, uma rádio feita pra você, matando saudade com o Negritude Júnior. Você que tem mais de 40, aí tá nos 39, você curtiu aí o Negritude Júnior? Você lembra do Netinho de Paula, que fez alguns programas de TV, mas ficou conhecido por outras pegadas ruins, mas como este programa é pra gente lembrar de coisas boas, tá aí, ó. Negritude Júnior, participe comigo 988-1564-35 e também você pode ligar para mim 3555-1333. Não sai daí. Ok, eu vou ficar por aqui mesmo? Então tá bom. 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

0: 49 98815 6435.
1: Vamos lá, gente. Eu mandando um abraço para o nosso amigo, para nossa amiga ouvinte, sempre na sintonia da 102.3. Quem está na sintonia da 102.3 agora é o seu Adão. Ô, seu Adão, como é que o senhor está aí, seu Adão? Tá tudo tranquilo? Seu Adão, dona Marli, batemos um papo bacana, né, seu Adão? Parabéns aí, seu Adão, a dona Marli, que fazem parte da Pastoral da Saúde. Também o pessoal... A dona Janete, da Pastoral Solidária. A Mari. Todo o pessoal trabalhando voluntários ali, fazendo bem sempre, sem olhar a quem. Estava falando com o seu Adão que eu acho que ser voluntário é um dom, assim, de Deus. Porque poder ajudar as outras pessoas não tem preço, né? Eu tenho certeza que Deus vai estar sempre abençoando aí todo o pessoal ali da... Pastoral Solidária e também o pessoal da Pastoral da Saúde, dona Marli, o seu Adão, a Mari, a Janete, parabéns aí a vocês por sempre fazer o bem sem olhar a quem. E essa música vai pra vocês, pra matar a saudade. Nelson Ned. Tudo passa, tudo passará. 3h22, boa tarde pra você.

0: Top Zone FM é uma rádio feita pra você com TNT, não sei, também tocou Ego Trip, Viagem ao Fundo do Ego e também Nelson Ned, que foi para o pessoal da Pastoral Solidária. Vamos matar a saudade comigo, 988-1564-35 e 3555-1333. Se você quiser participar do Ranchão da Capinzal, também não é difícil, é só você mandar mensagem com seu nome completo no 998-14-1333. Vou falar de novo, 998-14-1333. Tá fechado então? Manda pra gente que a gente cadastra você.
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0: Quarta-feira de tempo parcialmente ensolarado na cidade de Capinzal e na cidade de Ouro. Temperatura é de 21 graus.

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10: Estamos de volta e atendendo a participação do nosso amigo ouvinte, nosso amigo Teodoro, sempre na sintonia da Capinzal FM em Ponte Serrada. Dona Salete Lourdes Rossetti, muito boa tarde, obrigado pelo carinho da sua companhia. Boa tarde também vai para Rafael, não vai para... deixa eu ver aqui, para Suzy, boa tarde, obrigado aí pelo carinho da sua companhia. Tem mais participação do ouvinte com a gente. Nosso boa tarde vai para dona Neuza Keller. Obrigado, dona Neuza, sempre pelo carinho da sua companhia. Também sempre com a gente é a Patrícia ali de Zorteia, sempre na sintonia da Capinzal FM. Nosso boa tarde também para Diana Pasquale, pro nosso amigo Dilceu Lima. E também tem a dona Sueli, que está completando mais um ano de vida hoje. Nosso boa tarde e feliz aniversário para dona Sueli. Alô, seu Roberto Serena, como é que tá as coisas, seu Roberto? Tudo bem? Felicidades para dona Sueli, que é esposa do seu Roberto Serena, completando mais um ano de vida hoje. Chegando o som de Pillbox, Papo de Jacaré.

0: Aí o som de Laura Bragnan, Self Control. Esse é o seu Expresso 102, matando saudade com você de tudo que rolava nas pistas, nas rádios dos anos 70, 80, 90 e até um pouquinho de 2000. 2000, as a nós, hein? Gente, lá nos anos 90, lá, o que, que você fazia nos anos 90? Qual que era a sua principal atividade? O que, que você estava fazendo nessas horas? Será que você estava assistindo videocassete? Gente, quem que não rebobina? Vocês lembram das locadoras de videocassete? É, pra se ter um videocassete foi difícil, né? Anos e anos guardando um dinheirinho pra comprar um videocassete e da CCE ainda, né? E aí, tinha que alugar filmes. Era o principal entretenimento das famílias no final de semana, era o videocassete, né? Quem que não assistiu Rambo no videocassete? E se não rebobinasse a fita, você tinha que pagar multa ainda, é? Vocês lembram disso? É, se vocês lembram disso, é sinal que vocês estão ficando mais velhos.
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0: 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Sim, senhoras e senhores, estamos de volta matando saudade com você e o pessoal interagindo aqui, que é o pessoal, é o Jairo também, né? O Jairo sempre levava as fitas para as locadoras sem rebobinar, sempre tinha que pagar uns pila, mas é do tempo dos pila ainda, mas que eu vou dizer lá em casa, hein? Alô, seu João do estacionamento, como é que tá as coisas aí, seu João? Tudo tranquilinho? Tudo a mil no ponteiro? Seu Elvio Miguel, boa tarde, como é que tá aí? Tudo bem, seu Elvio? Também quem tá sempre na audiência da Capinzal FM é o seu Gilmar ali da Nova Capinzal. Quem mais com a gente? Dona Beatriz, oi, boa tarde, aqui é a Beatriz de Lima. Escuto a rádio desde cedo. Dona Beatriz, que alegria saber que a senhora ouve a Capinzal FM desde cedote. Obrigado pelo carinho da senhora, tá bom? Deus abençoe sempre a senhora. Quem mais com a gente? É o Iraí que é motorista lá em Erval do Oeste. Motorista de táxi da Praça de Erval do Oeste. Curtindo a Capinzal FM também pelo site da capinzalfm.com.br. Também quem está com a gente é o Ismael e o Pique. São motoristas, quer dizer, o Pique é o motorista e o Ismael é o seu fiel escudeiro. Pediram pra gente tocar uma música aqui, não sei se vai dar tempo, tá bom? Valeu, Ismael, valeu, Pique, bom trabalho pra vocês. Eles são lá da Multitrans, sempre fazendo entrega aqui no centro da cidade. Meu amigo Muki também, sempre na sintonia. Dona Terezinha, também Poyer. Nosso abraço pro seu Alessir também, sempre da escuta lá da Capinzal Móveis. Seu Nadir de Almeida, que já tá tomando um chimarrão. Ô, seu Nadir, manda uma cuia pra nós, hein? Manda aí. Enfim, obrigado a você, meu amigo e minha amiga do rádio, você no interior, na cidade, você no seu caminhão, no seu carro, quem sabe caminhando com o seu smartphone e ouvindo a Capinzal FM, o nosso muito obrigado. Eu vou ficando por aqui, vem aí o Capinzal Sertanejo. E eu volto amanhã, matando saudade com você. Tá bom, gente? Fique com Deus, se cuidem. Muito chá, tá? Porque aumentar a imunidade, friozinho, gripe, né? Valeu, grande abraço. Alô, seu Adilton Boff, valeu, tchau, tchau. Fui!

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1: 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Tempo parcialmente nublado aqui no Baixo Vale, temperatura 20 graus. A procuradora de justiça, Cristiane Rosália Maestre Boel, natural de Capinzal, assumiu oficialmente a Corregedoria Geral do Ministério Público de Santa Catarina durante sessão do colegiado do Colégio de Procuradores da Justiça e ela se torna, assim, a segunda mulher da história do Ministério Público a ocupar o cargo. Com 35 anos de atuação no Ministério Público catarinense, Cristiane já trabalhou em 8 comarcas do Estado, foi secretária-geral do Ministério Público e procuradora de Justiça desde 2014. A nova funcionária, nova servidora, afirmou que pretende manter uma gestão próxima das promotorias de justiça, com visitas às comarcas e um diálogo direto com membros da instituição. O Detran emitiu um alerta sobre golpes envolvendo o pagamento de PVA em Santa Catarina. Segundo o órgão, criminosos criaram páginas falsas que imitam os portais oficiais para induzir contribuintes ao pagamento indevido. O Detran orienta que os motoristas utilizem apenas os canais oficiais para consultas e serviços disponíveis no site oficial do órgão e através da internet. No Virtual Catarina, WhatsApp pelo número 48-3664-1800. O governo federal anunciou nesta quarta uma nova medida provisória para tentar conter a alta dos combustíveis no país, especialmente da gasolina e diesel. A proposta prevê benefícios tributários envolvendo a CID e o PIS/COFINS, tributos federais que incidem sobre os combustíveis. Segundo o governo, a medida vai começar pela gasolina e depois será ampliada ao diesel. O desconto não poderá ultrapassar o valor dos tributos federais atualmente cobrados, que chegam a 89 centavos por litro da gasolina e 35 centavos por litro de diesel. O objetivo é reduzir o impacto da alta do petróleo no mercado internacional, agravada pelo conflito do Oriente Médio, evitando novos reajustes nos combustíveis em ano eleitoral. Mais informações no portal Capinzal FM.
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3: Capinzal FM, a hora certa. São 4 horas com mais 4 minutos e meio.

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2: Metade da semana, 13 de maio. Como é que você está? Tudo bem? Ótima tarde. Obrigado pela sua grande audiência. Seguimos por aqui na sintonia do rádio para o nosso querido Baixo Vale do Rio do Peixe. Para você que está no seu trabalho, uma boa jornada. Reta final já para quem vai até 5 ou 6 horas. Mas para quem daqui a pouquinho vai começar, tá no descanso ainda. Bom a reta final de descanso, no seu lanche da tarde, ouvindo a gente, naquele chimarrão, naquela conversa com os amigos, na sua rotina normal, mas sempre com o radinho lá, num cantinho da casa, da empresa, nos ouvindo, ou quem nos acompanha também através da internet, conectou a gente no site, no aplicativo, nos achou de qualquer maneira, obrigado, viu? Como eu falei, metade da semana, talvez muita gente já esteja cansada na correria, dos problemas, das preocupações, mas ó, sabe de uma coisa? A vida também é feita desses pequenos recomeços, desses desafios que acontecem no nosso caminho. Cada amanhecer é uma oportunidade, uma grande chance para fazer a diferença, de acreditar mais e de não desistir daquilo que faz o coração seguir em frente. Então logo o dia vai encerrar, logo vamos encerrar a quarta-feira, logo vai começar a quinta. Se não foi uma quarta-feira tão boa para você, a quinta vai ser especial. E nesses dias de frio que a gente está tendo aí no outono barra inverno, que a gente aprenda também que aquecer a nossa alma, né? Com gentileza, com fé, aquele abraço sincero, uma palavra amiga e até uma boa música, como vamos rodar a partir de agora aqui na Capinzal FM. Essa aqui, te contar uma coisa, eu não canso de escutar esse cara cantar o retrovisor, que é boa demais. Vamos curtir comigo para começar o programa de hoje? Gustavo Lima, canta, embaixador.

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Esses são os irmãos Guilherme e Santiago cantando na 102. Quando você vem me abraçar, 4 da tarde, 12 minutos, 4 e 12. Já se acertou, não perdeu a hora. Sei que tinha compromisso aí às 4 horas. Não foi pro compromisso ainda, tá atrasado. Mas calma, tá no trânsito, calma, não adianta agora querer correr, querer acelerar, porque já tá atrasado. Então, 10 minutos a mais, 10 minutos a menos, não fará diferença para quem já tá atrasado. Então, vai com cuidado aí, amigo motorista, os amigos transportadores que nos acompanham. Obrigado pelo carinho de você. Pessoal que mandou recado aqui já pedindo sucesso. A gente vai tocar daqui a pouco, viu? Já vai rodar essa linda canção do Gian Giovanni, combinado? 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Bom, há datas que o calendário insiste em chamar de comemoração, mas que a memória transforma em pergunta. O 13 de maio é uma delas. Em 2026, o Brasil chega a 138 anos da assinatura da Lei Áurea, documento curto, quase seco, que aboliu oficialmente a escravidão no Brasil. Duas linhas bastaram para encerrar juridicamente séculos de violência, mas nunca bastaram para apagar as marcas deixadas por eles. A cena, ela costuma ser pintada em livros antigos como um gesto nobre da princesa, um ato de bondade vindo do alto do poder. No entanto, as ruas da história contam outra narrativa. Antes da tinta secar no papel da lei, já havia passos correndo em direção à liberdade. Havia quilombos escondidos nas matas, mães protegendo filhos da venda, homens e mulheres fingindo ou fugindo das fazendas, intelectuais negros escrevendo contra a escravidão, jornalistas enfrentando perseguições, trabalhadores sabotando o sistema que estava em forma plena. A liberdade não caiu do céu do império, ela foi arrancada da terra por mãos negras cansadas de esperar. Talvez por isso, 13 de maio provoque tanto silêncio desconfortável, porque lembra não apenas o fim oficial da escravidão, mas o início de outro abandono. Os libertos receberam a liberdade sem ferramentas para vivê-la, sem terra, sem escola, sem trabalho digno, sem casa, sem reparação. Trocaram-se correntes de ferro pelas correntes invisíveis da exclusão. E o país aboliu a escravidão, mas preservou muitos dos mecanismos que sustentavam a desigualdade. E a história tem uma maneira cruel de permanecer viva. Ela muda de roupa, mas continua andando entre nós. Está na diferença salarial, no acesso desigual da educação, na violência que escolhe cor e endereço, no medo herdado, na oportunidade negada antes mesmo da tentativa. Há quem pergunte por que falar disso ainda hoje, depois de 138 anos. E a resposta, caros amigos, talvez esteja justamente no tempo. 138 anos parecem muito para uma vida humana, mas são pouco para um país que nunca decidiu encarar de forma plena suas próprias feridas. O passado não desaparece apenas porque os calendários avançam. Permanece quando suas consequências continuam respirando. Por isso, o debate sobre reparação cresce. Não como favor, nem como vingança histórica, mas como reconhecimento. Reparar é admitir que houve um dano coletivo, profundo e planejado. É entender que liberdade sem cidadania é apenas uma porta aberta diante de quem continua sem chão para caminhar. O 13 de maio, então, deixa de ser apenas uma data da abolição, se transforma em espelho. Ele pergunta ao Brasil que liberdade é essa que ainda chega incompleta para tantos. Pergunta quantos talentos foram interrompidos pela pobreza herdada, quantos sonhos foram reconduzidos ao tamanho das barreiras sociais, quantas vidas continuam esperando uma assinatura que nunca veio. Talvez a verdadeira abolição ainda esteja em construção, não aquela escrita no papel, mas a que se escreve em oportunidades reais, em igualdade concreta, em memória preservada e em justiça social. Por isso, há correntes que não fazem barulho e justamente por isso demoram mais para ser quebradas.

0: Bruno e Marrone aqui na Capinzal com Não Vou Chorar.
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0: Capinzal FM 4h23. 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

0: 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Amigo Clérisson, sempre nos acompanhando quando pode. Né, Clary? Um abraço. E também o Arno aqui no centro de Capinzal. Bom, todo mundo conhece história de pescador. Já escutou alguma história de pescador? Sim, eu escutei muitas, muitas histórias de pescador. Normalmente ela começa com aquele peixinho pequeno e termina com uma criatura marinha, quase puxou o barco inteiro. Aí a gente vai escutando, né? Vai escutando. E convenhamos, quanto maior o braço aberto na hora de contar o tamanho do peixe, menor costuma ser a confiança da turma que está escutando. Mas dessa vez, a famosa história de pescador veio com foto, viagem internacional, frio abaixo de zero e um salmão gigante que realmente existia. Aí não tem como o pessoal desconfiar, viu? Um pescador de Santa Catarina, ele realizou grande sonho de fisgar um peixão, um dos peixes mais impressionantes do mundo. Alexandre Augusto Dick, de Brusque, ele capturou um salmão rei de 20 quilos, mais de um metro, durante uma pescaria na Patagônia, no Chile. Pescador há 30 anos, o Alexandre, ele enfrentou temperaturas negativas e acampou em meio à floresta para viver o raro momento de pescar este salmão. E segundo o rapaz, essa época é curta e difícil de acontecer, o que tornou a experiência ainda mais especial. O peixe capturado era um salmão Chinook, conhecido como salmão rei, considerado o maior entre os salmões do planeta. E pela coloração marrom café, Alexandre explicou que o animal já havia se reproduzido e estava perto do fim do ciclo de vida. No fim das contas, foi uma daquelas raras ocasiões em que a história de pescador era tão grande quanto o próprio peixe.
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0: Mas é uma história verdadeira. Essa é verdadeira. Vai pescar.

Eu tenho certeza, você que é noveleiro, noveleira de plantão, já escutou muito essa música na novela Pantanal. Acertei? Pois é, quando toca o Cavalo Preto, eu logo lembro das cenas de Pantanal, especialmente do personagem Tibério. Pois é, quando passava lá o Tibério, essa música tocava na novela Pantanal, 1990, e olha que faz um bom tempo já, hein? Foi gravada então pelo Sérgio Reis, no comecinho da década de 90, música que fez sucesso. O detalhe interessante é de que, embora o cantor também tenha outras gravações da mesma música, incluindo uma de 75. Então, outras gravações do Sérgio Reis, de 75, no álbum Saudade da Minha Terra. E a música original, essa que nós ouvimos, é de 1946, de Palmeira e Luizinho. Essa voz do Sérgio Reis ficou marcada aí com essa canção, como eu disse, na novela Pantanal. Histórias que através da música a gente vai contando para você. Bom, 4 da tarde com 35 minutos, ou seja, 25 para as 5 já, como passa, Farmácia Nacional. 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
11: Meus queridos amigos de Rio Pardo, Campos Novos, alô Rio Pardo, como é que vocês estão? Tudo bem? Essa turma toda que está numa expectativa muito grande, que o final de semana que vem promete, hein? Capinzal vai estar por lá e muita gente vai estar também, porque tem a celebração da padroeira Nossa Senhora de Caravaggio, sabadão dia 16 tem a externa da Capinzal FM, programação ao vivo lá da comunidade a partir das 8 horas da manhã. 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Tamo junto, hein? Sábado e domingo, Capinzal FM com presença marcante em Rio Pardo por um final de semana de muita celebração. Zezete Camargo e Luciana, essa aqui é linda. Oi, Irinói, como é que você tá? Tudo bem, Irinói? Obrigado, famílias Astrove, na audiência da Capinzal. Pessoal aqui das Pastorais, meus amigos da Pastoral Solidária, obrigado pelo carinho de vocês. Quem está fazendo a sua doação, estamos precisando de cobertores. Faça a sua doação junto à Pastoral Solidária, aqui do ladinho da Igreja Matriz São Paulo Apóstolo.

0: E a mensagem errada, Gia Giovanni e os irmãos cantando aqui na 102. Amigo João, como é que tá, João? Grande João, obrigado, João, pela audiência aqui no estacionamento da Matriz, sempre com o radião na sintonia, fazendo eco aqui no centro. E os pinhão, João, já acabou os pinhão? Olha, o que eu comi de pinhão nessas férias, vou te contar. Aonde eu visitava, tinha pinhão. Pois é, pinhão aqui nos parentes, nos conhecidos, amigos. E a gente não fica faceiro de certo, né? Chegar lá, aquele pinhãozinho, no capricho. Um abraço para os meus queridos amigos, a qual tive o prazer, né? Amigos e familiares, conhecidos, que a gente visitou nas férias. Fomos recebidos com um bom chimarrão. E, é claro, o tradicional pinhãozinho, que desce muito bem nessa época do ano. Pessoal que tá aí no sacolão, você que tá fazendo as suas compras no comércio, boas compras para você. E o comerciante, boas vendas. Você que tá vendendo, você que tá comprando, tá movimentando o comércio local. Falar em comércio, não foi dessa vez que eu ganhei prêmio na campanha da CDL. Né? Pois é, você que não acompanhou ainda a relação dos ganhadores, lá no site da rádio, nas redes sociais, tem a relação, vai lá. Vai que você tenha ganho um dos prêmios, ainda não sabe. Vai lá então nas redes sociais da rádio, se confere a relação dos ganhadores da campanha do Dia das Mães, que foi realizado pela CDL. O sorteio foi ontem à noite, divulgação oficial feita agora pela manhã. Volto já já para prestar uma homenagem bem bacana. Tem um casal que hoje está celebrando aniversário de casamento, não é verdade? Você também está nessa? Mais um aniversário de casamento? Quantos anos? Quase 30 já? Eu vou te contar já já, aguenta aí.
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0: Chegando ao final do nosso Capinzal Sertanejo, para Sorve Burger, próxima entrada para o loteamento Parisotto. 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Também tem sorvete, viu? Eu, por exemplo, é inverno, verão, adoro sorvete. A sobremesa, o sorvetinho desce muito bem, não é? A Dirley Base, lá do São Roque, manda aqui uma música especial pro Eliseu. Por quê? Porque o casal completa hoje 26 anos de união matrimonial. Parabéns, Dirley, parabéns ao Eliseu. Nossos queridos amigos são gremistas ainda, ficam mais gente boa ainda. Obrigado, viu, amigo Eliseu? Obrigado, Dirley. Sempre que a gente se encontra nos eventos por aí, o pessoal vem cumprimentar. Então são pessoas bem queridas, honestas, trabalhadoras e, acima de tudo, que têm bom gosto, pois acompanham todo dia a Capinzal FM. Obrigado, parabéns, que venham muitos e muitos anos dessa união, tá bom? Para a família toda. A última de hoje, Jorge Mateus, Tem Que Sorrir. Bom final de tarde, a gente se encontra amanhã. Tchau, tchau.

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1: 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Anvisa ameaça punir autores de publicações na internet que recomendam consumo oral de detergentes. Paulo Otaram.
2: Agência Nacional de Vigilância Sanitária Anvisa está avaliando vídeos publicados em rede social mostrando pessoas ingerindo de forma oral um determinado detergente. Estas imagens seriam uma forma de protesto por eleitores da direita após a agência reguladora ter determinado a suspensão de produtos da marca IP por irregularidades na produção. Para o ministro Alexandre Padilha, da Saúde, toda causa tem consequência e que o ministério não se limitará apenas à orientação. Pode processar os responsáveis por disseminar desinformações.
3: A Anvisa recebeu esses vídeos e está analisando cada um deles, os seus meios jurídicos e que medidas pode tomar em relação a esses vídeos. Eu estou aqui enquanto ministro da Saúde reforçando a irresponsabilidade desses vídeos. Nós estamos falando de crianças que assistem as pessoas tomando detergente em frasco de detergente, passando detergente no corpo, querendo atacar e deslegitimar o papel de uma agência reguladora como a Anvisa.
2: Há cerca de 10 dias, a Anvisa determinou o recolhimento de detergente, sabão líquido para roupas e desinfetantes da marca IP de todos os lotes com numeração final 1, numa ação que incluía a suspensão da fabricação, a comercialização, a distribuição e o uso de produtos. A medida foi adotada após uma avaliação técnica de risco sanitário feita pela agência, em parceria com o Sistema Nacional de Vigilância Sanitária. O tema virou uma batalha política entre direita e esquerda. No final do ano passado, uma sandália já havia sido alvo de uso político, onde uma peça publicitária sugeria entrar o ano novo com o pé correto. De Brasília, Paulo Otaram.
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5: 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Semeando Rosas. Uma rainha de Portugal de nome Isabel ficou conhecida por sua bondade e abnegada prática da caridade. Ocorre que seu marido, o rei Dom Dinis, não gostava das excursões da rainha pelas ruas da miséria, muito menos das distribuições que ela fazia entre os pobres. Não podia admitir que uma mulher nobre deixasse o trono das honras humanas para se misturar a uma multidão de doentes, famintos e mal vestidos. A bondosa rainha, no entanto, burlava a vigilância de soldados e damas de companhia e buscava a dor nos casebres imundos, levando de si mesma e de tudo mais que pudesse carregar do palácio. Não levava servas consigo, pois isto seria pedir a elas que desobedecessem às ordens reais. Era humilhante, segundo o seu marido, o que ela fazia. Como uma rainha nascida para ser servida, realizava o trabalho de criados, carregando sacolas de alimentos, roupas e remédios. Certo dia, ele mesmo a foi espreitar. Resolveu surpreendê-la na sua desobediência. Viu quando ela adentrou a dispensa do palácio e encheu o avental de alimentos. Quando ela se dirigia para os jardins do palácio, no intuito de alcançar a estrada poeirenta, nos calcanhares da fome, ele saiu apressadamente do seu esconderijo e perguntou: "Aonde vai, senhora?" Ela parou, assustada, no primeiro momento. E porque demorasse para responder, ele alterou a voz e com ar acusador indagou: o que leva no avental? Levemente ruborizada, mas com a voz firme, ela finalmente respondeu: São flores, meu senhor. Quero ver, disse o rei, quase enraivecido por sentir que estava sendo enganado. Ela baixou o avental que sustentava entre as mãos e deixou que o seu conteúdo caísse ao chão, num gesto lento e delicado. Num fenômeno maravilhoso, rosas de diferentes tonalidades e intensamente perfumadas coloriram o chão. Consta que o rei nunca mais tentou impedir a rainha da prática da caridade. Para quem padece as agruras da fome, sentindo o estômago reclamar do vazio que o consome. Para quem ouve sofrido as indagações dos filhos por um pedaço de pão, umas colheres de arroz, a cota de alimento que lhes acalme as necessidades, é semelhante a um frasco de medicação poderosa. Para quem esteja atravessando a noite da angústia, junto ao leito de um filho delirando em febres, as gotas do medicamento são a condensação da esperança do retorno à saúde. Para quem sente as garras afiadas do inverno cortar-lhe as carnes, receber uma manta que o proteja do vento gélido é uma aventura. Por isso, quem leva pães, agasalho e conforto é portador de flores perfumadas de vários matizes. Muitos que afirmam que dar coisas é alimentar a preguiça e fomentar a acomodação. Contudo, bocas famintas e corpos enfermos não podem prescindir do alimento correto e da medicação adequada. Se desejarmos os seres ativos, envolvidos com o trabalho, preciso é que se lhes dê as condições mínimas. Não se pode ensinar a pescar alguém que sequer tem forças para segurar a vara de pesca.

0: assim chegamos ao final de mais um Momento Espírita. Hoje, quarta-feira, 13 de maio de 2026. 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
8: 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Capinzal FM, a hora certa, 17 horas mais 7 minutos.

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1: Olá, gente, Companhia 102 de volta no seu rádio depois da comunicação do Jardel. Nós estamos chegando de bem com a vida. 17 horas, 7 minutos, 19 graus de temperatura. O tempo é bom nesse final de tarde, vai ficar melhor ainda se ficar com nós até às 19, levando muita música, muita alegria, muita informação, né? Com direção de rádio de Luiz Pedro, eu, Márcio Pedro, mais uma vez chego e peço licença. Obrigado, Deus, obrigado, Nossa Mãe, Nossa Senhora de Aparecida, e mais uma vez a serviço desse povo mais querido do rádio. Nós estamos chegando de bem até às 19, levar boa música, alegria, a informação, nó de farmácia, Medicarma, erva mate, mazute, fumacinha da alegria. 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
1: Mas que tal, né, moçada? Vamos que vamos dele aqui, dele já pro nosso amigo Tilo Moreno, lá em Luzerno. Boa tarde, Tilo.
2: Boa tarde, Patrícia.
1: Tá frio aí ou não? Chovendo?
2: Frio de manhã, aqui, calor de tarde.
1: Não, aqui tá um...
2: Mas eu vou trabalhar um pouco.
1: Aqui tá uma hoje chuva, velho.
2: Quarta-feira, né?
1: É.
2: Afogar uma régua, jogar na água, no balde.
1: É assim, quarta vai. Hoje? Chega
2: hoje, domingo. Hoje, Giovanni e Olha Amor.
1: Eu acho que era domingo,
2: homem. Todos os companheiros que estão te ouvindo aí, Pia.
1: Beleza.
2: Show de bola.
1: Obrigado, Tilo.
2: Abençoada quarta-feira e tarde.
1: Obrigado, noite. Obrigado, obrigado, obrigado. O saudoso Tilo não tá vivo ainda. Eita, muda, velho. Olha, 17 com mais 9, 19 graus. Vem com a gente. Como que dá pra nós de carona, você dá rodar, você que tá em casa, no trabalho, onde quer que esteja, não importa. Radinho ou celular, aplicativo, acompanhando nós uma tarde boa.

0: E todas as taças que você bebeu, um abraço aí pra Marta da Luz, pediu triste romance, obrigado Marta. Mandar um abraço aí pro Comadre Neide, é Comadre Neide já confirmando a audiência lá no Erechim, né? É na capital do chimarrão da amizade lá, né? Isso, alô Erechim, velho. Vamos que vamos dele que dele, né? Meu amigo Tilo, velho, tá curradinho, tá apaixonado, Tilo.
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0: Mas que tal, já já vai ter o Olho e Amor, que agora vamos num texto romance, né? Com o Mineiro, Cláudia Gaita, mais ou menos assim, né? Olha, hora 17 com mais 11, 19 graus, o tempo é bom, final de tarde, quarta-feira, hoje dia 13 de maio de 2026. Vamos juntos!

Mas que tal, né? Deixa eu mandar a Marley Correia, pede a música Inferno da Vida, com o trio Pai da Duda. Oferece o Valmir e pra Marlene de Capinzal. Manda também um alô aí pro José Milton Brasil, que ouve sempre a Capinzal. Obrigado, esse povo querido. Cabanão, mudam esse é trio Pai da Duda. Cabanão, mudão. Minha esposa com filho nos braços. Essa é das antigas.

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4: Vamos lá, né? Final de tarde, tempo bom, 18 graus agora nesse momento aqui nos estúdios da Capizar FM. Vão ter mais dias de tempo bom, né? Previsão de chuva aí é mais pra sábado à tarde, de domingo, segunda, depois esfria novamente, mas é bom, né? Vamos fazer o quê, né? Olha a dona Helena Surde, que é o Via Amado Batista, quando eu sei que eu conheço a Rosa, a Ruth Martinelli, para toda a família Martinelli, para nós aqui da rádio. Obrigado, dona Helena! Mas se bobear, a gente pimba, né? Eita, mundão, velho, 17 com mais 23, né? Vamos trazendo lá pro tiro, agorizada, velho, quarta-feira mesmo, né? Olha, amor, tô morrendo de saudade, cabanão, mudão, Jean Giovanni. Já vai ter amado, mais amado Brasil, amado Batista.

Olha a música aí, Botilo, Jean Giovanni, olha amor. Opa, é aqui mesmo, é por aqui mesmo, 17h26, olha a hora, 17h26. Capinzaio que me feita pra você até as 19h, você que já tá se recolhendo, tá aí ainda na Estevaria. Como é que tá, meu amigo Dércio, Dona Maria aí no florão dele, leite gurizada, velha. É, às vezes eu vou até adiantar um pouquinho, né, porque o frio vai pegar, né. Hoje recolher uma lenha, botar no lugar de pão, né? Meu grande amigo, compadrezinho, vamos ser forte, meu compadre velho, vamos rezar, vamos orar aqui. Pra Deus nada é impossível, tá bom, meu compadre velho? Um abraço pra você e toda a família, né?

rezar, porque sempre uma oração a gente ajuda, viu? Muitas pessoas aí não acreditam, mas o poder de Deus é muito grande, viu? E como eu sempre digo, que Deus faça a vontade dele, né? Ô Deus, velho, né? Derrama as bênçãos sobre o irmão aí do nosso compadre, que eu tenho certeza, né, Nelci? Toda a turma aí, que tudo devagarinho vai dar certo, né? Porque a família é uma família querida também. 17:27. Aí, pai, Helena, o povo pediu e nada mais que amado, mais amado Brasil.

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1: 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Vamos mandar um abraço pro tio Jussi da Luz, né? Mandando pra toda a família, mandando curso lá pro compadre Zeu também, né? E tio Jussi mandando um abraço pra mãezinha também, né? Ganhou alta, tá em casa. Oh, Deus vai abençoar ela, tá bom? Pessoal do Alto Alegre, família da Luz, obrigado pela companhia, da audiência, né? Olha, meu amigo Batista, né? Tarde, tarde, meu amigo, mande um menino caçado. Mas, ah, tio Batista, vem. Abraço pro Jorge, da dona Linda Santos. Manda pros Faquim, manda pros Costa, lá do Vidal Ramos. Manda aí pro senhor Aristide e a tia Ana aí na Fazenda das Parmeiras.
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1: meu Deus do céu.
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1: Alô, mundão, velho.
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1: Olha, olha, 17:37, Lourenço Lorival, modão de viola, pra nós recordar lá do fundo do baú, menino caçador.

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1: Vamos dar um abraço pro seu Onódio Borges, pessoal da Barra do Leão. Ô, tio Onódio, disse que tem umas poucas coisas boas agora na época, né? Obrigado, tio Ito aí, né? Tio Ito trouxe umas bergamotas também, aí aí a jabuticaba, tio Ito, velho, dá umas temporadas de vez em quando, né? Claro que dá, né? Eita, tio Ito, velho, obrigado pelo carinho, meu amigo, dona Enes, pessoal do Lacerdópolis, velho. É o 17h40, 20 para as 18 já, né? Nós vamos até as 19, né? Pessoal pede, mas por que você fala 18? É que eu não sei qual é 18, daí eu falo 18. Ei, mandar velho. Hora perdido. Sem rumo na vida, não sei onde ir. Só sei. Eita, mandar velho. O Nod pediu essa, vai pro sozinho daí na Imperatuba, gurizada. Pra Claudinha, ô Claudinha, como é que você tá, minha amiga? Não dá pra disfarçar, com o padre Miguel, pessoal da. Aí os amigos estão com a gente, o Romeu, toda a turma lá na capelinha, juvenil com a família, seu Raimundo, como é que tá, meu parente velho? É,

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1: Tô bem, amigo, dá um abraço pro Manuelito, né? Ô, oh, Manuelito, vem, como é que você tá, seu Manuelito? Mas que tal? Tá lá com o radinho no doce, tá? Cadê aí, Manuelito? Não tá aqui, tá mais ou menos, né? Tá mais ou menos, problema de madrugada, né? Ainda bem que ontem eu dormi aqui na rádio já, né? Eita, mundo velho. Vou mandar um abraço aí pra Márcia, pro Palinha, acompanha nós, né? Palinha disse que sábado vai fazer uma feijoada, né? Isso ao meio-dia, né? Aqui em frente à rodoviária, aí no bairro, aí na sorveteria, né? Mas a Palinha, velho, homem, não é claro que agora é as épocas de feijoada, buchada. Ui, aqui uma buchada bem boa, né? Quem quiser pode me convidar com uma buchada, eu adoro também, tá bom? Eu mando ali, tu vê se mata onde que tem os bois, dá uma hora. E tira uns 3, 4 buchos do boi lá pra nós fazer uma, tá bom? Um abraço, Manuelito. Ei, meu amigo, você começou da borracharia, Maria e José, daqui uns dias vão estar com nós novamente. Mas a gurizada também. Quero mandar um abraço pra Marildo, assim, né? Como é que tá, sua Marildo, velho, né? Boa tarde, Marispeito, tudo bem, meu... Meu ex-parente, ah, mas é mesmo, era meu parente, barbaridade. Vi que o nosso amigo Tilo está na programação, daí mande uma música da Preda de pescaria, veja o tamanho do peixe que o homem pegou. Ah, né, o Tilo é mentiroso, viu? Ah, o Amarildo Cassino, né? Tu vai na Celeste, que é isso, né? Isso, é meu ex-parente, né? Tamo bem, tava bem de parente, você também, né? Barbaridade, homem do céu. Não tem alma, não tem nada, nem amor, nem ilusão. Quando eu vou achar de pescaria pro Tilo, né? Aí, essa aqui é bonita, né? Mamãe, eu estou gostando da empregada. Alô, Cedito Viganó, alô, Cedito Vareta. Tarde.

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1: vamos lá, né? Final de tarde, tempo bom na região. Temperatura 18 graus nesse momento. Lembrando que às 18h30 tem a previsão atualizada com Ronaldo Coutinho do Prado, em nome desse produto com massinha da alegria aqui na Capinzal FM. 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
1: Vamos lá, mandar um abraço aí pro João do estacionamento. Ô, João, família Antunes, né? Obrigado, João, vem. Olha, Manuelito, o Perereca pediu pra nós rodar aquela música pra você, Me Chamam de Grosso, né? Mas como assim mesmo? Pelo amor de Deus, Perereca. Por quê, né? Os amigos Manuelito, é gente nossa, o homem, velho. Para, Perereca, fazer conclusão, tá bom? 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
1: Comigo mesmo, abraço pro meu parente alemão, velho, alemão Pintura, está indo pra Joaçaba, levando a filha dele, acompanhando nós. Ô, alemão, como é que você tá, homem? Tudo certo?
7: Pode ser um do Amado Batista, pode de Paulo, Paulinha, qualquer uma aí, bem boa.
1: Qualquer uma? Então, boa tarde, como é que
7: boa
1: você
7: tarde,
1: tá?
7: Boa tarde, Márcio Pedro, você
1: tá
7: tudo
1: bem?
7: Certo?
1: Isso,
7: tô levando
1: bem.
7: Minha filha pra Joaçaba, tô escutando a rádio Capinzal, tá com uma música bem boa aí.
1: Então tá bom, um abraço.
7: Tá bom?
1: Um abraço pra você, um abraço pra ela também. Obrigado pela companhia. Boa tarde, tudo bem? Aqui eu vi o Mário Schaefer, eu queria a música Os Quatro Cantos do Garpão, né? Tô passeando aqui na casa da mãe, aqui na Barra do Leão. Mas ó, Virmar veio, mas ó, Virmar veio. Vamos ao seguinte, ó. Vai pescar, Tilo. Eita, nós vamos fazer o seguinte, vamos fazer essa aqui, ó. Vamos mandar, viu, pro Manuelito. Vamos mandar lá pro nosso amigo Tilo, pro meu amigo, ó, a Marília Cassinha. Essa aqui é o compadre negro Floriano Acordeona, mais ou menos assim, ó. Viu?

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1: Mas é aqui mesmo, né, gente? É aqui, por aqui mesmo. Já já nós vamos ter a hora do Ângelo. Eita, muda bem, né? É, não adianta mais, né? Chega disso, chega disso, né? 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Meu amigo. Aí, gente, já. Nós temos a hora do Ângelo, né? Aí, né, compadre Ezequiel Dal Poço.
2: Deixa comigo.
1: Oito cantos do galpão, né, meu irmão? Um abraço. Obrigado, a Claudinha tá com a gente, Piratuba.
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1: derrubar a minha casa. Parece pra você, meu parente alemão pintor.

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boa tarde aos ouvintes da Rádio Capinzal FM. Este é um programa da Ave Maria, um programa da paróquia São Paulo Apóstolo. Em nome do Pai, do Filho e do Espírito Santo. Maio é o mês mariano, mês de contemplarmos a ternura da Mãe Maria e de todas as mães. Com Nossa Senhora, Mãe da Igreja, aprendemos a dizer sim ao projeto de Deus e a acolher com confiança o caminho que Ele nos propõe. É um tempo para celebrar Maria como modelo de fé, carinho materno e intercessora, com tradições como o terço diário, coroações, orações especiais e a oferta de flores, intensificando a espiritualidade mariana nas famílias e nas paróquias. Rainha do céu, alegrai-vos, aleluia, por aquele que merecestes trazer em vosso ventre, aleluia. Ressuscitou, como disse, aleluia. Rogai por nós a Deus, aleluia. Exultai e alegrai-vos, ó Virgem Maria, aleluia. Porque o Senhor ressuscitou verdadeiramente, aleluia. Oremos. Ó Deus, que enchestes o mundo de alegria com a ressurreição do vosso Filho, nosso Senhor Jesus Cristo, concedei, nós vo-lo pedimos, que pela intercessão da Virgem Maria, sua Mãe, alcancemos as alegrias da vida eterna. Por Jesus Cristo, nosso Senhor. Amém. Glória ao Pai, ao Filho e ao Espírito Santo, como era no princípio, agora e sempre. Amém. Glória ao Pai, ao Filho e ao Espírito Santo, como era no princípio, agora e sempre. Amém. Glória ao Pai, ao Filho e ao Espírito Santo, como era no princípio, agora e sempre. Amém. Salve Rainha, Mãe de Misericórdia, vida e doçura e esperança nossa salve. A vós bradamos os degredados filhos de Eva. A vós suspiramos gemendo e chorando neste vale de lágrimas. Ea, pois, advogada nossa, esses vossos olhos misericordiosos a nós volveis. E depois deste mistério, bendito é o fruto do vosso ventre, ó clemente, ó piedosa, ó doce e sempre Virgem Maria. Rogai por nós, Santa Mãe de Deus, para que sejamos dignos das promessas de Cristo. Amém. Pai nosso, que estais no céu, santificado seja o vosso nome. Venha a nós o vosso reino. Seja feita a vossa vontade, assim na terra como no céu. O pão nosso de cada dia nos dai hoje. Perdoai as nossas ofensas, assim como nós perdoamos a quem nos tem ofendido, e não nos deixeis cair em tentação, mas livrai-nos do mal. Ave Maria, cheia de graça, o Senhor é convosco. Bendita sois vós entre as mulheres, e bendito é o fruto do vosso ventre, Jesus. Santa Maria, Mãe de Deus, rogai por nós, pecadores, agora e na hora de nossa morte. Amém. Consagração a Nossa Senhora. Ó minha Senhora e também minha Mãe, eu me ofereço inteiramente toda a vós, e em prova da minha devoção, eu hoje vos dou o meu coração. E abençoai-me, ó celestial cooperadora, e com vossa poderosa intercessão, fortalecei-me em minha fraqueza, a fim de que, servindo-vos fielmente nesta vida, possa receber suas bênçãos. Prostrada a vossos pés, consagro-vos o meu coração, para que sempre pense no amor que recebeis. Consagro a minha vida, a minha língua, para que sempre vos ouve e propague a vossa devoção. Consagro-vos o meu coração, para que depois de Deus,
Pousa-me sobre todas as coisas. Recebei-me, ó Rainha incomparável, vós que o Cristo crucificado deu-nos por mãe, no ditoso número de vossos filhos e filhas. Acolhei-me debaixo de vossa proteção. Socorrei-me em todas as minhas necessidades, espirituais e temporais, sobretudo na hora de minha morte. Abençoai-me e com vossa poderosa intercessão, fortalecei-me em minha fraqueza, a fim de que possa livrar-nos, amar-vos e dar-vos graças no céu por toda a eternidade. Assim seja. Amém. A todos que nos acompanharam nessas orações, uma boa noite. Salve Maria.

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7: Vamos dar um abraço aí, eu falei da Claudinha, ela tá ouvindo nós aí em Piratuba mesmo, obrigado, povo de Piratuba, boa noite, boa tarde, tudo bem, como é que você tá, tudo certo, tranquilo?
8: Opa, boa tarde, Márcio Pedro, tudo bem?
7: Tudo
8: aqui é a Claudinha
7: bem.
8: De Piratuba.
7: Tudo bem,
8: Guilherme. Manda uma música pra mim, pode ser um shot, alguma coisa pra mim ouvir? Muito obrigada se eu for atendida.
7: Vou rodar já os monarcas, sistema antigo, tá bom? João Maria, bom dia.
9: Boa tarde, Márcio.
7: Boa tarde, João Maria.
9: Tudo tranquilo?
7: Mas tudo bem, você?
9: Estamos na peleja de novo?
7: Mas é o jeito, né, tio?
9: Márcio, vamos rodar com o Teixeirinha. Facão três listas pra nós, hein?
7: Mas, homem do céu.
9: E manda pra essa rapaziada no final da tarde, hein?
7: Tá brabo, João Maria.
9: Pra quem estiver ouvindo e quem não estiver ouvindo...
7: Que não escuta.
9: Beleza, meu amigo?
7: Valeu, João.
9: Boa noite, até amanhã.
7: Até amanhã de madrugada. João Maria, saindo do serviço, indo pra casa, mas acompanha nós, né? Obrigado, João. Aí o sistema Anticos Monarca, já vai ter um quarto de lista. Acabou de ter um tropeiro velho da dona Inês, também lá no Lacerdópolis, né, Tito? Tá chegando em casa, Tito. Já colocou os freios novos, Tito. Alô, Vivaldino, aqui da rodoviária. Você me ative, Vivaldino, velho. Compadre Nego, abre a cor, Johnny, toca esse sistema antigo pra nós, homem do céu.

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5: Mas que tal, é por aqui mesmo, 18h21, já 18h21. Ei, moda velho, hoje eu não sou culpado se você sofre, pois foi você que me abandonou. Eita, essa aqui em quarta-feira deve arrastar a guampa no asfáltico. Vai ser frio, meu Deus do céu.
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5: É, moda velho.
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5: abandonou. Vamos dar um abraço pro baixinho da vila. Boa tarde, boa noite, baixinho. Já tá no descanso eterno, né?
13: Tudo bem?
5: Como é que tá?
13: Tudo certo.
5: Tudo bem, e você?
13: Muito frio.
5: Um pouquinho, baixinho.
13: Eu ofereço baixinho. Música pra nós aí, que tem mais curto. Esse pessoal da Vila Sete.
5: Mais água de velho.
13: Estamos já no descanso.
5: Ah, então.
13: Beleza?
5: Bom descanso, meu amigo.
13: Teodoro Sampaio.
5: Já vamos dar meu amigo alemão lá no Paulo Lopes.
14: Boa noite,
5: Marcos. Boa noite,
14: Pedro.
5: Alemão. Tudo
14: certo?
5: Bem? Tudo?
14: Uma escuta aqui de Paulo Lopes aqui.
5: Mas como é que tá?
14: Consegue botar a música na programação pra nós aí? Então, uma escuta aqui.
5: Qual é que
14: você? É Som de Cristal. Consegue botar pra nós aí? Deus. Tu tens aí, não?
5: Mas claro que tem, homem.
14: Amigo Ito, tem notícia dele?
5: Ah, o Ito.
14: Deu sinal de fumaça. Ou tá muito frio, o celular congelou. Como
5: Ito,
14: é que tá aí?
5: Quando aí com ele
14: nós estamos aí com 16, 17 graus aqui. Aqui tá de boa, Paulo Lopes.
5: Aqui. Ah, aqui também tá mais ou menos isso, né? Seu Ivanir da Silva, tudo bem, Tio Ivanir?
15: Boa noite,
5: bom dia, Tio Ivanir.
15: Tá aí tudo certo?
5: Bom dia, bom dia.
15: Tá tudo certo.
5: Tudo certo.
15: Manda uma música bem bolada pro seu Chico, que é Votória.
5: Eita, mundo velho.
15: Uhum. Um abraço, Márcio P, tudo que é de bom aí.
5: Tudo de bom, tudo de bom.
15: Um abraço.
5: O Cabrito Nora também, mas a Cabrito, velho, não é Carlito, né? Deixa eu ver aqui, ó. Meus bichinhos aí, será que dá um brodo? Ah, meu amigo é o biscreteiro aí, né? Ô, biscreteiro, como é que você tá, Gilmar? Ó, os bichinhos bonitos, que bom, parabéns pra você, tá bom, Gilmar? Vamos trazer agora o Som de Cristal, primeiro, depois tem o Facão Quatro Dista, e assim nós vamos indo, né? Eita, mundão, velho. O Ito viu, meu amigo alemão, hoje de manhã ele tava aí na rodoviária, na lanchonete, 8 horas da manhã, né? Ele veio dar uma reapertada nos freios, homem velho.
16: Some, vou beber mais uma.
5: Eita, mundão velho, já nós vamos achar o Som de Cristal, então aqui no Mato Grosso, mais o Matias, vamos que vamos. O Cabanel Mundão. Vamos lá até as 19, são 18 horas 24 minutos, acabou a previsão do tempo. Choveu o aviso.

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1: Mas que tal o Tio Lee da Cordiona também já com a gente? Obrigado, Tio Lee, um abraço. Obrigado aí pela companhia do amigo também, sempre acompanhando nós aí no Alto São Roque. Tem que se reconhecer, meu Tio Lee. Mas ele tem uns cobertores de orelha, eu sei que ele tem, né? O homem não é fraco, Tio Lee.

0: 8 di incadengato, sì, c'è di incadengo, ma também con esse crio, né? Daí com a conta existe, já tem a previsão do tempo, né? São 18h28, olha a hora, 18h28 minutos.
1: Então tá na hora do meu facão 3 lista, tia.

0: aí, mandei embora com o Quarcão do lado, um avesso, né? Barbaridade. Ô, meu amigo ali, o nosso amigo Adelão disse que amanhã vai mandar moda pra ti. Como é que é a história do Ito, Alemão?
1: O Ito disse que tava tomando um cafezinho lá porque tava muito frio, tava com os dedos encarangados.
0: Tá
1: aí
0: certo.
1: Disse que tava, parou pra tomar um cafezinho. Ah. Ei, aí, tu, velho.
0: O Ito é gente nossa. Né? Mas aí, Ito.
1: Tio Lee da Gaida, que amanhã eu vou mandar pra ele uma música cedo.
0: Olha aí, tio Lee.
1: 5 horas da manhã eu vou mandar uma música caprichada pra
0: Beleza.
1: Ele.
0: Beleza, alô, tio Ito.
1: Vou mandar diretamente aqui de Paul Lopes aqui pra ele. Aqui,
0: mas a coisa boa. Vou dar uma vez aqui pro Tchaca também. Como é que tá, seu Tchaca? Tudo certo?
2: Boa noite, boa noite.
0: Tudo bem, meu amigo?
2: Tudo show de bola.
0: Tudo bem, Guilherme.
2: Vai comprar um bolo de Paraná, Igor.
0: Já acordo, sim.
2: Bom trabalho.
0: Deixa pra nós.
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0: Olá, né? Final de tarde, já início de noite, né? Dessa quarta etapa, dia 13 de tempo bom, 16 graus de temperatura nesse momento aqui. Na Capinzal FM, Coutinho, conta pra nós como é que vai se comportar o tempo, vai seguir nesse mesmo estilo, vai começar a esquentar a previsão pro final de semana, Coutinho, porque nós temos um grande evento, um deles, né, é a festa na comunidade do Rio Pardo, Campos Novos. Conta pra nós, Coutinho, como é que vai se comportar o tempo aí. 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
4: Boa noite. O tempo segue no geral, mais para bom nessa sexta. Pela manhã o pessoal saiu aí para catar a Marcela com um arzinho frio, entre 15, 17, 14, 17 graus, algum nevoeiro. À tarde esquenta, chega ou passa dos 30,

0: Não dá para descartar alguma chance de chuva do meio, final da tarde para a noite, mas assim, coisa bem isolada com cara de que vai passar em branco. Sábado e domingo, situação parecida. Fresco de manhã, algum nevoeiro, e calor à tarde, podendo ter uma ou outra pancada aqui ou ali, bem mal distribuída. No decorrer da segunda-feira, aumenta a chance de chuva à tarde com calor. E na terça-feira entra a frente fria. Terça, tarde e noite para quarta, entra uma frente fria, traz chuva e depois queda na temperatura. Tudo indica que de quarta-feira para frente muda o padrão da temperatura. Da Climaterra, um bom feriado a todos. Voltamos no sábado, Ronaldo Rodrigues.
1: Isso, vamos lá, se o gol tiver 18h33, aí 18h33. 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Fala com a gurizada, velho.
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0: Olá, né? São 18 horas 38, no 18h38. Ei, mandão, velho. Esse é o Tia Moraes, né? Arrependido, mas ah, Tia Moraes, é. Deixa eu mandar um abraço que já já nós vamos rodear mais moda. Deixa eu ver quem então, nosso amigo Ito, Ito. Isso. É, um abraço aí pra você, obrigado pela companhia. Deixa eu ver aqui, ó. Boa noite, Márcio Pedro, roda a música Calça Larga, né? É o Marcelo de Videira, pra todos os que estão na sintonia do... Alô, Marcelo, alô, povo de Videira. Antigamente, eles diziam assim, foi pra Videira, perdeu a cadeira, né? Que é que deu, Pedro Toaldo Neto?
1: Boa noite, seu Pedro Toaldo Neto.
0: Ah, Pedro Toaldo, né? Mas o Pedro Toaldo Neto que mandou, e daí tem o áudio. O que que deu aqui, Pedro? Ele mandou aqui, ó, Everton. Pedro Toaldo Neto mandou um áudio de querendo, mas vai que mão, homem, mas pare, Pedro, velho. Para, Pedro, Pedro, pode ir seu Dércio, como é que tá? Lá no Florão. Tudo bem, Dércio?
2: Lá deu uma domada Batista aí pra nós curtir.
0: Então lá no Florão.
2: Ela não deu a previsão dele.
0: Pois
2: desse
0: é.
2: Final de semana ele deu desse dia atrás da feriado.
0: Não, é, realmente viu. É, viu, Dércio? Não sei como que ele mandou, isso é ele que manda pra nós, né? Ele mandou, deve ter desatualizado alguma coisa assim, mas realmente, mas a previsão do tempo é o seguinte, ó. Hoje não chove, nem amanhã, nem sexta, e acho que sábado e tardezinha. E domingo, se chover, eu aviso, tá bom? E vai esfriar bastante, né? Isso, realmente, né? A previsão do tempo não veio certo aí pra nós, mas fique tranquilo que chover não vai, tá bom? Alô, Itão!
2: Boa noite, compadre. Boa noite, Itão. Pedro, escutei a fala do alemão. Só liguei o rádio e escutei a fala do alemão. Não, tu
0: tá bem de amigo, né? Tá bem de amigo,
2: o
0: né?
2: O alemão tá lá tremendo, viu? Perto
0: ai, do fogão, ai, o alemão, velho.
2: Eu respeito. Oi? Até vou alugando a Kombi do pessoal da Kombi.
0: Aham.
2: E o ônibus do...
0: Isso.
2: Ali do Xandão e companhia ali.
0: Uhum.
2: Fazer um frete pra nós ir lá pra praia, o alemão lá em Pronópolis lá, né?
0: Isso, vamos lá.
2: Se a Kombi né? quebrar na estrada, nós empurremos, né?
0: Mas carcula.
2: Vamos botar o seu Nadir no motorista.
0: É, tá
2: só bom. Botar um lisão na frente da Kombi que ele vai que vai firme.
0: Mas carcula, senão daí
2: toca vai. Toca a cadela baia pra nós aí, Martinho Pedro.
0: Vamos rodar assim. Boa noite, tudo bem? É, por favor, uma... Deixa eu ver aqui. Boa noite. Preciso fazer uma entrevista aqui no Lindenberg com eu falo já. Vou ter que passar o contato aí do pessoal aqui do jornalismo, tá bom? Só deram uma rodada. Ai, já, meu amigo, velho. Então, Gilmar, velho, não é fraco aqui, tá bom, Gilmar? Obrigado pela companhia de você, né? Sim. Eita, então não vou rodar a cadela. Vai aí, tô bem, depois tem o Carça Larga, meu bem. É cadela, vai, né, meu amigo Dércio? O Dércio assustou aí. O Dinho falou pra colher Marcelo, mas já passou a colher de Marcelo, né? E é bom o Marcelo fazer um chazinho. Vamos lá, 18h41, 19h19 já. Mas que tal? Larguemos esse cadela, vai, amor, vai, só pra ver.

0: a minha cadela vem. Vai sortando, tio Ita, cadela vem. Quero mandar um abraço aí pra Márcio Palinho, acompanha nós, né? Vamos estar fazendo uma feijoada no próximo sábado aqui em frente à rodoviária, aqui na lanchonete ali, né? Mas a Márcio, mas a Palinha vem. Diz que feijoada tem que ter feijão, né? Um abraço pra eles aí, ó. Deixa o meu amigo Dunga, como é que você tá, me aí no Ricardópolis, tudo bem?
1: Ele sou mesmo. Márcio Pedro aqui, é o Dunga aqui do Ricardópolis.
0: Como é que você tá,
1: meu? Vamos rodear uma música do fundo do baú aí, achar aí, se não for difícil pra você.
0: Qual
1: aí
0: é que você quer?
1: O Tango do Adeus, com meu Zé Fortuna Deus e Pitangueira aí, que é uma música muito bonita, antiga.
0: Meu
1: aí,
0: Deus do céu.
1: Que ninguém parece que gosta de escutar mas tango. Eu gosto de escutar bonita o tango e ouvir, ver os caras dançar. Mas quem sabe dançar, né?
0: Tem uns
1: beleza,
0: metida,
1: Pedro, Márcio? Tudo de bom pra você.
0: Enquanto o cantor estava em programa, a esposa o traía com oito em seu braço. É, tango do adeus, velho. É, validade, né, tio Ito, né? E vamos que vamos.

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5: Vamos lá, né? Mandar um abraço aí pra Sirlei, como é nosso, obrigado pela companhia. Tio Ami, tio Imar Básico, risada também, né? Já tem a calça larga, né? Tem a cerca de espinho, né? Cerca de espinho aí com o nosso amigo, é o Lipidil. Faltando 8 para as 19. Segura que essa é boa. Alô, tio Nadir Almeida, deixa eu segurar um pouquinho. Pegar o botão do tio Nadir Almeida aqui também, né? Pessoal da turma da Come o Ito, tá impossível hoje, né, tio Nadir? Pelo amor de Deus, gente.
6: Buena, mano.
5: Tá impossível, tio Ito, nosso grande amigo. Mas tá ouvindo nós, né?
6: Chucara Blanco, compadre Xandão, o Eric Dimo daí pro...
5: Mais carco.
6: Pra quem estiver ouvindo aí, seu Gilberto, o Hermes, turma da Cumbi, é pro seu Silvio aí, pro João Maria. Beleza, mano, velho? Acho uma boa desse tipo aí que tá rodando pra nós, hein?
5: Mais um. Meu, tá, então nós vamos rodar cerca.
6: Tu sei que tu tem coisa
5: boa. Eu sei que tem. Vamos rodar cerca de espinho e depois tem o carro de salário que eu sei que vocês vão gostar também. Mas que tal, Vivente, velho?

Podem mandar um abraço pro meu amigo Cuidavante Pascoal, né? Cuidavante que é do grupo Raízes também, acompanha nós. Como é que tá, de Cuidavante? Um abraço, obrigado pela companhia, meu irmão. Eita, mundo, velho. Pessoal me pedindo aí pra ir lá pro Rio Pardo, um dos caminhos bons também, além da Barra do Leão, né? É ir ali por. Aqui vai pra lá. É, Barra da Lagoa, né? Chega lá embaixo, tem que cruzar lá, pega a esquerda e se bandeia pro Pardo, velho.

Olá, né? Cerca de espinho, né? Então, um abraço pra você. Lembrando, né, que a Capiz FM vai estar aparecendo sábado e domingo lá no Rio Pardo, Campos Novos. Sábado vai ter a rádio externa direto ao Vive a Coisa, a partir das 8 e domingo, claro. Também contando tudo, inclusive transmissão da missa e flash ao vivo, né? Desde cedinho, missa e também pelo rádio, claro, pelo Facebook. Tá bom, gente? Olha aí, compadre Negro, um abraço, mas que tão calça larga, tio Nadinho, um abraço, se lembre, Manoelita e toda a gurizada, se Deus quiser, amanhã estamos de volta a partir das 4h30 e tá chegando ele, pelo atual do Neto, com um galpão 102, segunda tio, uma cueca, eu digo, uma calça larga. Ou e a calça larga? Essa é das antigas, né?

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1: A 13 de março.
2: Boa tarde, querido povo de Deus, e eu começo essa oração com essa linda música. Ave Maria, a 13 de maio, na cova da Iria, Nossa Senhora de Fátima, rogai por nós. Nossa Senhora de Fátima, rogai por nós. Em nome do Pai, do Filho, do Espírito Santo. Amém. Senhor, no final desse dia, eu estou novamente em Tua presença. E tenho consciência, Senhor, de que a vida é um contínuo caminhar. Tudo que tenho, roupas, pés, história, memórias, estão cobertos de poeira da estrada. São tantos caminhos, Senhor. Às vezes tomo o caminho certo, mas tenho consciência de, às vezes, tomar caminhos tortuosos, menos planos. Senhor, no dia de hoje, caminhei entre muita gente. E ao longo da estrada de hoje, talvez machuquei, talvez me feri, talvez magoei. Tenho consciência, Senhor, que na pressa andei tão rápido que não vi aqueles que estavam à beira do caminho esperando amor. Eu peço perdão, Senhor, pela minha indiferença. Senhor, eu sei que Tu queres que eu caminhe e eu não quero parar. É por isso que peço a graça de um bom descanso no final desta jornada de trabalho. E que, voltando para minha casa, eu me reabasteça de amor e possa dar amor. Obrigado, Senhor, por este dia. E que no amanhecer de um novo dia eu esteja de tão forma repleto da Tua presença, abastecido do amor familiar, que eu enfrente uma nova jornada. Mas por hoje, por esse caminho percorrido de hoje, obrigado, Senhor. Nossa Senhora de Fátima, eu recorro nesta tarde e peço que eu jamais me canse de caminhar. Ave Maria, cheia de graça, o Senhor é convosco. Bendita sois vós entre as mulheres. E bendito é o fruto do vosso ventre, Jesus. Santa Maria, Mãe de Deus, rogai por nós, pecadores, agora e na hora de nossa morte. Amém. Nossa Senhora de Fátima, quero te pedir forças para continuar sempre, sempre a caminhar em direção a teu Filho, Jesus. Amém. Boa noite a todos.
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1: Capinzal FM, a hora certa. São 19 horas mais 7 minutos.

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1: Cheirizada! Muito boa noite a todos. Hoje, quarta-feira, dia 13 de maio de 2026. Sejam muito bem-vindos. Eu me chamo Pedro Antônio Toaldo Neto e tô chegando para te fazer companhia até as 21 horas com o meu, com o teu, com o nosso Galpão 102.
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1: Com a direção de rádio de Luiz Pedro Escarton.
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1: Eu não venho vindo de muito perto e pra bem longe é que eu vou. Eu chego quando anoitece, quando amanhece, eu não me estou. Agradecendo mais do que imensamente a Deus por me dar pertences de ter a alma gaúchesca em sangue catarinense. 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Brisada, quenta tua água, prepara teu mate, aumenta o volume do rádio, vem comigo até as 21 horas estaremos rodando o melhor da música gaúcha e nativista. Pra começar nessa quarta-feira do sofá com esse friozinho, vem quarteto, vem a Tchacareira da Moça. Diz que eu fiz um verso e cantei pra ela, ela me disse que é verso feio. Então fiz outro e cantei de novo, me disse ela o verso do meio. Pra tirar teima eu fiz mais um, tava cantando e ela se veio.

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0: Segurizada, 19 horas mais 28 minutos. 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Vamos mandar um abraço especial aqui pro meu amigo Ito Fernandes. Quero mandar um abraço especial também, boa noite, Pedro Otualdo. Manda um alô aqui no Nova Capinzal, da música O Vento dos Monarcas. Vamos trazendo O Vento com os Monarcas pra esse meu amigo que tá ligadito conosco. Vamos ver se achamos O Vento. Cadê O Vento daqui? O Vento, apareça. Vamos achar aqui. Enquanto isso, vem Os Farrapos com a Unha Encravada.
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0: Valentia é um orgulho. Vamos viver na paz de Deus, gauchada.
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Segurizada, 19 horas mais 56 minutos. Vem baitar, conhecendo a cola também de César Oliveira, Rogério Melo Campo. Daqui um pouquinho nós vamos mandando os abraços e tocando os áudios, segurizada.

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1: Isso, gurizada, agora sim, estamos de volta. 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Vamos mandando agora sim, gurizado. Vamos mandando abraço. O seu Gilmar Edson Baldassi estava ligadito conosco também. Meu amigo Ito Fernandes, como é que estamos, tio Ito?
2: Boa noite, seu Pedro Antônio Toaldo Neto. Como é que vai as coisas por aí, meu amigo? Manda uma música para o tropeiro velho, para dona Inês aqui, que ela gosta. E depois vamos dormir, tomar um chimarrão e vamos para cama. Que vai dar frio, muito frio, seu Pedro. E manda para toda a galera da Kombi aí.
1: Deixa para nós, mano. Hoje nem tá tão frio, tio Ito. Boa noite, Pedro. Tudo certo? Tô aqui, essa música aí oferece pro meu amigo Emerson de Freitas, que tá escutando lá em Santa Bárbara, Ouro. É o Alemar Rosa, o Perereca. Tô te ouvindo aqui na Vila São José, na Ouro. Vamos trazendo o cavalo tostado, se eu não tô enganado, a música. Não me recordo ali, não consigo abrir por link, meu amigo. Vamos trazendo o cavalo tostado. Ah, pra ti, meu amigo. Isso. Também por aqui. Vamos mandar abraço pra quem? Pra aqui. Vamos mandar abraço especial, meu amigo Xandão. Fala comigo, Xandão. Boa noite.
3: Boa noite, meu patrão. Tamo na sintonia aí no Parque Jardim Ouro. Xandão, Narulo.
1: Opa!
3: Meu patrão Preto Velho. Tamo ouvindo a programação da Capinzal aí. Gostaria aí de ouvir a Disputando Guavirova com os porcos, se for possível. Mandar pra turma da Combiosa, com o Padre Adir, Patrão Elias, seu Raul, Lanzorteia, Chico Carabolano, os Pocinhos, pra todos os amigos aí. Um ótimo início de noite aí, uma boa noite pra todos, que Deus abençoe. Tamo junto. Mistura. Tchau, obrigado.
1: Valeu, meu amigo. Vou campear aqui o nome dessa música, beleza? Vamos campear por aqui o nome dessa música aí, meu amigo Xandão. Também a dona Cleusa, boa noite, dona Cleusa.
4: Tá, fala embaixo. Tava dormindo, boa noite, durmo com Deus.
5: Ah, já me falaram.
4: Mas durmo com Deus.
1: Opa, depois nós escutemos, dona Cleusa. Obrigado, dormimos com Deus, sim. Boa noite também, seu João Maria.
6: Boa noite, Pedro, tudo certo? Pedro, roda pra nós a música com o Sérgio Reis, Xalana. Vai ser tudo pro seu povo da final da noite, minha esposa e quem estiver ouvindo o programa. Beleza?
1: Beleza. Beleza, meu amigo, mas a Xalana nós não conseguimos rodear, né? Sérgio Reis já diz, né? Vamos trazer o cambicho da internet depois, daqui um pouquinho, gurizada. Vem, tropeiro velho, começa. Vamos começar de novo, tropeiro velho. Pera lá, vai de novo cantar pra nós, tropeiro velho. Mas, homem, onde que nós paremos agora? Agora se achemos por aqui, gurizada. É um ano lidando por aqui e de vez em quando não se achemos.

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0: Isso, gurizado, quero mandar um abraço especial pro meu amigo que tá ligadito conosco, o meu amigo compadre Xande da Beia. Banote, Xande da Beia, banote. Tudo bem, meu amigo? Banote. Isso, vamos trazendo, disputando com a Virova com os porcos e depois cambicho da internet.
1: Chacoalhão esqueleto agora, gurizada.

Castelo Rubem. Esses namor meio moderno assim, né, tia? Coisa estranha, na verdade. O melhor é ao vivo, né, tia? É corpo, é corpo.

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5: Isso aí, gurizada, 8 horas mais 45 minutos. Quero mandar um abraço especial, meu amigo Toninho Mascarello. Boa noite, Toninho.
6: Ô, bicho velho, boa noite. Toca a música do Rude aí pra nós escutar aí, só pra dar risada. Beleza, deixa eu ver, tudo bom.
5: Do Rude, homem, mas qual é que é essa? Vamos ver se achamos por aqui, Toninho. Mas por aqui, gurizada, já vou me despedindo, agradecendo mais que imensamente a Deus por me dar os pertences de ter a alma gauchesca em sangue catarinense. 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Gurizada, vem loira casada, depois também vamos trazendo um tirador com Joca Martins e por assim até as 9 horas vai rodando.

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0: Vai se apagando a chama no galpão, mas fica aceso o calor no peito e no coração. Por aqui ficamos mais uma edição do Galpão 102. Converso, conto e verdade, música nativista, prosa boa e saudade. Desejamos a ti, vivente, uma noite abençoada e que na próxima ronda a escuta seja retomada.
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3: Olá, boa noite.
4: Boa noite para você que nos acompanha em todo o país.
3: Quarta-feira, 13 de maio de 2026.
4: E vamos ao destaque do dia: medida para conter a alta no preço do combustível.
3: O governo do Brasil anuncia subvenção a produtores e importadores de gasolina. Gabriela Noronha.
5: A expectativa é que essa subvenção reduza em até 62 centavos o preço do litro da gasolina ao consumidor após a mistura obrigatória de etanol.
4: E ainda, número de empregos formais no país cresceu 5% no ano passado.
3: São quase 60 milhões de vínculos ativos entre trabalhadores dos setores público e privado. Pablo Mundim.
6: Nos últimos 3 anos, foram mais de 7 milhões e 800 mil novos vínculos registrados. O resultado confirma a continuidade da expansão do emprego formal no país.
4: Você vai ouvir também: Brasil registra o menor número de homicídios da década para os 3 primeiros meses do ano.
3: Aumenta também a apreensão de armas e munições.
4: Para falar como o país alcançou esses resultados, vamos conversar ao vivo com o secretário nacional de Segurança Pública, Chico Lucas.
3: Hoje, na apresentação da Voz do Brasil, eu, Mariana Jungmann e Nazi Brum.
4: E acompanhe a gente ao vivo, acesse radiogov.abc.com.br ou o canal Gov na sua TV aberta.
3: O governo do Brasil anunciou hoje mais uma medida para conter os impactos da alta dos combustíveis em razão dos conflitos no Oriente Médio.
4: A nova medida foi publicada agora há pouco em edição extra do Diário Oficial da União e vai garantir subsídios para a gasolina produzida aqui ou importada de outros países.
3: O valor do auxílio será definido por meio de portaria do Ministério da Fazenda.
5: Para conter a alta dos combustíveis provocada pela guerra no Oriente Médio, o governo do Brasil anunciou nesta quarta-feira uma subvenção aos produtores e importadores de gasolina. A expectativa é que essa subvenção reduza em até 62 centavos o preço do litro da gasolina ao consumidor após a mistura obrigatória de etanol. De acordo com Alexandre Silveira, ministro de Minas e Energia, o objetivo é tentar uma ação imediata sobre os preços dos combustíveis com resultados efetivos.
7: Nenhum outro país do mundo teve menor impacto do que o Brasil, exatamente porque nós fomos rápidos, proativos.
5: A nova subvenção começa pela gasolina, mas poderá ser estendida ao óleo diesel a partir de junho. Segundo o ministro do Planejamento, Bruno Moretti, a subvenção funcionará como um cashback do tributo fiscal. Isso significa que quando o importador ou produtor pagar o imposto, o valor será devolvido em forma de subvenção.
8: O que nós estamos colocando é que a gente devolve esse tributo como uma subvenção e essa devolução